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Mais uma viagem ao espaço, Spaceman, os Killers, última hora do Império do Som. É ótimo saber que continua na sintonia da Condestável, madrugada de segunda-feira com a melhor banda sonora na Condestável. 91.3, 97.5, 107.0 e, claro, em radiocondestável.pt. Bom trabalho, bom descanso, bom estudo na companhia da sua rádio preferida. Live, Selling the Drama, depois os Pixies, Joy Division e Suede, nesta sequência que promete.

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0: É o maior sucesso da carreira dos Midnight Oil, Beds Are Burning, lá atrás os The Struck, Under Cover of Darkness. É a última hora do Império do Som, até às 2 da manhã, o melhor rock de todos os tempos tem encontro marcado na Condestável. Aerosmith, de Steven Tyler, Crazy, depois o Secret Smile dos Semisonic, são as próximas na sua rádio.
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Kiss, Crazy Crazy Nights, lá atrás os R.E.M., The One I Love. Apenas alguns minutos nos separam das 2 da manhã, ainda Bad Company, How About That, para as despedidas desta sessão. Votos sinceros de uma excelente madrugada, uma ótima semana, os habituais beijinhos para as meninas e abraços para os marmudos. Para variar, somente para variar, já sabem como é. Portem-se mal!

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1: Ao último sinal foram 2 horas.
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0: acho que a gente faz parte de um grande teatro. Cada um tem o seu papelzinho e cada um tem o seu coringa gravado, guardado dentro da manguinha aqui para fazer a sua canastra na hora precisa. Então, na medida em que isso possa ser feito, a gente preserva alguns dados para o futuro, que ninguém é bobo, não é?
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0: são 4 horas.
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0: 5 horas.
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5: Bom dia.
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1: Bom dia, são 6 horas.
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0: Muito bom dia, estamos na manhã de segunda-feira. Hoje é o dia 25 de maio de 2026. Vamos às notícias, edição nesta hora com Luís Biscaia.
1: Já está aprovado o financiamento das três equipas de intervenção permanente das duas corporações dos bombeiros da Sertã, Dulce Cardoso.
2: O Executivo Municipal da Sertã aprovou por unanimidade na última reunião de Câmara a participação financeira às duas associações humanitárias de bombeiros do Conselho da Sertã para apoiar o funcionamento das seis equipas de intervenção permanente, três em cada corporação. Cada equipa tem 5 elementos, ou seja, 30 no total, o que acarreta algum esforço por parte do município, que suporta 50% do financiamento. No entanto, Carlos Miranda, presidente da Autarquia Sertaginense, garante que o resultado é importante para o território.
3: Nós temos três em Sernais do Bom Jardim e três na Sertã. Estas equipas são financiadas em cerca de 50% pelo município e 50% pela ANEPS, pela Proteção Civil. E isto, naturalmente, implica algum esforço financeiro por parte do município, mas também acho que o resultado e aquilo que nos garante em termos de segurança para o território é muito importante para nós.
2: O apoio anual é de até 138 mil euros para 2026 para cada associação humanitária destinada a comparticipar os encargos municipais com o funcionamento destas equipas mediante a entrega mensal de documentos comprovativos de despesa e a respectiva validação dos serviços competentes, descreveu ainda o autarca. Por forma a acelerar o processo de apoio aos bombeiros, este ano o município dissociou o financiamento às EIPs do subsídio anual, documento que virá em breve à reunião do Executivo, explicou ainda o autarca.
1: Recordo que a manutenção destas equipas é fruto de um protocolo entre a Câmara Municipal e a Autoridade Nacional de Emergência e Proteção Civil, em que cada uma das partes assume metade das despesas com estas equipas. A escritora sertaginense Joana M. Lopes acaba de lançar mais um livro de sua autoria, Dulce Cardoso.
2: Chama-se O Que Pode um Sonho e é o mais recente livro editado pela autora sertaginense Joana M. Lopes. A obra foi apresentada no passado dia 16 de maio na Biblioteca Municipal Padre Manuel Antunes, na Sertã, numa sessão conduzida por Elsa Vasconcelos e Isabel Barroso, professoras bibliotecárias do Agrupamento de Escolas da Sertã. Marcou presença Ana Margarida Alves, vereadora da Câmara Municipal da Sertã, Beatriz Francisco, ilustradora do livro, e Pedro Reizinho, da editora 0 a 8. Entre as notas musicais da flauta transversal de Alice Figueiredo e a leitura de um excerto do livro por jovens da Sertã, houve uma conversa informal e divertida em torno do poder dos sonhos e como conquistá-los. Joana M. Lopes fez uma homenagem à coragem e à resiliência, deixando a mensagem de que tudo é possível e que, independentemente da idade, devemos sempre acreditar nos nossos sonhos.
4: Eu acho que nós estamos a precisar urgentemente de contagiar as nossas crianças, os jovens e também os adultos com as mensagens de grandes sonhadores. A história diz que todos os sonhos, independentemente do seu tamanho e da sua direção, são importantes. Mas eu penso que no tempo que nós atravessamos e com os desafios que a sociedade enfrenta, precisamos mesmo de nos inspirar em pessoas que fizeram a diferença. Por exemplo, a imagem do Gandhi aqui neste livro, no período que atravessamos de guerras, para mim é extremamente impactante. E é um ponto de partida, por exemplo, para conversar com as crianças nos contextos das apresentações sobre estes grandes sonhos, os sonhos da paz, da fraternidade, de vivermos num lugar onde respeitamos o ambiente, como temos também aqui sonhadores que defenderam muito isso.
2: Como escritora de livros infantis, Joana Lopes também considera que tem de ser sonhadora.
4: Faz-me sentir grata por eu ser uma pessoa sonhadora, independentemente de, como vocês vão poder ver aqui no livro, há alturas em que ser sonhador é muito desafiante, porque nós vemos, quando nós vemos pessoas sonhadoras, nós vemos o resultado do seu esforço, mas nós não vemos os bastidores dos sonhos. E eu sei que aqui dentro desta sala há muitas sonhadoras e muitos sonhadores, e que há sonhos que acarretam também um peso dos concretizar e dificuldades para os materializar. Mas independentemente das adversidades que possam existir, que às vezes nós não podemos controlá-las, mas o que importa é seguir em frente, um passinho de cada vez.
2: Neste poder dos sonhos é passada a mensagem que nem sempre é possível realizar os sonhos no imediato. A mensagem que se pretende passar a adultos e a crianças é a de que não se deve desistir perante as adversidades.
4: Há sonhos que se concretizam de um dia para o outro. Outros levam uma vida inteira de dedicação para que possamos ver aquela semente germinar. E então eu fico feliz por ver este livro porque também me faz acreditar que, independentemente de todas as tempestades que possam acontecer, quando nós nos entregamos àquilo que achamos que é a razão de estarmos aqui, que eu acho que todas as pessoas que estão neste planeta estão aqui por uma razão e para contribuir para os outros, então, ao ver este livro materializado, sinto que, independentemente de todas as adversidades que possam aparecer, eu estou a dar os meus passinhos como ao meu sonho. Isso deixa-me muito feliz e espero que esta obra também vos possa contagiar a sonhar, independentemente desses contratempos que possam aparecer.
2: Joana M. Lopes, que já tem 21 obras publicadas, apresentou esta última na Sertã, a terra onde nasceu, e na biblioteca, um espaço onde já concretizou alguns sonhos. Com este livro, a autora vai percorrer as escolas para sessões dinâmicas com os alunos.
1: Joana M. Lopes, autora de 21 obras já publicadas e que vão desde a literatura infantil à poesia, passando também pelo romance.
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0: E a previsão do tempo para hoje é de período de céu muito nublado, possibilidade de ocorrência de aguaceiros dispersos e acompanhados de trovoada no interior, vento em geral fraco, superando temporariamente forte nas terras altas e subida da temperatura. Temperatura máxima prevista para Leiria 30 graus, Coimbra 31, Porto Alegre 32, Castelo Branco e Santarém 33. Para a Sertã e Maçã 33, para Montelosa da Serra 29, Figueira de Gênes 30, Leiros, Vila de Rei, Feira 200 e Pedro Álvaro Grande 31, Provença Nova 32 e para Vila Velha de Rodão 34, sendo que nesta altura em Sernastro, Bom Jardim, temos 16 graus. Bom dia, 7 e 8, já a seguir avançamos para mais uma edição do Manhãs da Rádio.
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0: Ora então, muito bom dia. Seja bem-vindo a mais uma edição do Manhãs da Rádio. Vou fazer-lhe companhia durante 3 horas aqui na Antena da Contestável, em 91.3, 97.5, 107.0, também da radiocontestável.pt. Já sabe, esteja onde estiver, esteja connosco. Vamos até às 10 e em português. E para começar temos o Augusto Canário, que nos vai trazer o Popó da Namorada. Combinado? Hoje é segunda-feira, é o dia 25 de maio. Começamos aqui mais uma semanada de emissões entre as 7 e as 10. Manhãs da Rádio. Bom dia, boa semana de trabalho. E vamos então ouvir o Augusto Canário para começar.

0: São 7h20.
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0: 7 horas 32 minutos e meio.
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0: Para hoje, o Instituto do Mar e da Atmosfera prevê um dia com céu com períodos de muito nublado, possibilidade de ocorrência de aguaceiros dispersos e acompanhados de trovoada no interior. Também vento em geral fraco, superando temporariamente forte nas terras altas e uma pequena subida da temperatura. E a temperatura máxima prevista para hoje é então a seguinte: para Leiria 30 graus, Coimbra 31, Porto Alegre 32, Castelo Branco e Santarém hoje devem ir até aos 33 graus de máxima. Entretanto, para a Sertã e Mação também está previsto os 33 graus de máxima. Já para a Pampilhosa da Serra, 29. Figueirão dos Vinhos, 30. Oleiros, Vila de Rei, Ferreira dos Zezer e Pedro Algum Grande, 31. Provença Nova, 32. E Vila Velha de Rodão hoje deve ir até aos 34. Sendo que nesta altura, em Sernaste, nós já temos 16 graus.
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0: Voltamos à música com Cláudio Martins e Minutos Marotos.

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2: 8 horas em Portugal Continental e na Madeira, 7 nos Açores. Segunda-feira, 25 de maio, Eduarda, o Torriense levou a taça.
3: Contrariando todas as previsões e fez a festa a noite dentro, levou a taça de Portugal aos milhares de adeptos que esperavam a equipa junto à Câmara Municipal. Neste jornal, a reportagem de Walter Madureira. As receitas da TAP cresceram nos primeiros meses do ano, mas não chegou para evitar prejuízos de quase 40 milhões de euros. Marco Rubio acredita que o acordo entre os Estados Unidos e o Irão pode sair hoje ainda e ele não compromete o direito de Israel de se defender. Neste jornal, a análise de Joana Ricardo.
2: 22 graus a esta hora em Faro, estão 18 no Porto e Funchal, Lisboa e Ponta Delgada 17, 16 Coimbra. Edição de Eduardo Maia.
3: Torres Vedras levou a Taça de Portugal, fez história ao vencer o Sporting ontem no Jamor, na final, por 2-1, levou a taça e ergueu-a na Câmara Municipal perante o êxtase de milhares de adeptos que festejaram esta conquista noite dentro. O repórter Walter Madureira esteve lá.
4: Quem assistiu à final da taça no Jamor teve tempo para regressar e juntar-se a quem não conseguiu bilhete para assistir ao momento histórico de levantar a taça.
5: Os nossos campeões já estão ao pé do estádio!
4: As ruas, desde o estádio até à Câmara Municipal, tornaram-se uma única pista de dança, ou algo só comparável ao Carnaval. Com todos a celebrarem este feito único e à espera, para lá da meia-noite, para ver da varanda da autarquia a tão desejada taça e felicitarem os novos heróis.
6: É, eles são incríveis, são imparáveis e significa muito para a nossa cidade que tem tentado evoluir e que tem tentado mostrar a garra que tem e hoje é a prova disso, nunca desistir e acreditar sempre até ao fim.
7: Olha, é histórico, é um momento histórico, é maravilhoso, tem um grande significado em termos desportivos também, isso significa que equipas também mais ditas pequenas conseguem alcançar grandes títulos. O Torriense esteve brilhantemente em jogo, tendo em conta também que não teve descanso, como o Sporting teve, e portanto teve um desempenho brutal. Estão todos parabéns.
4: Por entre gritos e cantigas que os jogadores pediam coro aos adeptos, o treinador Luís Tralhão agradeceu o apoio dos últimos dias. A festa só não foi até de madrugada, como muitos queriam, porque é preciso descansar, porque quinta-feira há aí novo jogo decisivo e o povo quer sair de novo à rua para festejar o regresso à Primeira Liga.
3: Ainda há outro sonho para realizar esta quinta-feira, o do Torriense poder ascender à Primeira Liga. Daqui a pouco, no Ponto Central, voltamos à festa e também à análise para saber dos predicados desta equipa da Segunda Liga, que levou a melhor sobre o Leão manso e desorientado. E acordamos também esta segunda-feira em Torres Vedras com a reportagem de João Santos Correia. É depois deste jornal. A TAP divulgou esta manhã os resultados mais recentes da companhia aérea sobre os primeiros 3 meses deste ano. As receitas da empresa cresceram, Guilherme de Sousa, mas isso não impediu um prejuízo de perto de 40 milhões de euros entre janeiro e março.
8: Foi nos primeiros três meses do ano um prejuízo que registra ainda assim uma melhoria de 68 milhões face ao período homólogo. Entre janeiro e março deste ano, a TAP viu as receitas aumentarem 11% para 914 milhões de euros e neste período a companhia aérea transportou 3,7 milhões de passageiros, um aumento de 6,4%. Em comunicado enviado esta manhã às redações, apesar destes resultados, a TAP antecipa ainda as dificuldades para os próximos meses. Num ano marcado pela incerteza provocada pela guerra no Médio Oriente, a companhia aérea alerta que nos próximos tempos espera aquilo que diz ser o enorme impacto face à pressão do preço do combustível. Para isso, a TAP garante que irá controlar os custos, além de ajustar a capacidade e os preços à operação.
3: As informações essenciais desta comunicação feita pela TAP esta manhã em relação aos resultados mais recentes da Companhia Aérea Nacional, os resultados dos primeiros três meses deste ano. Marco Rubio aponta esta segunda-feira como um dia possível para Washington ter novidades sobre o acordo com o Irão, sem confirmar, no entanto, hipótese. O chefe da diplomacia norte-americana, que está de visita à Índia, deixou no ar a possibilidade de um memorando de entendimento poder ser conhecido ao longo do dia de hoje e garantiu também que ele não compromete o direito de Israel à defesa.
9: We're still a work in progress.
10: O acordo está no caminho do progresso. Como eu disse, pensávamos que podíamos ter alguma novidade ontem à noite. Talvez hoje. Temos o que considero ser um dado bastante sólido sobre a mesa em termos da capacidade de abrir o Estreito de Hormuz, entrar numa negociação muito significativa e limitada no tempo sobre questões nucleares. E espero que possamos realizá-la. Tem muito apoio esta nossa proposta nos países do Golfo. O presidente não vai fazer um mau acordo. Israel tem sempre direito de se proteger, sempre teve, todos os países do mundo têm, e assim, se o Hezbollah lançar mísseis ou lançar mísseis contra Israel, Israel tem todo o direito de responder ou de impedir que isso aconteça. Isso sempre ficou claro, mesmo durante o cessar-fogo.
3: Declarações de Marco Rubio feitas nas últimas horas à chegada à Nova Delhi. Ele está de visita à Índia. Há também a esta hora informações de fonte diplomática iraniana através da agência de notícias iraniana ISNA a dar conta nesta altura de que se os Estados Unidos cumprirem aquilo com que se comprometeram, o entendimento vai sair, mas a questão nuclear fica remetida para ser discutida num prazo mais adiante de 60 dias. Dá conta também esta fonte diplomática iraniana de que a gestão do Estreito de Hormuz é uma questão entre o Irão e Oman, e é com Oman que Teherão está nesta altura a discutir a forma como vai ser reaberto o Estreito. Bom dia, Joana Ricarte, bem-vinda ao Jornal da 8 da manhã, especialista em relações internacionais e Médio Oriente. Estamos aqui num compasso de espera que se vai prolongando, quer dizer que torna também os mercados ou vai tornar mais ansiosos e nervosos ao longo do dia, mas nesta altura, daquilo, do pouco que se sabe sobre aquilo que têm sido as negociações dos dois lados, até que ponto podemos estar perante um entendimento que seja seguro e que traga a paz para o Médio Oriente?
11: Muito bom dia, Eduardo. Bom dia a todos que nos escutam. Que seja seguro, não temos qualquer indício. Que nós assistimos e que acabaram de reportar durante todo o período do fim de semana foi uma alteração narrativa profunda, com um lado a dizer que nós tínhamos um acordo que implicava o entendimento do nuclear sendo empurrado para uma próxima fase, e esse é o lado iraniano. Inclusive, já agora, o que nós ouvimos falar por parte da mediação paquistanesa durante o fim de semana seria que o que estava em cima da mesa era mesmo todas as exigências iranianas plasmadas, ou seja, o faseamento da discussão, o alargamento de um qualquer cessar-fogo para todo o Médio Oriente, implicando também Israel e a fronteira do Líbano, a questão da abertura do Estreito de Hormuz não sendo condicionada ao fim de taxas aduaneiras que o Irã pretende cobrar, e principalmente a discussão do nuclear sendo um processo de longo prazo. Isso tudo era muito claro completamente inaceitável para a administração de Donald Trump, muito pouco credível. Nós agora já ouvimos e já sabemos que, de fato, Donald Trump diz não se comprometer com essa fórmula. Isso quer dizer, então, que o que quer que esteja acontecendo, que nós não temos certeza, implica que ou a comunicação diplomática que é mediada pelo Paquistão tem sofrido falhas, ou então algum dos lados tem voltado atrás no que tem sido as suas decisões. Inclusive, um ponto central que esqueci de referir foi a questão também do levantamento dos ativos iranianos, que o Irã considerou que era um aspecto fulcral, e que Donald Trump diz agora que não se compromete com isso em nenhum momento, a menos que o Irã entregue os 400 quilos de urânio enriquecido que tem em sua posse, que permite o avanço para eventualmente um desenvolvimento de um programa nuclear de fins bélicos, e o Irã não se comprometeu para já com isso.
3: Então não se põe de parte, Joana, nesta altura, que estas negociações possam durar mais alguns dias, apesar de parecer haver, pelo menos dos Estados Unidos, alguma ansiedade no sentido de fechar o acordo?
11: As negociações vão durar no mínimo 30 dias. O que nós estamos a falar nessa altura é um memorando de entendimento, um acordo de paz, e, portanto, a lógica aqui é chegar em princípios que permitam, e temos uma narrativa que aqui é contraditória, 30 ou 60 dias de negociações mais alargadas. E é isso mesmo que está em cima da mesa nessa altura. Portanto, o que quer que aconteça implicará um período negocial e, portanto, mais instabilidade. Eu acho que o ponto que é interessante de fazermos para os nossos ouvintes é mesmo esse. O que quer que esteja a ser negociado nessa altura é praticamente o retorno ao status quo do primeiro momento em que houve um cessar-fogo, em que Donald Trump bloqueou o bloqueio iraniano, com isso conseguiu a inclusão daquele cessar-fogo, ou seja, nos mantemos numa situação completamente instável, e isso considerando que Israel, parte interessada e envolvida, não está de todo implicada nesse acordo negocial. Donald Trump chegou a falar com Benjamin Netanyahu ao telefone, e aqui foi quando a primeira vez nós ouvimos dizer que o entendimento de que um acordo de cessar-fogo seria abrangente, afinal, não era mais o entendimento dos Estados Unidos, porque o que quer que seja uma ameaça percepcionada por Israel terá o direito de defesa, e o Irã considera que o conceito de ameaça é muito lato, e que, portanto, qualquer garantia de confiança para a manutenção de um acordo nesses termos, e, portanto, o ponto em que estamos é mesmo esse, é a confiança. Outro aspecto que acho que é importante dizer é que também essa volta atrás no que nós ouvimos durante o fim de semana por várias agências noticiosas veio no rescaldo de uma movimentação dentro da base republicana, que também parece não querer aceitar esse tipo de acordo. Fala aqui, por exemplo, do senador Ted Cruz, que foi fazer um tweet na sua rede social a dizer que um acordo como esse seria inaceitável. Temos outros também da base de Donald Trump que também estarão a fazer uma pressão acrescida. Situação muito complicada, porque embora diga que o tempo vai a seu favor, a verdade é que tem eleições à porta, tem uma baixa taxa de aprovação, inclusive histórica, para um presidente em exercício durante tanto tempo sustentada, e tem também uma alta taxa de desaprovação dessa guerra. Portanto, Donald Trump está numa situação profundamente complicada, o Irã parece estar de facto a explorar isso.
3: Joana Ricarte, obrigada pela análise, especialista em relações internacionais e Médio Oriente. O mundo vai continuar à espera de perceber como é que vai seguir esta conversação entre os Estados Unidos e o Irão. Muito importante também por causa do impacto que provoca em todo o mundo, nas economias em todo o mundo, sobretudo ao nível do setor da energia.
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2: Muito bom dia, já a seguir temos a hora 2 do Manhãs da Rádio.
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2: Muito bom dia, seja bem-vindo. Estamos na hora 2 do Manhãs da Rádio, edição da segunda-feira. Começamos com Roberto Leal. Bom dia.

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0: Alex Navarro com No Bailinho. Foi o tema que passou neste Manhãs da Rádio. Antes tínhamos ouvido na abertura desta segunda parte o Fernando Correia Marques. E daqui a pouco temos para ouvir o Nelo Ferreira.
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0: Entretanto, digo-lhe que a previsão do tempo para hoje é de período de estão muito nublado, possibilidade de ocorrência de aguaceiros dispersos e acompanhados de trovoada no interior, vento em geral fraco, superando temporariamente forte nas terras altas e ainda uma pequena subida da temperatura. Temperatura máxima para Leiria 30 graus, Coimbra 31, Porto Alegre 32, Castelo Branco e Santarém 33. Para a Sertã e Mação 33, para Melhosa da Serra 29, Figueira dos Vinhos 30, Oleiros, Vila de Rei, Ferreira dos Enzos e Pedrógão Grande 31, para Proença Nova 32 e para Vila Velha de Rodão 34. Sendo que nesta altura em Sernasto, Bom Jardim, os termómetros marcam 18 graus.
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0: 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São 8h32.

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E o relógio não para, faltam só 7 minutos e meio para as 9. Não esqueça que à hora certa temos notícias de âmbito local e regional. Para já seguimos com Cátia. Antes ouvimos a Jéssica Portugal e já tínhamos ouvido também a Ana Duarte. Bom dia!

E para fechar esta segunda hora temos então o João Miguel. Voltamos daqui a pouco para a Carla, que vai ser a terceira e última hora deste Manhãs da Rádio. Fechamos assim a hora 2, até já, bom dia.

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0: Manhã de segunda-feira, vamos então às notícias, edição nesta hora com Luís Biscaia.
1: Já está aprovado o financiamento das três equipas de intervenção permanente das duas corporações dos bombeiros da Sertã, Dulce Cardoso.
2: O Executivo Municipal da Sertã aprovou por unanimidade na última reunião de Câmara a comparticipação financeira às duas associações humanitárias de bombeiros do Conselho da Sertã para apoiar o funcionamento das seis equipas de intervenção permanente, três em cada corporação. Cada equipa tem 5 elementos, ou seja, 30 no total, o que acarreta algum esforço por parte do município, que suporta 50% do financiamento. No entanto, Carlos Miranda, presidente da Autarquia Sertaginense, garante que o resultado é importante para o território.
3: Nós temos três em Sernais do Bom Jardim e três na Sertã. Estas equipas são financiadas em cerca de 50% pelo município e 50% pela ANEPS, pela Proteção Civil. E isto, naturalmente, implica algum esforço financeiro por parte do município, mas também acho que o resultado e aquilo que nos garante em termos de segurança para o território é muito importante para nós.
2: O apoio anual é de até 138 mil euros para 2026 para cada associação humanitária destinada a comparticipar os encargos municipais com o funcionamento destas equipas mediante a entrega mensal de documentos comprovativos de despesa e a respectiva validação dos serviços competentes, descreveu ainda o autarca. Por forma a acelerar o processo de apoio aos bombeiros, este ano o município dissociou o financiamento às EIPs do subsídio anual, documento que virá em breve à reunião do Executivo, explicou ainda o autarca.
1: Recordo que a manutenção destas equipas é fruto de um protocolo entre a Câmara Municipal e a Autoridade Nacional de Emergência e Proteção Civil, em que cada uma das partes assume metade das despesas com estas equipas. A escritora sertaginense Joana M. Lopes acaba de lançar mais um livro de sua autoria, Dulce Cardoso.
2: Chama-se O Que Pode Um Sonho e é o mais recente livro editado pela autora sertaginense Joana M. Lopes. A obra foi apresentada no passado dia 16 de maio na Biblioteca Municipal Padre Manuel Antunes, na Sertã, numa sessão conduzida por Elsa Vasconcelos e Isabel Barroso, professoras bibliotecárias do Agrupamento de Escolas da Sertã. Marcou presença Ana Margarida Alves, vereadora da Câmara Municipal da Sertã, Beatriz Francisco, ilustradora do livro, e Pedro Reizinho, da editora 0 a 8. Entre as notas musicais da flauta transversal de Alice Figueiredo e a leitura de um excerto do livro por jovens da Sertã, houve uma conversa informal e divertida em torno do poder dos sonhos e como conquistá-los. Joana M. Lopes fez uma homenagem à coragem e à resiliência, deixando a mensagem de que tudo é possível e que, independentemente da idade, devemos sempre acreditar nos nossos sonhos.
4: Eu acho que nós estamos a precisar urgentemente de contagiar as nossas crianças, os jovens e também os adultos com as mensagens de grandes sonhadores. A história diz que todos os sonhos, independentemente do seu tamanho e da sua direção, são importantes. Mas eu penso que no tempo que nós atravessamos e com os desafios que a sociedade enfrenta, precisamos mesmo de nos inspirar em pessoas que fizeram a diferença. Por exemplo, a imagem do Gandhi aqui neste livro, no período que atravessamos de guerras, para mim é extremamente impactante e é um ponto de partida, por exemplo, para conversar com as crianças nos contextos das apresentações sobre estes grandes sonhos, os sonhos da paz, da fraternidade, de vivermos num lugar onde respeitamos o ambiente, como temos também aqui sonhadores que defenderam muito isso.
2: Como escritora de livros infantis, Joana Lopes também considera que tem de ser sonhadora.
4: Faz-me sentir grata por eu ser uma pessoa sonhadora. Independentemente de, como vocês vão poder ver aqui no livro, há alturas em que ser sonhadora é muito desafiante. Porque nós vemos, quando nós vemos pessoas sonhadoras, nós vemos o resultado do seu esforço, mas nós não vemos os bastidores dos sonhos. Eu sei que aqui dentro desta sala há muitas sonhadoras e muitos sonhadores e que há sonhos que acarretam também um peso dos concretizar e dificuldades para os materializar. Mas independentemente das adversidades que possam existir, que às vezes nós não podemos controlá-las, mas o que importa é seguir em frente, um passinho de cada vez.
2: Neste poder dos sonhos é passada a mensagem que nem sempre é possível realizar os sonhos no imediato. A mensagem que se pretende passar a adultos e a crianças é a de que não se deve desistir perante as adversidades.
4: Há sonhos que se concretizam de um dia para o outro. Outros levam uma vida inteira de dedicação para que possamos ver aquela semente germinar. E então eu fico feliz por ver este livro porque também me faz acreditar que, independentemente de todas as tempestades que possam acontecer, quando nós nos entregamos àquilo que achamos que é a razão de estarmos aqui, que eu acho que todas as pessoas que estão neste planeta estão aqui por uma razão e para contribuir para os outros, então, ao ver este livro materializado, sinto que, independentemente de todas as adversidades que possam aparecer, eu estou a dar os meus passinhos como ao meu sonho. Isso deixa-me muito feliz e espero que esta obra também vos possa contagiar a sonhar, independentemente desses contratempos que possam aparecer.
2: Joana M. Lopes, que já tem 21 obras publicadas, apresentou esta última na Sertã, a terra onde nasceu, e na biblioteca, um espaço onde já concretizou alguns sonhos. Com este livro, a autora vai percorrer as escolas para sessões dinâmicas com os alunos.
1: Joana M. Lopes, autora de 21 obras já publicadas e que vão desde a literatura infantil à poesia, passando também pelo romance.
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0: Relativamente à previsão do tempo para hoje, temos períodos de céu muito nublado, possibilidade de ocorrência de aguaceiros dispersos e acompanhados de trovoada no interior, vento em geral fraco, superando temporariamente forte nas terras altas, ainda uma pequena subida da temperatura. Sendo que a temperatura máxima prevista para hoje é de 30 graus para Leiria, 31 para Coimbra, 32 para Porto Alegre, 33 para Castelo Branco e também para Santarém. Já para a Sertã e Mação, também estão previstos 33 graus de máxima, para Mendoza da Serra 29, Figueira dos Vinhos 30, Oleiros, Vila de Rei, Ferreira dos Eiros e Pedrógão com Grande 31, Proença Nova 32 e para Vila Velha de Rodão 34. Sendo que nesta altura em Cernasto do Bom Jardim temos 20 graus. Tenham um bom dia já a seguir a última hora do Manhãs da Rádio.
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0: Ora viva! Sejam então bem-vindos. Estamos na última hora do Manhãs da Rádio. Vamos chegar até por volta das 10, nesta manhã de segunda-feira. Hoje é o dia 25 de maio do ano de 2026. Vamos-lhe fazer companhia até às 10, já cá estamos desde as 7. Desejo-lhe a continuação de um bom dia, também obviamente de uma boa viagem com a Condestável. Para abrir esta hora número 3, temos o Leandro com o tema Preciso Desse Amor. Bom dia com a Condestável, até às 10, Manhãs da Rádio. Leandro.

0: 9:20, bom dia.
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0: Estamos então com 31 minutos depois das 9. Escutámos então neste Manhãs da Rádio o Julião. Agora vamos avançar para a revista de imprensa.
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0: Dulce Cardoso, então, muito bom dia.
2: José Carlos, muito bom dia. Começamos então a ler o que diz o Correio da Manhã. Escreve na primeira página: irregularidades no Ciresp, ignoradas por ministro. Em causa está a nomeação do general Viegas Nunes para a empresa que gere comunicações de emergência. O número 2 da Secretaria-Geral do Ministério da Administração Interna demite-se após denúncias enviadas a Luís Neves. Sporting 1, Torriense 2, Carnaval no Jamor é o título. E arranca a época mais cedo, derrota dos Leões, trama Benfica. Irmãos abandonados, pai diz que ter os filhos é questão de dias. Ataque em Kiev, a Rússia dispara míssil com capacidade nuclear. Estados Unidos da América irão mais perto de acordo para abrir Hormuz. Olhamos também o Jornal de Notícias, Taça de Portugal, Sporting 1, Torriense 2, Caçadores de Leões, Porto, portugueses seduzidos pelas escolas internacionais, segurança de missão com estrondo no Maio, levanta suspeitas no Ciresp. Justiça, pai dos meninos franceses abandonados, quer vir buscá-los. No Público olhamos o Público e lemos. Professores processam escolas para as obrigar a provar que cumprem a lei. Na Taça de Portugal, Torriense vence Sporting e segue para a Liga Europa. Barrigas de aluguer, PSD retira competências ao órgão que emite pareceres. Estados Unidos da América e Irão, Trump deu instruções para não apressar acordo. Aviões da concorrência são fonte de lucro para a TAP, é outro dos títulos do Público. No Diário de Notícias, 1 milhão de portugueses têm doenças da tiroide, mas 60% não sabe. Torriense faz história no Jamor. Azuis, Grená, venceram o Sporting por 2-1 e tornaram-se a primeira equipa do segundo escalão a erguer a Taça de Portugal. Sobre a guerra, o Diário de Notícias escreve: Trump trava entusiasmo de Rubio e mostra não ter pressa para um acordo com o Irão. Polémica, secretário-geral adjunto do MAI pede demissão e critica ministro. No Negócios, ações judiciais suspendem prazo para aplicar mais-valias. Contas públicas, se déficit derrapar, Bruxelas vai avaliar apoios dados. Setor financeiro, máquinas ATM de criptos chegam ao fim em Portugal. Finalmente, o Jornal Económico. O Estado arrancou 304 milhões em multas. Polónia, Países Baixos e Portugal lideram rendimento real na Europa. Marcas alemãs estão de regresso à ribalta dos carros elétricos.
0: 9 horas 34 minutos.
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0: Previsão do tempo: período de céu muito nublado, possibilidade de ocorrência de aguaceiros dispersos e acompanhados de trovoada no interior, vento em geral fraco, soprando temporariamente forte nas terras altas e pequena subida da temperatura. Temperatura máxima para Leiria 30 graus, Coimbra 31, Porto Alegre 32, Castelo Branco e Santarém 33. Para Sertã e Maçã 33, para Montelsa da Serra 29, Figueira dos Vinhos 30, Oleiros, Vila de Rei, Ferreira 200 e Pedrógão Grande 31, Provença Nova 32 e para Vila Velha de Ródão 34. Temos nesta altura, em Cernache do Bom Jardim, 20 graus. Voltamos à música para ouvir Dani Luz e logo a seguir Tita.

0: 9:43. Bom dia.
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9 minutos para as 10 horas. Agora, depois do Zé Cid, seguimos com o José Reza. Bom dia. É a última parte do Manhãs da Rádio.

Marily, porta-te bem comigo. Foi o tema que escutámos neste Manhãs da Rádio. Faltam 3 minutos para as 10. Para hoje a previsão do tempo é de período de céu muito nublado, possibilidade de ocorrência de aguaceiros dispersos e acompanhados de trovoada no interior, vento em geral fraco, superando temporariamente forte nas terras altas e uma pequena subida de temperatura. Temperatura máxima para Leiria 30 graus, Coimbra 31, Porto Alegre 32, Castelo Branco e Santarém 33. Para a Sertém, Mação 33, Pampelhosa da Serra 29, Figueira dos Vinhos 30, Oleiros, Vila de Rei, Ferreira dos Exílios e Pedro Álvaro Grande 31, Provença Nova 32 e Vila Velha de Ródão 34. Nesta altura, em Cernache do Bom Jardim, os termómetros apontam para os 21 graus. Fechamos este Manhãs da Rádio. Amanhã às 7 estamos de volta. Combinado? Bom dia. Até amanhã.

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Pôr do Sol com vizinhos a iniciar esta hora de Bom Dia Região. Sejam bem-vindos, bom dia. Passam 6 minutos e meio das 10 da manhã. Entramos hoje na última semana deste mês de maio. Está passado meio ano, ou quase meio ano, deste 2026. O tempo passa num instante, é ou não é verdade? Hoje está quentinho lá fora. Estão previstos 33 graus de máxima para o Conselho da Sertã. Neste momento estão 22 aqui por Cernache do Bom Jardim. Pernamacor vai assinalar o dia do Conselho. A Beira Baixa, a Comunidade e a Voz de Portugal vão promover ações de sensibilização e a Polícia Judicial associa-se a Polícia Judiciária associa-se a uma campanha europeia que apela a campanha denomina-se A Nossa Casa Deve Ser um Lar, um Lugar Seguro. É uma campanha lançada hoje sobre crianças desaparecidas. Tudo isto nesta hora de Bom Dia Região com mais pormenores. Agora, João Só, e este se fosse fácil. É fácil ficar desse lado, acredite. Fique bem, fique connosco.

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1: Lídia Carolina e Tiago Petencourt passarem aqui no FM da Condestável. Passam 16 minutos das 10 da manhã e Penamacor vai assinalar o dia do concelho com uma sessão solene, com distinções e com um concerto de Teresinha Landeiro. Será dia 1 de junho, com um programa que combina então a música, o reconhecimento institucional e a cultura. As comemorações começam às 5 da tarde no Salão Nobre dos Passos do Concelho, com a apresentação de um momento musical protagonizado pelos alunos de violino do Polo de Penamacor da Associação de Música do Fundão, ao qual se vai seguir a sessão solene comemorativa. Seguidamente terá lugar a assinatura de um memorando de entendimento com a Deep Click, bem como a atribuição das medalhas de bons serviços e das medalhas de mérito municipal. Às 21 horas, a Praça Nova do ex-quartel acolhe um concerto comemorativo de Teresinha Landeiro, autora e intérprete que se tem vindo a afirmar no panorama do fado contemporâneo, com um estilo jovem, ambicioso e também leve. É assim que o município de Penamacor descreve este dia do concelho, que vai ter lugar dia 1 de junho, com distinções, uma sessão solene e com cultura. Penamacor a assinalar assim o dia maior do ano em Penamacor, do ponto de vista institucional, obviamente. Continuamos nesta hora de Bom Dia Região.
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1: Condestável, com Expensive Soul. Depois saímos para os comerciais, não saia desse lado.

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0: Toma a fama, Helena D'Água, João Só e Tiago Nogueira a fazerem-nos companhia nesta hora de Bom Dia Região. Passam 37 minutos e meio das 10 da manhã.
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0: E a Polícia Judiciária associou-se então à campanha A Nossa Casa Deve Ser um Lugar Seguro, lançada hoje em 20 países pela Amber Alert Europe, precisamente no Dia Internacional das Crianças Desaparecidas. O objetivo é prevenir o desaparecimento de crianças, alvo de violência doméstica, uma das causas mais negligenciadas. Todos os anos milhares de crianças desaparecem depois de fugirem de ambientes familiares inseguros. Em muitos casos, os sinais de alerta são visíveis muito antes do desaparecimento, porém são frequentemente ignorados ou mal interpretados pelos adultos que as rodeiam. A campanha destaca 5 sinais de alerta, nomeadamente a existência de mudanças repentinas de comportamento, ferimentos inexplicáveis, o facto de estar sempre na defensiva, revelar medo de ir para casa e dificuldade em contar o que se passa com ela. Estes sinais baseiam-se na investigação científica e em diretrizes nacionais de proteção à infância, tendo sido analisados por especialistas de diferentes áreas em toda a União Europeia e também no Reino Unido. Com esta campanha, a Amber Alert Europe e a Polícia Judiciária apelam aos adultos que interagem regularmente com crianças, sejam professores, treinadores desportivos, vizinhos, profissionais de saúde e outras pessoas de confiança que reconhecem estes sinais de alerta precoces e que ajam antes que a criança sinta que tem de fugir. É a única opção.
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0: Falamos então.
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0: Já damos mais pormenores sobre esta campanha. Continuamos agora com Cláudio Rocha.

0: Cláudio Rocha e esta carta. Recuperado já, então, falamos ou terminamos este assunto da campanha sobre crianças desaparecidas. Chama-se A Nossa Casa Deve Ser um Lugar Seguro. Com esta campanha, recordamos, a Amber Alert Europe e a Polícia Judiciária apelam aos adultos que interagem regularmente com as crianças, sejam professores, treinadores desportivos, vizinhos, profissionais de saúde e outras pessoas de confiança, que reconheçam estes sinais de alerta precoces e ajam antes que a criança sinta que fugir é a única opção. Esta campanha foi lançada simultaneamente em 20 países e em 14 idiomas, na Austrália, na Áustria, na Bélgica, Bulgária, Chipre, República Checa, Estónia, Alemanha, Grécia, Irlanda, também na Itália, na Lituânia, em Polónia, em Portugal, na Eslovénia, em Espanha, na Suíça, no Reino Unido e nos Estados Unidos. Esta abordagem internacional, à qual a Polícia Judiciária se associa, reflete a realidade de que a proteção à infância e os desaparecimentos de crianças não terminam nas fronteiras nacionais. Importante esta campanha, todos deveremos então estar atentos. Agora saímos para os comerciais, já sabe, não saia desse lado.
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É com a aula dos namorados e loucos de Lisboa que terminamos esta hora de Bom Dia Região. Passam 56 minutos das 10 da manhã. Dizemos-lhe ainda que a Comunidade Intermunicipal da Beira Baixa e a Voz de Portugal, voluntários digitais em situações de emergência com apoio da GNR, vão promover duas ações de sensibilização sobre fogos rurais. E são ações que se destinam à população estrangeira que reside neste território. As ações vão ter lugar nos dias 25 e 28 de maio nas localidades de Salgueiro do Campo e Escalos de Baixo, respectivamente. Uma iniciativa da qual lhe vamos dar mais pormenores no bloco informativo das 11 da manhã. Ficamos então por aqui, nesta segunda-feira, 25 de maio. Tenham um excelente dia na Companhia da Condestável e uma excelente semana também. Fique bem, fique desse lado.

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2: Muito bom dia, são 11 horas.
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2: E agora a informação local e regional é uma edição da jornalista Dulce Cardoso. Muito bom dia, Dulce.
4: Olá, viva Fernanda, muito bom dia. O Executivo Municipal da Sertã aprovou por unanimidade na última reunião de Câmara a comparticipação financeira às duas associações humanitárias de bombeiros do Conselho da Sertã para apoiar o funcionamento das 6 equipas de intervenção permanente, 3 em cada corporação. Cada equipa tem 5 elementos, ou seja, 30 no total, o que acarreta algum esforço por parte do município, que suporta 50% do financiamento. No entanto, Carlos Miranda, presidente da Autarquia Sertagirense, garante que o resultado é importante para o território.
5: Nós temos 3 em Sernais do Bom Jardim e 3 na Sertã. Estas equipas são financiadas em cerca de 50% pelo município e 50% pela ANEPS, pela Proteção Civil. E isto, naturalmente, implica algum esforço financeiro por parte do município, mas também acho que o resultado e aquilo que nos garante em termos de segurança para o território é muito importante para nós.
4: O apoio anual é de até 138 mil euros para 2026 para cada associação humanitária destinada a comparticipar os encargos municipais com o funcionamento destas equipas mediante a entrega mensal de documentos comprovativos de despesa e a respectiva validação dos serviços competentes, descreveu ainda o autarca. Por forma a acelerar o processo de apoio aos bombeiros, este ano o município dissociou o financiamento às EIPs do subsídio anual, documento que virá em breve à reunião do Executivo, explicou ainda o autarca.
6: Dizemos-lhe ainda que o município de Penamacor vai assinalar o Dia do Conselho, a 1 de junho. O programa combina música, reconhecimento institucional e cultura. As comemorações começam às 17 horas no Salão Nobre dos Passos do Conselho, com a apresentação de um momento musical que será protagonizado pelos alunos de violino do Polo Penamacor da Associação de Música do Fundão, ao qual se segue a sessão solene comemorativa. Segue-se depois a assinatura de um memorando de entendimento com a Deep Click, bem como a atribuição de medalhas de bons serviços e de mérito municipal. Às 21 horas, a Praça Nova do Ex-Quartel acolhe um concerto comemorativo de Terezinha Landeiro, a autora e intérprete que se tem vindo a afirmar no panorama do fado contemporâneo. E a Comunidade Intermunicipal da Beira Baixa e a Voz de Portugal, voluntários digitais em situações de emergência, com o apoio da GNR, vão promover duas ações de sensibilização sobre fogos rurais destinadas à população estrangeira residente no território. As ações realizam-se nos dias 25 e 28 de maio, nas localidades de Salgueiro do Campo e Escalos de Baixo, respectivamente. As duas sessões fazem parte do projeto
4: UPS, onde a Comunidade Intermunicipal da Beira Baixa e a Voz de Portugal estão entre os 27 parceiros europeus e que têm o objetivo de reforçar a resiliência climática em áreas rurais. A primeira ação realiza-se então a 25 de maio, às 6 da tarde, na Casa do Povo de Salgueiro do Campo. A segunda, a 28 de maio, também às 18 horas, na Junta de Freguesia de Escalos de Baixo. Recorde-se que a Voz de Portugal é uma associação de voluntários digitais em situações de emergência, criada em 2019 após os incêndios em Monchique. A associação visa difundir informações fidedignas durante crises, promovendo a cidadania ativa e a literacia digital. Os voluntários trabalham em conjunto para validar e disseminar informações em tempo real, ajudando a comunidade a preparar-se e a informar-se adequadamente em situações de emergência. Por Vila Velha de Ródão, o município vai associar-se às comemorações do Dia Europeu dos Vizinhos e desafiar a população a visitar na próxima sexta-feira o Centro de Interpretação da Arte Rupestre do Val do Tejo, o CIARTE, reaberto ao público em outubro de 2025, e a fazer-se acompanhar de um vizinho ou vizinha, de um amigo ou de uma amiga. A entrada é gratuita, tal como acontece em todos os espaços museológicos do município de Vila Velha de Ródão ao longo dos anos, mas neste dia em especial, todos os visitantes que se deslocarem ao CIARTE serão recebidos com uma lembrança simbólica. O Dia Europeu dos Vizinhos, celebrado em Portugal desde 2005, pretende combater o isolamento, promover a coesão social e incentivar o convívio saudável entre pessoas que vivem relativamente próximas umas das outras. As celebrações centram-se na partilha e na proximidade através de pequenas iniciativas, como por exemplo promover uma festa de bairro, um jantar convívio, oferecer um vasinho de flores ou outra ideia que faça sorrir a vizinhança. Entre 1 de maio e 30 de setembro, o CIARTE está aberto ao público de terça-feira a sábado, das 10 às 13 e das 14 às 18. Aos domingos, entre as 10 e as 13, encerra no domingo de tarde e na segunda-feira. Fica por aqui este bloco informativo. Marcamos novo encontro para as 13 horas. Até já.
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2: E agora a previsão do tempo para esta segunda-feira: períodos de céu muito nublado, possibilidade de ocorrência de aguaceiros dispersos e acompanhados de trovoada, será no interior. Vento em geral fraco, soprando temporariamente forte nas terras altas e ainda pequena subida da temperatura. Quanto às máximas previstas, temos 29 de máxima em Pampilhosa da Serra, 30 em Figueira dos Vinhos, Oleiros, Vila de Rei, Ferreira dos Ezes e Pedrógão Grande com 31, 32 em Proença Nova, 33 na Sertém e Mação, 34 em Vila Velha de Ródão. Nas capitais de distrito, Leiria 30, Coimbra 31, Porto Alegre 32, 33 em Castelo Branco e Santarém. Senás de Bonjardim tem agora 25 graus.
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2: E estamos em linha consigo. Muito bom dia, boa segunda-feira, uma excelente semana também. Começa agora o Em Linha Consigo. 274-800-021 é um número para chegar até nós. E estamos com a frase: a publicidade é a alma do negócio. Faça publicidade na Rádio Contestável.

0: Era um Snapa com Amor que Morre. Seguimos com a primeira participação da hora. Muito bom dia.
1: Pois tem, sim, senhora. Falei-me aqui da roda.
0: Seja bem-vinda. Pertinho.
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0: Ruizinho de Penacova, é para dedicar a quem?
1: Olha, vai já para si, para a sua família, para todos os colegas aí da rádio. Vai para cima para a minha amiga Melita e filhos. Vai para eles, não devem estar em casa, mas pronto, para meus colegas do Brejo da Correia, para toda a gente que gosta e esteja a ouvir. Olhe para esses senhores e senhoras que me costumam dedicar, que também não conheço, não sei o nome, mas pronto, e tudo bom para a Fernandinha, com um bom dia e um bom almoço.
0: Igualmente.
1: Um grande beijinho.
0: Beijinhos, bom almoço.
1: Também, um Fernandinha, feliz. Obrigada.
0: Também.

0: Era Aragão com Mão de Sonhos. Vamos novamente ao telefone. Muito bom dia.
1: Bom dia, é a Glória Tadal.
0: Olá, viva Glória, seja bem-vinda. É. Vamos à frase.
1: A felicidade é a alma do negócio. Faça a felicidade no rato como sábado, é o maior cimento.
0: E vamos ouvir Rosalía predicar.
1: Predicar aos seus alunos, é conheço o beijinho. E predicar aos mantinhos, as melhoras para eles. E para toda a gente, costuma dedicar para eles e para elas. Um beijo para a sua mãe, se quer ouvir. E para a Rosarinha também, a vez para lá estar para lá ouvir. E para ti, o resto de bom dia e um bom almoço. Tudo bom.
0: Deus um beijinho, amanhã. Um dia feliz. Tudo até bom, amanhã. Dia. Tudo bom. Sim.

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5: E está na altura de voltarmos ao telefone para mais uma participação. Olá, bom dia.
6: Bom dia, Maria Fernanda.
5: Olá, viva. Seja bem-vindo, António Costa, em Brejo de Cima. Vamos à frase.
6: 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Façam publicidade na Rádio Condestável.
5: E temos Nelson Costa para dedicar.
6: Olha, para vocês aí, na Ramos e Carlitos, a esposa, para a dona Glorinha Garciada, dona Claudinha Garciada, dona Jorgeira Camaral, dona
5: Luísa. Não está falando baixinho, homem.
6: Para todos os que estiverem, as pessoas que estiverem a ouvir, um bom dia, que é que eu desejo, um bom começo de semana.
5: Para si também, um ótimo dia. Até amanhã.
6: Obrigado.

0: E já estamos com 33 minutos depois das 11 da manhã. Avançamos novamente para o telefone. Muito bom dia.
1: Olá, Fernanda, bom dia.
0: Bom dia, José Luís em Achete, de Santarém. Vamos à frase.
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0: Paco Bandeira, para dedicar a quem?
1: Para mim, para si, para todos os seus colegas, para quem estiver na escuta, com bom almoço, uma boa semana, um bom dia de segunda-feira e alguma saúde, que é o que a gente vai precisando.
0: É isso mesmo. Um excelente dia e sombra.
1: Vá, igualmente. Vá, beijinhos, até amanhã.
0: Até amanhã.

0: E já estamos de novo ao telefone com mais uma participação. Bom dia.
1: Bom dia, menina Fernanda, está tudo fino?
0: Está tudo fino. António Cravo, vem tomar, bem-vindo. Vamos à frase.
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0: E temos os fivers para indicar.
1: O senhor está em Costa para a Ciba, o senhor está em Marano Mania Grande, o senhor Jorginho de Trabagal, tudo bom para toda esta família, o senhor Joaquina Dias do Gavião, que já hoje ouvi, o senhor Joaquina de Rebelo do Fernando, o senhor Manuel Ramos Vila Velha de Roda, o senhor Maria Leonor de Ancião, o senhor Equitério da Bencrença, o senhor Luciano da Torre das Vargens, o senhor Paulo Januário de Valhasco, o senhor Manuel Raúl do Coço e Irmina de Marrados. Para todas estas senhoras e senhores, muito sucesso para todos e para toda a tua família, para todo o auditório. Muito
0: bem.
1: Para a menina Fernanda, tudo bem para toda a família?
0: Igualmente.
1: Já estamos.
0: Beijinhos, tudo bom. Até amanhã.
1: Tchau.

0: Alguém por aí com olhos negros, belíssimos olhos negros. Vamos novamente ao telefone. Olá, bom dia.
1: Olá, bom dia, menina Fernanda.
0: Olá, viva Manuel Raul, no Coço, vamos à frase.
1: Excelente. Publicidade é a alma do negócio e revista na rádio com o Saber, que é um bom investimento.
0: E o Starlight?
1: Para a Maria Adília, em princípio para a Fernanda e para a sua família e para todos aí da rádio.
0: Obrigada.
1: Depois à Maria Adília, à Natália da Corteira, à Joaquina de Tramadão, ao Luciano de Todas as Vagas, ao Paulo Januário Palhasco, Manuel Ramos de Vila Velha de Rodo, João Girinhas, Carlos Dias Torres Vedas, Eduardo Gomes de Santarém, Quitéria Bem-Crença, Maria Leonor de Ancião e Maria do Rosário de Florença Nova, Maria do Rosário e senhor
0: Reis
1: da Sertã.
0: Muito bem.
1: E pai e minha de Marrados. E para o resto do auditor que me está a ouvir.
0: Um excelente dia, tudo a correr bem.
1: Muito obrigado, bom almoço.
0: Bom almoço também.

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5: Estamos em linha até às 12 horas no 274-800-021, é o nosso número. Avançamos novamente para o telefone. Muito bom dia.
6: Olá, bom dia, Fernanda.
5: Muito bom dia, Manuel Ramos, em Vila Velha de Ródão. Vamos à frase.
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5: E temos Beatriz Teixeira para dedicar.
6: Olha, vai para o António Costa de Brecht e minha esposa, um beijinho. Vai para a Dona Maria Afonso da Castilha e Quitéria do Encrenço, para os meus sujeitos, para a madrinha doutora Magal, com tudo bom para ela e as melhoras do genro e da filha. Vai para o senhor Manuel Raul do Coço e para a Maria Adília do Coço, um beijinho, um abraço e tudo bom para os utentes e colaboradores. Depois vai para a Maria Leonor do Ancião, um beijinho para ela, para as manas e um abraço ao filho, António Manuel Ramos da Marinha Grande e Natália da Codiceira, com um beijinho para o José Francisco.

0: portanto, eu disse, agora é que é para todos, um beijinho, um abraço, e para a Fernandinha, um beijinho para a sua mãe, um abraço ao seu pai, um bom almoço e até logo.
1: Bom almoço, beijinhos, um dia feliz.

0: E já estamos novamente ao telefone. Olá, bom dia.
1: Ora, viva minha princesa, bom dia, como
0: está? Bom dia, Georgina, tudo bem? Bem-vinda, vamos à frase.
1: Vamos sim, a publicidade é alma do negócio e vista a publicidade na Rádio Contestável, que é um bom investimento.
0: E o Nel Montar?
1: Olha, vai para a Fernandinha, para os seus pais, um beijinho à sua mãe, tudo bom também. Vai também, vai já para o homem, acho que foi o Manuel Ramos que estava a falar sim. Quando eu cheguei. Um beijinho para eles todos também e que ele nunca esquece dos meus doentes. Agora vai também para a amiguinha Leonor de Ancião, vai para a amiguinha Matada Conhecera com um grande beijinho, um abraço para esta grande amiga e que ela é uma querida. Vai também para a Dona Quitéria de Bem-Crenças, vai para a Gualdina, para o Januário, se tiver a ouvir, e para eu ouvir e para todos, que tenham um bom dia, para o Sr. Raul Bocoso e Maria Adélia, tenham um bom dia, uma boa semana, e para si, um bom almoço, um grande beijinho e até quando
0: beijinhos, é, e que seja até amanhã.
1: Outra vez, querido. Muito obrigada,
0: tudo bom,
1: bom dia.
0: Beijinho.
1: Tudo bom, obrigada.

0: E vamos já para a última participação do ar. Muito bom dia.
1: Olá, Nandinha. Muito bom dia.
0: Bom dia. Bem-vinda, Maria Leonora em Ancião. Vamos à frase.
1: 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Invista em publicidade na Rádio Contestável, que é um bom investimento.
0: E agora uma dedicatória rápida para fechar.
1: Olha, eu como estou em cima da hora, vou dedicar a todos os meus amiguinhos para eles e para todos os ouvintes desta maravilhosa rádio, onde estão incluídos os meus locutores. Já não vou falar mais, senão não ouço a canção.
0: Pois não. Um beijinho.
1: Beijinhos,
0: tudo
1: beijinhos
0: bom
1: para todos. Beijinhos.
0: Daqui a pouco temos simultâneo com a Antena 1 e não perca a versão alargada do Jornal de Desporto.

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2: Muito boa tarde, meio-dia no continente e na Madeira, 11 horas da manhã nos Açores. De volta à atualidade, os títulos desta edição, João Vasco.
3: O Papa lamenta que a humanidade invoque com demasiada frequência o conceito de guerra justa. Na primeira encíclica, intitulada Humanidade Magnífica, que está a ser apresentada esta manhã, Leão XIV lamenta também a perda da memória histórica de acontecimentos como o Holocausto e as duas guerras mundiais do século XX. 1 milhão de portugueses têm doenças da tiroide, mas 600 mil não sabem. O alerta é da Associação das Doenças da Tiroide, que pede em carta aberta ao Governo um rastreio mais atempado das possíveis complicações de saúde associadas à tiroide. Neste jornal escutamos ainda as dificuldades de quem depende dos elevadores da Gare do Oriente em Lisboa e da Estação de Espinho para apanhar o comboio e encontra esses elevadores quase sempre avariados.
2: Notícias, edição de João Vasco.
3: Está aí o primeiro grande documento programático de Leão XIV. A primeira encíclica do novo Papa, intitulada Humanidade Magnífica, tem estado a ser apresentada esta manhã. Neste documento, que se debruça sobre os maiores desafios do mundo contemporâneo, o maior destaque vai para a inteligência artificial e para a normalização do conceito de guerra. O líder da Igreja Católica diz que é preciso desarmar a inteligência artificial para impedir que ela domine o mundo e lamenta, Cláudia Martins, que a humanidade esteja a deslizar para uma cultura violenta do poder.
4: Leão XIV apela por isso a que se ultrapasse o conceito de guerra justa, lamentando que ele seja usado com demasiada frequência para justificar qualquer guerra. O líder da Igreja Católica escreve que a humanidade está a deslizar para uma cultura violenta do poder e sublinha que qualquer tentativa ou projeto de eliminar ou subjugar uma nação é gravemente imoral e, portanto, inaceitável. Este texto aberto, dirigido a todos os fiéis, dedica-se, sobretudo, à proteção da dignidade humana face ao avanço da inteligência artificial. Leão XIV designa de uma quarta revolução industrial face às mudanças que traz e diz que o desafio para a Igreja Católica é sobretudo na defesa da solidariedade e do bem comum. Num documentário resumo exibido no Salão Novo do Sínodo no Vaticano, são reafirmados os valores da justiça e da distribuição dos bens por todos os povos. Face aos avanços da inteligência artificial, o Papa Prevost diz que a tecnologia não deve estar nas mãos de poucos e defende um código ético para a inteligência artificial, sublinhando que nenhum algoritmo torna a guerra moralmente aceitável. Leão XIV lembra ainda a necessidade de proteger as famílias, os jovens e de serem quebradas as cadeias de escravatura digital.
3: Em direto nesta edição está o comentador de assuntos religiosos da Rádio Pública, António Marujo. Bom dia, António. Sem qualquer referência direta...
5: Bom dia, João.
3: Bom dia. Sem qualquer referência direta, dizia eu, a Donald Trump ou à administração norte-americana, esta encíclica tem muitas mensagens para a Casa Branca. É mais um sinal de que Leão XIV discorda frontalmente da estratégia de quem lidera os Estados Unidos?
5: Eu diria que não só para a Casa Branca, também para a União Europeia, também para o governo português, por exemplo, quando fala de questões como os direitos dos trabalhadores e que esses direitos não podem ser anulados pela inteligência artificial. Portanto, os recados vão em muitas direções. Obviamente, tendo em conta o poder dos Estados Unidos no mundo, é claro que há muitas mensagens que podem ser lidas como indiretamente dirigidas à Casa Branca, nomeadamente quando ele fala, por exemplo, da recusa do direito internacional, da ideia de que a guerra é a solução para os problemas, e de que, por exemplo, quando ele diz taxativamente que qualquer tentativa de eliminar uma nação é gravemente imoral. Portanto, há aqui muitas ideias, enfim, estou a deixar de lado muitas outras, que claramente são dirigidas para o presidente americano, mas, como eu dizia, também para a União Europeia, por causa, por exemplo, do aumento da despesa militar, dos lucros da indústria militar, ou para a China, quando ele advoga que a inteligência artificial não pode reduzir e aniquilar direitos das pessoas, sejam eles sociais, económicos ou outros, ou políticos. Portanto, há de facto aqui uma universalidade de mensagens do Papa, que vai buscar inclusivamente inspiração ou que refere a importância de conceitos como a cultura Ubuntu da África, em que se defende que nós somos na medida em que os outros são, portanto uma cultura que promove a solidariedade e a empatia entre as pessoas. Dizia eu que o Papa vai buscar referências como essa para advogar que o mundo não pode ser mais propriedade apenas de uns quantos, seja de novo em termos económicos ou políticos ou de guerras, mas que é um mundo que pertence e diz respeito a todos.
3: Há aqui também alertas claros sobre a inteligência artificial. Leão XIV avisa que a IA não é moralmente neutra e afirma mesmo que é preciso desarmá-la para impedir que ela domine o mundo. É uma mensagem forte, um alerta forte deixado por Leão XIV nesta encíclica.
5: Sim, mais do que, ou melhor, para lá da recusa da guerra justa, que é feita na encíclica, o Papa recusa sobretudo a ideia da guerra e do aumento global das guerras e dos conflitos. Ele fala de uma preocupante reabilitação da guerra como instrumento da política. Mas há de facto uma chamada de atenção muito grande para questões como o papel dos pobres, dos mais pobres, porque ele diz que quem paga o preço mais alto destas mudanças são sempre os mais pobres, que os lucros não podem sacrificar sistematicamente o emprego, chega a defender que haja outros parâmetros a par dos parâmetros económicos para medir aquilo que hoje designamos como produto interno bruto, para medir nomeadamente o bem-estar das populações e dos países, e depois relaciona diferentes temas como a tecnologia, esse desarmamento tecnológico, que é uma ideia extraordinária que ele introduz como um novo conceito, podemos dizer, mas dizia eu que ele relaciona temas como a tecnologia e o desarmamento tecnológico com o combate à pobreza, com a justiça económica, a defesa do planeta, a questão da guerra e da paz. E dizia ele mesmo há uns 5 minutos, na apresentação que estava, no discurso que estava a fazer, precisamente no final da sessão da apresentação, que há algoritmos que bloqueiam o acesso à saúde, à educação, à segurança, ao emprego das pessoas, e que era muito importante uma batalha que a Igreja tem travado, que é o desarmamento nuclear como discernimento moral e com controle público. Ora, o que hoje se passa a nível do desarmamento nuclear, o tratado que regula as armas nucleares está em banho-maria, porque precisava de ser reformulado e não há movimentações diplomáticas nesse sentido. O Papa tem insistido nessa necessidade. Aliás, o Vaticano tem sido das poucas vozes no mundo, a par do Secretário-Geral das Nações Unidas, António Guterres, a defender precisamente esse processo, e numa altura em que vemos, como vimos ainda há dias, a Rússia a utilizar mísseis com capacidade nuclear, Obviamente isto torna-se cada vez mais urgente. E
3: são a alertas
5: voz do Papa
3: que ficam
5: a dizer que é necessário um controle público é muito importante. Desculpa, João.
3: Obrigado. Desculpa eu, António Marujo, comentador de assuntos religiosos da Rádio Pública. Não temos tempo para mais, infelizmente. São alertas que saem desta primeira encíclica de Leão XIV, intitulada Humanidade Magnífica. Uma encíclica de que se vai falar certamente muito ao longo do dia de hoje e nos próximos tempos. O Irão alerta a acordo com os Estados Unidos em muitas áreas, mas a finalização desse entendimento não está iminente, como afirmam os responsáveis norte-americanos. O aviso foi deixado esta manhã em conferência de imprensa pelo porta-voz do Ministério dos Negócios Estrangeiros iraniano. Ismael Begay refriou os ânimos em torno deste entendimento com os Estados Unidos, ainda que admita que há muito caminho feito com vista a um acordo entre os dois países. Os relatos mais recentes indicam que Washington e Teherão concordam em prolongar o atual cessar-fogo por mais 2 meses e comprometem-se com a reabertura do Estreito de Hormuz a navios internacionais sem cobrança de portagens. Quanto à questão do programa nuclear iraniano, continuará a ser discutida pelos dois Estados nos próximos meses. A especialista em relações internacionais, Joana Ricarte, avisa, no entanto, que este acordo que está em cima da mesa ainda não é um acordo final, porque não contempla precisamente a questão nuclear.
6: As negociações vão durar no mínimo 30 dias. O que nós estamos a falar nessa altura é um memorando de entendimento,
4: sim.
6: Um acordo de paz e, portanto, a lógica aqui é chegar em princípios que permitam, e temos uma narrativa que aqui é contraditória, 30 ou 60 dias de negociações mais alargadas. E é isso mesmo que está em cima da mesa nessa altura. Portanto, o que quer que aconteça implicará um período negocial e, portanto, mais instabilidade. Eu acho que o ponto que é interessante de fazermos para os nossos ouvintes é mesmo esse. O que quer que esteja a ser negociado nessa altura é praticamente o retorno ao status quo do primeiro momento em que houve um cessar-fogo, em que Donald Trump bloqueou o bloqueio iraniano com isso. Conseguiu a inclusão daquele cessar-fogo, ou seja, nos mantemos numa situação completamente instável.
3: Joana Ricarte, especialista em assuntos internacionais, a alertar para o facto deste acordo que está a ser anunciado pelos Estados Unidos ainda não ser um entendimento de paz definitivo. No Dia Mundial da Tiroide, a Associação das Doenças da Tiroide escreveu uma carta aberta ao Ministério da Saúde a pedir outra atenção ao rastreio das possíveis complicações de saúde associadas à tiroide. Celeste Campinho, presidente desta associação, lembra que o diagnóstico de problemas da tiroide é feito através de uma simples análise ao sangue e por isso pode ser feito facilmente. Celeste Campinho frisa que o hipotiroidismo é a doença mais frequentemente associada à tiroide. Ela destaca os sintomas a que se deve estar atento.
7: As doenças da tiroide, nomeadamente o hipotiroidismo, é uma doença em que tem muitos dos sintomas são facilmente confundíveis com outras patologias. É o cansaço, a queda do cabelo, a pele seca, muitos outros, eventualmente até uma depressão. E as pessoas, muitas pessoas, isso já está tudo provado e percebido, que têm esses sintomas e muitas vezes não procuram perceber como é que está a sua tiroide.
3: No caso do hipertiroidismo, os sintomas são estes.
7: O hipertiroidismo é exatamente o contrário. A pessoa sente-se ansiosa, nervosa. O organismo funciona com tem sintomas de muito rápidos, suores, emagrecimento súbito, podem andar muito à volta disto, para o hipertireoidismo.
3: Estes sintomas devem ser vigiados, alerta Celeste Campinho, presidente da Associação das Doenças da Tiroide, neste 25 de maio, dia em que se assinala o Dia Mundial da Tiroide.
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2: Olá, muito boa tarde. Começamos por falar do Campeonato de Portugal em futebol. Resultados da quinta jornada da fase de subida. Loltan 2, Oliveira do Hospital 1 e Atlético da Malveira 0. Vitória de Cernache 3. Ora, depois desta jornada ficou-se a saber que o Vitória de Cernache ficou em primeiro com 11 pontos, segundo Loltano 8, terceiro Oliveira do Hospital 5, quarto Malveira com 2 pontos. Vitória de Cernache e Loltano já garantiram a subida à Liga 3. Na última jornada vamos ter Vitória de Cernache Loltano e Oliveira do Hospital Malveira. Sendo que na luta pelo primeiro lugar, que depois dá acesso ao jogo de apuramento de campeão do Campeonato de Portugal, o Vitória de Cernache no próximo domingo recebe o Loltano. Pode até perder por 1, já que ganhou 2-1 em Lolé, e se perder por 1 em Cernache do Bom Jardim, ficará com os mesmos pontos, mas a nível de diferença de gols marcados sofridos, a equipa do Vitória de Cernache tem melhor saldo. Nesta altura, o Vitória tem 7 marcados, 2 sofridos, o Loltano tem 7 marcados, 6 sofridos. Se o Vitória de Cernache perder por 1 golo, garante na mesma o primeiro lugar na classificação, já que no confronto direto as equipas ficarão com o mesmo número de gols marcados e sofridos e com os 3 pontos. Ainda assim, em Cernache do Bom Jardim acredita-se mais na vitória do que numa derrota, até porque o Vitória de Cernache até agora fez toda a fase sem perder. E precisamente depois da vitória por 3-0 na Malveira, no final do jogo, o técnico Nathan Costa realçava aquilo que foi feito e como tudo começou. É que há 21 meses atrás a equipa ainda estava no Distrital de Castelo Branco.
22: Para o objetivo é o sonho. Nós já há 21 meses estávamos no Distrital de Castelo Branco, não é? E recordo-me que ainda, lembro-me no início do ano de se falar nesta ideia de poder ir para a Liga 3, mas era uma coisa para 2-3 anos. A verdade é que nós conseguimos construir um grupo muito bom, e não tenho dúvidas que é isso que traz sucesso. Deu muito trabalho, eu já estou com 13 meses de trabalho, estou muito cansado, mas claro que esta felicidade compensa tudo. 2 meses para construir o plantel, muita dificuldade em trazer gente para o Vitória Cernache, porque o Vitória Cernache não é aquela marca ou aquele nome que as pessoas veem agora. Já olham para o Vitória Cernache com outro respeito, com outra reputação, com outro reconhecimento. Isso para nós é muito importante. E nós começámos o campeonato, fomos crescendo, acabámos a primeira volta, assumimos que queríamos ficar nos dois primeiros. Depois dos dois primeiros, chegando a esta fase, claro, íamos lutar pelos dois primeiros, para tentar subir a divisão. Conseguimos subir. Estamos muito felizes por isso. É um prémio, é uma alegria para partilhar com a direção, porque naturalmente sem a direção não seria possível isto tudo, para dedicar aos jogadores e às famílias deles, porque não tenho dúvidas, isto é futebol, o jogo é deles, não é de mais ninguém. Partilhar também algum mérito da equipa técnica, trabalhamos muito, todo o staff está à nossa volta. Pai, finalmente, agradecer os adeptos fantásticos. E ainda agora fui ali elogiar dois ou três adeptos que, nos momentos em que nós não ganhámos e perdemos, e íamos ter com eles no final do jogo, havia sempre palmas e havia sempre carinho. E esse tipo de comportamento é que faz a diferença, esse tipo de comportamento é que faz crescer os clubes.
4: Natan, o primeiro lugar? Ainda está no horizonte e a viagem é o Jamor, não é? Fugiu a poucos minutos do fim com o Lautaro Martins.
22: Eu não sofro por antecipação. Hoje é dia de festa e só temos que pensar nisso. Hoje temos que fechar, se hoje pode ser a Liga, um feito incrível. E depois pensa-se nisso, ok? Hoje é para fechar.
4: Já para o diretor desportivo Décio Ramos, falou de uma época difícil e teve também alguma dificuldade em expressar o que sentia.
5: O objetivo está feito. Estou sem agradecer a estes jogadores. Pá, não sei.
4: Foi duro.
5: Foi uma época muito longa. Tinha a agradecer a muita gente, mas o principal tenho a agradecer ao meu pai, porque sem ele isto não era possível. E a seguir aos adeptos, que foram incansáveis. E depois também ao treinador e à equipa técnica.
4: Há que pensar no próximo jogo também, não é? Que voltando para garantir o primeiro lugar e a viagem a um local de sono, que é o Jamor.
5: Sim, agora temos que ganhar ou empatar para estarmos no Jamor. Tivemos dois minutos de irmos ao Jamor, mas pronto, jogamos sempre para ganhar e o próximo, porque agora o Lutano ao ganhar subiu.
4: Sim, exatamente.
5: Subiu, não é?
4: Exatamente.
5: Pois, então pronto, agora é decidido o primeiro lugar. E tenho a certeza que com esta equipa, com estes jogadores, a gente vai fazer um bom resultado e vamos ao Jamor, que é o nosso sonho.
4: Em momento de festa, ouvimos vários jogadores que deixaram a sua opinião e aquilo que sentiam. Começamos por ouvir Roberto Embaló.
21: Eu acho que a vitória foi totalmente merecida. Trabalhamos bem semana a semana. Este ano foi mesmo merecido, porque depois daquilo que eu passei, é muito gratificante passar por este momento e é só festejar, nós merecemos. Sernás merece.
4: Agora, João Pistelli.
23: Glória a Deus por tudo que foi essa temporada. A gente passou por dificuldades, mas eu já estava tudo inscrito, cara. Eu não tenho nem palavras para falar sobre o dia de hoje. Queria muito ver meu pai e minha mãe aqui comigo, para poder comemorar com eles. Mas, graças a Deus, semana que vem eles estão aqui. E, cara, só agradecer por tudo que o Vitória, que o Cernage, que a cidade de Cernage fez por nós, fez por mim.
24: Agradecer por tudo.
23: E agora tem mais um jogo aí pela frente aí que a gente vai buscar para conseguir classificar de vez para a final e trazer o campeonato aí para a cidade.
4: Também ouvimos André Dias.
25: Nem sei o que dizer, é um dia inexplicável, finalmente. Acho que este clube merece, esta terra merece. Nós todos merecemos, o Cernage, esta gente toda. Merecemos todos, pela época que fizemos. Pá, incríveis, somos todos de parabéns e estamos onde devíamos estar, Liga 3, cara.
26: E agora, se calhar,
25: Jamor. Acho que o Lutano marcou agora, mas pá, já fizemos o mais importante, subimos divisão, para a semana garantimos o Jamor e, se Deus quiser, campeões.
4: Também o defesa central, Miguel Rosário.
27: É verdade, com muito esforço, muito sacrifício, mas conseguimos e isto é um objetivo e é um sonho concretizado, que é de todos nós, é da equipa, da estrutura, da equipa técnica, dos familiares que nos apoiam dia após dia. É um sonho realizado por todos.
4: Sentiste que esse apoio foi-se notando durante a época e o trabalho, este foi o prémio do trabalho que tiveram?
27: É sempre, o apoio, principalmente dos adeptos. Temos aqui uma grande massa associativa que nos veio apoiar cá hoje. Sem esquecer que também é muito importante o apoio dos nossos familiares, que nos dão força, que nos motivam. E foi também a estrutura que nos proporciona excelente condições de trabalho. E graças a este combinar de situações, conseguimos a promoção à Liga 3. E esta promoção é para todos eles.
4: Agora, o capitão de equipa, Bruno Paula.
28: Uma época difícil, de muito trabalho, mas o grupo merece. A malta é muito trabalhadora. Do início até o fim, todos um correndo pelo outro, construímos uma família aqui dentro e como a gente falou, desde o início era, cada jogo era uma final, conseguimos concluir com a subida e agora falta só mais um jogo, mais uma final dentro de casa.
4: Um ou dois, porque ainda há hipótese de ir ao Jamor, né?
28: Sim, sim, a gente sabe que tem essa hipótese, é grande,
1: basta empatar,
28: mas é, todo jogo que a gente vai jogar, a gente quer vencer e vamos encarar esse jogo mais uma final para a gente ir para o Jamor.
4: A época mesmo para ti também foi um pouco complicada, aquela lesão, afastou-te durante algum tempo e tiveste que ganhar um novo ritmo, complicou-se mais o teu trabalho também, né?
28: Sim, a lesão faz parte do futebol, mas fui bem tratado dentro do clube, me deram o melhor tratamento ali para voltar 100%, ainda mais nessa reta final que foi necessário, e a melhor coisa que tem agora é ver os adeptos, essa festa que eles fizeram aqui, e principalmente para a Cernache.
4: E para fechar, temos André Guedes.
3: É um objetivo que já tínhamos desde o início, trabalhámos muito, foi sempre jogo a jogo, nunca sonhámos sempre e conseguimos atingir o objetivo que queríamos.
4: Agora a começar no primeiro lugar, não é?
3: Claro, claro, agora é no último jogo em casa, esperar que os adeptos que hoje estiveram aqui, e agradecer o apoio de hoje, esperar que eles estejam lá em massa, outra vez, como sempre, e para ver se conseguimos o tão ambicionado Jamor.
4: Todos os jogadores, dirigentes e treinador mostraram-se então satisfeitos com a subida à Liga 3. Do lado do Atlético da Malveira, o técnico Filipe Moreira reconheceu a superioridade do Vitória de Cernache e também considerou que a sua equipa fez um mau jogo.
6: Primeiro, cumprimentar quem acabou de subir de divisão, o caso do Cernache e o caso do Loltano. Os pontos conseguiram, deram-lhes esse momento de felicidade, portanto parabéns aos meus colegas, ao Natan e ao Miguel Valença, conseguiram os objetivos que queriam para esta fase. Segundo, hoje fizemos o jogo menos conseguido da nossa equipa. A nossa equipa hoje não foi igual a si mesma, em determinados momentos não tivemos a capacidade de fazer o jogo que eu gostaria que tivesse acontecido, e depois novamente estar a perder. Primeiro o golo, o lance de bola parada, e quando entramos no jogo, na segunda parte queremos entrar, acabamos de fazer outro golo de bola parada. Portanto, há que respeitar aquilo que os meus jogadores fizeram ao longo desta temporada, dar-lhes um abraço muito grande, solidário. Não tem sido fácil para eles, mas ao mesmo tempo querer dizer de uma certa forma que está a ser duro, mas nós conseguimos os objetivos que tínhamos inicialmente previsto e suplantámos com ida à fase final. Esta é a realidade, agora não vale a pena arranjar desculpas, que aconteceu isto, aconteceu aquilo durante esta fase final de competição, mas simplesmente cumprimentar quem foi melhor e endereçar, repito mais uma vez, aos presidentes dos clubes, aos treinadores, aos jogadores, às suas estruturas, o prémio que justificaram na competição.
4: Domingo, então, a partir das 14 horas, é a hora que está marcada pela Federação Portuguesa de Futebol, joga-se a última jornada desta fase de subida do Campeonato de Portugal. A equipa que ficar em primeiro lugar vai depois jogar a final no Estádio de Jamor, agendada para dia 10 de junho. Viramos a página, vamos para o Distrital de Castelo Branco, para falar da Taça de Honra Josefa Romba. Foram as meias finais da prova, Alcaínes 3, Cabeçudo 0, Petrocão de São Pedro 4, Sertanense 3, nas grandes penalidades, com 2-2 ao fim dos 90 e também dos 120 minutos. A final vai ser assim disputada entre o Petrocão de São Pedro e o Clube Desportivo de Alcaínes. No final do jogo em Pedrógão, o Sertanense saiu derrotado nas grandes penalidades, uma partida marcada por duas expulsões, muito cedo, na formação da Sertã, já quando ganhava por 1-0. Gonçalo Cruz do Sertanense destacou precisamente essas duas expulsões que acabaram por alterar o rumo do jogo.
7: Este jogo ficou, entre aspas, completamente mudado a partir do momento em que se expulsa o Rodrigo. E depois fica mais mudado ainda quando se expulsou o Rebola passado 10 minutos. E está uma equipa de Sertanense a ganhar 1-0, que entrou bem, entramos bem, a ganhar 1-0. E depois o jogo muda completamente, porque estamos com menos 2 jogadores. E acho que tivemos 1 hora e meia com 9 jogadores, onde por pouco não ganhávamos o jogo. Portanto, foi o que eu disse aos jogadores, nós, independentemente do resultado do jogo, no final do prolongamento nós somos vencedores, porque se calhar era preciso expulsar mais 1 ou 2 para poderão ganhar o jogo nos 90 ou nos 120 minutos. E acho que ficou provado que, mais uma vez, já com o Alcaínes tínhamos estado com 9 jogadores e empatámos 0-0. Portanto, este aqui com 9 jogadores empatámos o jogo, mas no fundo foi o que dissemos ali, nada iria apagar aquilo que a gente fez esta época, independentemente do resultado dos penaltis ou não. Claro que era sempre bom ir para fazer a dobradinha, mas Este grupo tem um caráter, pá, estes miúdos tocaram-me no coração de uma maneira. Pá, não é qualquer equipa que faz isto aqui em Pedrógão, novos jogadores. Pronto, o jogo acaba depois para aí, o Pedrógão faz dois golos em dois cantos, nós aqui fazemos o 2-2 e depois é o Pedrógão a tentar cruzamentos e nós na transição a tentar fazer o gol. Tivemos oportunidades, o Pedrógão também, podia ter que olhar para qualquer lado, mas nós honestamente sentimos que com novos jogadores, por isso que não sei se você reparou, eu não mexi na equipa, mexi ponto, porque a equipa estava bem, não valia a pena estar a mexer na equipa. A equipa estava bem, não, ali pequenas alterações pontuais só de um jogador ou outro, exato, posicionamento, exato. E a equipa estava bem, não valia a pena, porque nós sentimos que o 9 estávamos, entre aspas, confortáveis dentro das dificuldades, confortáveis no jogo, e pronto, e depois o jogo acaba por cair para o Pedrógão nas grandes penalidades. É um pouco aí a história do jogo.
4: Já o técnico do Pedrógão de São Pedro, André Matias, mostrava-se feliz com o apuramento para a final.
8: Neste momento, endereçar os parabéns à minha equipa. Em 10 anos é a minha quinta meia final, é a minha terceira final num clube de uma terra com 340 habitantes. Eu que tenho sido tão criticado e tão matrizado como treinador, hoje conseguimos meter o Pedrógão novamente numa final. Dar os parabéns ao Sertanense porque teve com o Novo, são uma grande equipa, de bater-se desta forma, e por isso é que eles são os campeões e são justos campeões. Mas tenho um orgulho muito grande nos meus jogadores e tenho um orgulho muito grande nas pessoas de Pedrógão de São Pedro e naqueles que realmente gostam de mim e que me apoiam, porque eu tenho sido tão massacrado como treinador. E fazer este trabalho num clube desta dimensão, colocá-lo em três finais da taça de honra, colocá-lo em duas finais da super taça, termos uma super taça, irmos a esta final e tentar trazer o primeiro título grande para este clube, porque ele o merece, enche-me de orgulho. Mas quero ter os pés bem assentes na terra, quero que os meus jogadores mantenham a sua humildade, trabalhar bem para a semana e para que domingo estejamos numa grande festa no Val do Romeiro e que possamos passar a fatura daquilo que nos fizeram nos anos anteriores, que tivemos lá e tínhamos eliminado uma equipa e depois fomos com essa equipa à final e perdemos-la, que se meta um bocado de justiça, porque este clube merece este título mais do que ninguém.
4: Daqui a pouco vamos falar do jogo Alcanhis Cabeçudo. Agora fechamos a primeira parte deste Jornal do Desporto. Até já.
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4: Estamos de volta para a segunda parte deste Jornal do Desporto. Como já lhe disse, o Cabeçudo perdeu em Alguins por 3-0 nas meias finais da Taça Dom Rei José Ferromba. Joaquim Vieira, treinador adjunto do Cabeçudo, começou por fazer um balanço daquilo que foi a época e deixou críticas à arbitragem e também ao Conselho de Disciplina e Conselho de Arbitragem da Associação de Futebol de Castelo Branco.
18: O Cabeçudo, durante este campeonato,
0: nas vitórias, nas derrotas, nos empates que eu sempre peguei. Fomos uma equipa que se bateu bem durante o campeonato, durante a Taça de Honra. Não é qualquer equipa que chegava, nós chegámos às meias finais. Portanto, o Cabeçudo é um clube honesto, um clube de gente humilde, mas estou muito triste. Estou triste porque isto é a realidade do nosso distrital. Qualquer dia está na iminência de haver 4 ou 5 equipas no distrital de Castelo Branco. Eu sou muito claro, e não viro a cara à luta e digo o que tenho que dizer, digo o que me vai na alma. Fomos prejudicados durante o campeonato todo, em termos de arbitragem, em termos de conselho de disciplina, igual, não, não,

0: me cabe na cabeça que não haja aqui uma armadilha em relação a certos jogos contra nós. Sempre nos encostaram à parede, em termos de arbitragem e em termos de castigos. E eu não tenho problema nenhum em dizer que o Conselho de Disciplina e o Conselho de Arbitragem têm dois pesos e duas medidas. Dois pesos e duas medidas. Eu digo o que me vai na alma e hoje, mais uma vez, o segundo golo não está em causa a vitória do Alquins. O Alquins mereceu ganhar. Fez três golos, nós não fizemos nenhum. Não está em causa o Alquins, não está em causa nada. Está em causa é que o segundo golo é fora de jogo e há um penalti claríssimo a nosso favor que não é marcado. Epá, evidentemente que isto foi um acumular de situações ao longo da época toda. Não me estou a desculpar com as arbitragens. Estou a dizer a realidade que se passou com o nosso clube em termos de castigos, e em termos de arbitragens. Os árbitros eram escolhidos até para nos prejudicarem. Num lance, eu vou dizer, num lance contra o Fundão, há um aos 95 minutos, o árbitro teve descaramento de marcar um penalti a 5 metros e o senhor estava lá e assistiu, 5 metros fora da área. 5 metros fora da área, marcou o penalti, o Fundão ganhou 2-1. Por amor de Deus, há dois pesos e duas medidas no Conselho de Disciplina e no Conselho de Arbitragem. Se querem clubes no Distrital, tenham bom senso e sejam coerentes, sejam honestos. Não prejudiquem uns para favorecer outros. E mais, eu quero ver qual é o castigo que o Pelezinho vai apanhar. O Pelezinho ameaçou o árbitro de morte. Eu ouvi com os meus ouvidos. Eu quero ver qual é o castigo que o Pelezinho vai apanhar. O nosso jogador não faz nada, leva dois jogos. Recorremos, nem sequer nos responderam. O Pelezinho ameaçou o árbitro de morte. Quer ver o que é que vão fazer em relação ao jogador Pelezinho. Eu não quero que lhe façam nada. Eu quero que ele seja rigorosamente penalizado, que é aquilo que fizeram connosco. Injustamente, em alguns jogos foi injustamente. Foi uma perseguição durante a época toda, a mim e ao meu filho. Uma perseguição do Conselho de Disciplina e da equipa de arbitragem. Não é nada da direção da Associação. Não tenho nada contra a Associação. Conselho de Disciplina e Conselho de Arbitragem.
1: E os objetivos foram conseguidos?
0: Os nossos objetivos foram conseguidos na medida em que ficámos sem 8 jogadores. Este último mês, 2 lesões. Nós temos 12, 13 jogadores. O melhor jogador, o nosso avançado, foi para o Sarnaz. E saíram mais 7 jogadores. Saíram por razões. Abandonaram e ficámos um bocado limitados. Não temos soluções. E nós queremos mexer e às vezes mexemos. Mas vale mais não mexer porque há jogadores, eu sou sincero, há jogadores que não nos oferecem as garantias que os outros oferecem. Mas é mesmo assim, o futebol é assim, nem todos podem ser Pelés, nem todos podem ser Maradonas. E acabámos o campeonato e viemos às meias finais da taça com aquilo que temos. Fomos o Alquins ganhou bem, não está em causa. O resultado pode ser exagerado, como eu já disse. Mas o Alquins ganhou bem, não há nada a apontar. Há 2 ou 3 erros do árbitro, 2 ou 3 erros. Mas isso nós já estamos habituados. E desejo maiores felicidades ao Alquins para a final.
1: Já falaram para o ano. Continuas no cabeceiro, uma vez
0: que... Sim. Continuamos, mas eu noutra função. O meu filho como treinador, vou para a parte desportiva. Já não tenho paciência para já tenho uma certa idade, o inverno é rigoroso, tanto, e aos domingos dou o meu apoio naquilo que for preciso, e durante a semana também dou o meu apoio, mas logisticamente, presencial, só praticamente aos domingos.
2: Já do lado do Desportivo de Alquins, Ricardo Costa, técnico daquela equipa, dizia que a sua equipa foi melhor.
3: Penso que nós controlámos o jogo desde o início até ao fim, mesmo com muito tempo a jogar com 10, eu não me lembro do Capsu ter criado uma oportunidade de gol. Teve um ou outro frição de fora da área, mas nunca criou uma oportunidade de gol. Ao contrário, compreendo a frustração do Vieira, não sei o que é que se passou durante o ano, lá atrás as razões, nós também as temos, mas não, penso que o árbitro prejudicou sempre o jogo todo, também impediu sempre que nós tivéssemos resolvido o jogo mais cedo. Houve momentos marcantes mesmo que são difíceis de compreender, mas nós já passámos isso durante o ano, portanto não há muito a fazer, a equipa também já está preparada para isso, aliás esteve sempre preparada durante o ano todo para isso. A única coisa que a gente não se preparou foi quando no Fundão deixaram-nos sofrer um gol no último lance do jogo, um fora de jogo de 2 metros, que nos impossibilitou de poder ir disputar depois o jogo. Pronto, e queria só fazer essa parte porque quem estava a ouvir parecia que a pessoa tinha sido prejudicada esse jogo, mas não, a equipa que se

0: prejudicada deste jogo em termos de arbitragem foi o Alcaíns, faz parte, não quero estar a comentar muito. O jogo foi isto, pronto, chegámos, podíamos ter feito, estava 1-0 ao intervalo através do lance de penalti, podíamos ter feito, tivemos duas, três situações muito boas que devíamos ter feito o gol, pronto, o jogo estava controlado, chegámos para a segunda parte, fizemos o 2-0, pensava-se, e da maneira como estava o jogo, e aliás, porque nós mesmo com 10, depois criámos sempre, ainda criámos 3, 4 situações boas de gol, pronto, ou seja, em suma, penso que foi um bom jogo da nossa parte, bem dominado, bem controlado, uma vitória justa para uma equipa que é sempre abnegada, que estava com muito emotivo e com muita motivação de poder chegar também uma final, porque também trabalharam muito para isso, porque fizeram uma época muito boa, e damos parabéns aos meus jogadores mesmo por isso. Portanto, agora durante a semana, preparar bem a final, vamos um bocado limitados, o Pelazinho foi expulso, não vai poder jogar a final, o Maquil levou o quinto amarelo, também não vai poder jogar a final, o Afonso teve uma lesão, já estava um bocadinho o risco, nós arriscámos, também fez uma lesão, também não vai estar na final, portanto vamos calhar com algumas baixas, é uma boa oportunidade para quem tem jogado menos também de se poder mostrar, e vamos lá com a ambição que tivemos o ano todo, ou seja, tentar ganhar.
1: Viramos a página, vamos agora para o Distrital de Leiria, 27ª jornada da Divisão de Honra. Alcobaça 3, Vieirense 1, Alcudão da Serra 2, Motor Clube 1, Guiense 0, Belense 1, União de Pombal 3, Nazarenos 2, Caldas B 0, Lisboa e Marinha 2, Figueira dos Vinhos 1, Portimonense 4, Alvaiázere 1, Beneditense 3, Oleiria e Marrazes Pombal foi adiado para 10 de junho. Na classificação, primeiro o Nazarenos com 65 pontos, segundo União de Pombal com 57, terceiro Portimonense com 55, quarto o Pombarralense com 55, quinto o Alcobaça com 45 pontos. Sexto lugar para o Sport Lisboa e Marinha com 43, depois Vieirense 42, Alcântara da Serra 40, Marrazes 39, Beneditense 32, Caldas B com 28, Sex em 12º Guiense com 26, 13º o Sporting de Pombal com 24, 14º Figueira dos Vinhos 23, 15º Motor Clube 17, último Alvaiázere 16 pontos. Próxima jornada, Caldas B, União de Pombal, Beneditense, Figueira dos Vinhos, Lisboa e Marinha, Alcobaça, Motor Clube, Leiria e Marrazes, Portimonense, Alcudão da Serra, Vieirense, Guiense, Bombarralense, Alvaiázere e Sporting de Pombal, Nazarenos. Na primeira Distrital de Leiria, Série A, jogou-se a 25ª jornada, Avelarense 0, Pedroguense 1, Oito do Boi 1, Alegrenido 3, Caseirinhos 1, Carnide 1, Ilha 2, Mata Brasquense 0, Arcuda 0, Plariga 3 e Meirinhas 0, Chontecouce 2. Na classificação, em primeiro lugar está a formação da Ilha com 61 pontos, segundo o Plariga 56, terceiro o Arcuda 51, quarto o Oceão 40. Depois, Mata Brasquense com 37, Carnide com 30, Avelarense com 29 e Chontecouce com 27. No nono lugar, Alegrenido 23, em 10º Pedroguense também com 23, ainda com 23 pontos está o Moita do Boi, depois os dois últimos, Meirinhas 19, Caseirinhos 5 pontos. Próxima jornada, Alegrenido Meirinhas, Chontecouce Caseirinhos, Pedroguense Arcuda, Carnide Avelarense, Mata Brusquense Ancião e Plariga Ilha. Primeira Distrital de Santarém, última jornada, resultados foram os seguintes: Cartacho 0, Alcananense 8, Oriense 0, Águias de Alpiarça 1, Pontevel 2, Riachense 3, União de Tomar 0, Coruchense 1, Amiense 0, Fazendense 4, Porto Alto 1, Tramangal 0, Torres Novas 4, Entroncamento 0 e Mação 4, Abrantes e Benfica 1. Foi campeão o Fazendense com 74 pontos, em segundo ficou o Mação com 73, terceiro Torres Novas 63, quarto Porto Alto 60, quinto Alcanense 52, sexto Coruchense 50, sétimo Águias de Alpiarça 47, oitavo Amiense 38, em nono ficou o Oriense com 36 e em décimo União de Tomar com 35, décimo primeiro Abrantes e Benfica 34, depois é 12º Pontevel com 29, 13º o Entroncamento com 24, 14º Riachense 23, 15º Cartacho 20, o último Tramagal 9 pontos. Estas três equipas, Riachense, Cartacho e Tramagal, vão descer de divisão para a 2ª Distrital de Santarém. O Mação tem acesso garantido na Taça de Portugal, o Fazendense poderá subir ao Campeonato de Portugal. Passamos agora para o futsal, Primeira Liga, último jogo da fase de quartos de final. O Sporting Braga venceu o Ferreira do Zezer por 2-1. Sendo assim, nas meias finais vamos ter o Benfica com os Leões de Porto Salvo e o Sporting com o Sporting de Braga. Vão ser jogos que se vão realizar a partir desta semana. Agora, camada jovens da Associação de Futebol de Castelo Branco, torneio de encerramento de júniores de futebol de 11, Sertanense 3, Estação 2, o Vitória de Sernás, Fulgo. Já no Campeonato Distrital de Juvenis, Primeira Divisão, Sporting da Covilhã 1, Provençal Nova 2, Desportivo de Castelo Branco 0, Estação 10, o Vitória de Sernás, Fulgo. Na segunda Divisão, Sertanense 4, Vila Velha de Ródão 0. Já na taça de iniciados, jogou-se a segunda mão das meias finais. Alcains 1, Proença Nova 1, Valongo 3, Vitória de Sernás 1. Ficaram apurados para a final o Alcains, que tinha vencido o primeiro jogo, e o Valongo, que venceu os dois jogos. Campeonato Distrital de Infantis de Futebol 9, Primeira Divisão, Sertanense 5, Alcains 0, Provençal Nova 1, Desportivo de Castelo Branco A 4 e Fundão 1, Benfica e Castelo Branco 0. Na segunda Divisão, Estação B 2, Estação A 2, Vila Regense 0, Sporting da Covilhã 1 e Valongo 3, Vitória de Sernás 0. Torneio Interdistrital de Juvenis de Futsal, Cariense 5, Núcleo Juventude de Provençal Nova 5, Manteigas 3, Carvalhense 7, Sabugal 3, Boa Esperança A 7, Desportivo da Mata 5, Boa Esperança B 2, Dominguizo 7, Fundão 4. Campeonato Distrital de Infantis de Futsal, Primeira Divisão, Boa Esperança A 1, Valverde A 0, Cariense 3, Casa do Benfica e Oleiros 2, Dominguizo A 10, Retacho 0. Na segunda Divisão, Herada 20, Ladoeiro, Casa do Benfica e Delha Nova 0, Dominguizo B 3, Carvalhense 5 e Boa Esperança B 1, Desportivo da Mata 7. E fechamos assim este Jornal do Desporto, a nova edição logo depois das 21. Muito boa tarde.
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2: Muito boa tarde, são 13 horas.
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2: E vamos à informação com a jornalista Dulce Cardoso. Muito boa tarde, Dulce.
4: Olá, viva Fernanda, muito boa tarde. O Executivo Municipal da Sertã aprovou por unanimidade na última reunião de Câmara a comparticipação financeira às duas associações humanitárias de bombeiros do Conselho da Sertã para apoiar o funcionamento das 6 equipas de intervenção permanente, 3 em cada corporação. Cada equipa tem 5 elementos, ou seja, 30 no total, o que acarreta algum esforço por parte do município, que suporta 50% do financiamento. No entanto, Carlos Miranda, presidente da Autarquia Sertaginense, garante que o resultado é importante para o território.
5: Nós temos 3 em Sernais do Bom Jardim e 3 na Sertã. Estas equipas são financiadas em cerca de 50% pelo município e 50% pela ANEPS, pela Proteção Civil. E isto naturalmente implica algum esforço financeiro por parte do município, mas também acho que o resultado e aquilo que nos garante em termos de segurança para o território é muito importante para nós.
4: O apoio anual é de até 138 mil euros para 2026 para cada associação humanitária destinada a comparticipar os encargos municipais com o funcionamento destas equipas mediante a entrega mensal de documentos comprovativos de despesa e a respectiva validação dos serviços competentes, descreveu ainda o autarca. Por forma a acelerar o processo de apoio aos bombeiros, este ano o município dissociou o financiamento às EIPs do subsídio anual, documento que virá em breve à reunião do Executivo, explicou ainda o autarca. Dizemos ainda que o município de Penamacor vai assinalar o Dia do Conselho, a 1 de junho. O programa combina música, reconhecimento institucional e cultura. As comemorações começam às 17 horas no Salão Nobre dos Passos do Conselho, com a apresentação de um momento musical que será protagonizado pelos alunos de violino do Polo Penamacor da Associação de Música do Fundão, ao qual se segue a sessão solene comemorativa. Segue-se depois a assinatura de um memorando de entendimento com a Deep Click, bem como a atribuição de medalhas de bons serviços e de mérito municipal. Às 21 horas, a Praça Nova do Ex-Quartel acolhe um concerto comemorativo de Terezinha Landeiro, autora e intérprete que se tem vindo a afirmar no panorama do fado contemporâneo. E a Comunidade Intermunicipal da Beira Baixa e a Voz de Portugal, voluntários digitais em situações de emergência, com apoio da GNR, vão promover duas ações de sensibilização sobre fogos rurais destinadas à população estrangeira residente no território. As ações realizam-se nos dias 25 e 28 de maio, nas localidades de Salgueiro do Campo e Escalos de Baixo, respectivamente. As duas sessões fazem parte do projeto RIUPS, onde a Comunidade Intermunicipal da Beira Baixa e a Voz de Portugal estão entre os 27 parceiros europeus e que têm o objetivo de reforçar a resiliência climática em áreas rurais. A primeira ação realiza-se então a 25 de maio, às 6 da tarde, na Casa do Povo de Salgueiro do Campo. A segunda, a 28 de maio, também às 18 horas, na Junta de Freguesia de Escalos de Baixo, Recorde-se que a Voz de Portugal é uma associação de voluntários digitais em situações de emergência, criada em 2019 após os incêndios em Monchique. A associação visa difundir informações fidedignas durante crises, promovendo a cidadania ativa e a literacia digital. Os voluntários trabalham em conjunto para validar e disseminar informações em tempo real, ajudando a comunidade a preparar-se e a informar-se adequadamente em situações de emergência. Por Vila Velha de Ródão, o município vai associar-se às comemorações do Dia Europeu dos Vizinhos e desafiar a população a visitar na próxima sexta-feira o Centro de Interpretação da Arte Rupestre do Val do Tejo, o CIART, reaberto ao público em outubro de 2025, e a fazer-se acompanhar de um vizinho ou vizinha, de um amigo ou de uma amiga. A entrada é gratuita, tal como acontece em todos os espaços museológicos do município de Vila Velha de Ródão ao longo dos anos, mas neste dia em especial, todos os visitantes que se deslocarem ao CIART serão recebidos com uma lembrança simbólica. O Dia Europeu dos Vizinhos, celebrado em Portugal desde 2005, pretende combater o isolamento, promover a coesão social e incentivar o convívio saudável entre pessoas que vivem relativamente próximas umas das outras. As celebrações centram-se na partilha e na proximidade através de pequenas iniciativas, como por exemplo promover uma festa de bairro, um jantar convívio, oferecer um vasinho de flores ou outra ideia que faça sorrir a vizinhança. Entre 1 de maio e 30 de setembro, o CIART está aberto ao público de terça-feira a sábado, das 10 às 13 e das 14 às 18. Aos domingos, entre as 10 e as 13, encerra no domingo de tarde e na segunda-feira. Informação local e regional, regressa à Antena do Condestável às 15 horas. Até já.
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2: E a previsão do tempo para hoje é de períodos de céu muito nublado, possibilidade de ocorrência de aguaceiros dispersos e acompanhados de trovoada no interior, vento em geral fraco, superando temporariamente forte nas terras altas e também pequena subida da temperatura. Máximas de 29 graus em Pampilhosa da Serra, Figueira dos Vinhos 30, 31 em Oleiros, Vila de Rei, Ferreira do Zêzere e Pedrógão Grande, 32 em Proença Nova, Sertém e Mação 33, Vila Velha de Ródão 34. Nas capitais do distrito temos Leiria 30, Coimbra 31, 32 em Porto Alegre, Castelo Branco e Santarém 33. Sernaz de Bom Jardim conta nesta altura com 29 graus.
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18: 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Para já, a música portuguesa.

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1: Muito boa tarde, são 14 horas.
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13: E o jingle serve precisamente para isso, é para avisar que estamos de volta com mais uma tarde, desta feita de segunda-feira, início de semana. Ai, que vontade temos, não é? Vimos cheios de vontade e super capacitados depois do fim de semana. Pelo menos é isso que se espera. Seja então muito bem-vindo, vamos estar juntos até às 5 com muita música em português, a abrir com os Alentões e este amor antigo.

0: Foi com este Dá-me um Beijo a fechar assim esta primeira sequência. Escutámos também Miquel Carreira e Nuninho Navarro, ainda Rodrigo Lourenço, Zé Amaro e os Alentons. Hoje vamos falar de ciclismo, mas não na ótica do utilizador. Eu o sinto assim um bocadinho, enfim, vulnerável. Daqui a pouco voltamos à música e temos como convidadas Catarina Rocha, logo a abrir, também os Dama, Filipa Biscaia, Irmãos Verdades e Luís Fialho. Fico para ouvir, boa viagem, tenham uma ótima semana também.
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1: A Câmara Municipal de Sertã informa a população que nos dias 26 e 28 de maio, por motivo de higienização de reservatórios de água, estão previstos cortes no abastecimento de água. Dia 26 de maio, terça-feira, das 15 às 17 horas, na parte norte da Vila de Cernaste do Bom Jardim, abastecida pelo reservatório do Alto Ventoso. Dia 28 de maio, quinta-feira, das 16 às 18 horas, nas localidades de Herdade, Passaria, Malpica, Serra do Pinheiro e Serra de São Domingos, servidas pelo Reservatório da Herdade. Os trabalhos de higienização dos referidos reservatórios de água serão realizados pela EPAL, Empresa Portuguesa das Águas Livres. O município apela à compreensão da população para eventuais interrupções no abastecimento de água, sublinhando a importância desta manutenção para assegurar a boa qualidade da água para o consumo humano. 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

0: há várias coisas a acontecerem. Aqui aconteceu Luís Fialho com o tema Olá Amor. Escutámos também Ricardo Nunes, Só Tu Me Puxares. E agora temos matéria para simplificar o nosso dia-a-dia. Nós queremos o nosso dia-a-dia cada vez mais simples. E temos aqui a ajuda do Gonçalo Palrão. Ele é licenciado em gestão. Durante o mestrado apostou também numa especialização em empreendedorismo e inovação. E o que é que saiu daqui? Ora, em março, no início de março, ele lançou o Tacho, uma nova plataforma disponível online para qualquer pessoa organizar e planear as refeições. Basta criar uma conta, selecionar os gostos pessoais, quantas refeições vai precisar para a semana e a aplicação vai criar depois um mapa, não só com as diferentes receitas que poderá fazer, mas também com todos os ingredientes e respectivos preços. Diga-me se isto não é espetacular. Ora, as receitas são criadas por um sistema de inteligência artificial, sempre verificadas pelo fundador antes de estarem disponíveis online. Os utilizadores têm também a oportunidade de escolher quantos dias da semana vão precisar dessas refeições, por exemplo, quando têm um jantar fora. Pronto, basta não selecionar esse slot. Cada receita proposta pela plataforma é ainda acompanhada por uma lista de compras com todos os ingredientes de que vai precisar e respectivos preços. Os preços, explica então o Gonçalo, que são sempre estimativas que atualizam semanalmente com base nos sites aqui de duas cadeias de hipermercados, que eu não vou dizer o nome, não interessa. A plataforma faz depois este match de forma semanal e a pessoa consegue ter o carrinho de compras com o preço estimado com base na lista de compras. Para já, o Tacho tem ainda uma funcionalidade que permite os utilizadores partilharem o plano semanal criado com amigos ou familiares. Também é uma coisa gira. Por enquanto, o Tacho só está disponível online, mas Gonçalo refere que o objetivo é criar aplicações móveis para dispositivos iOS e Android. A criação da conta é gratuita na plataforma, porém algumas funcionalidades são pagas. Quem optar pela versão à borla só consegue um plano automático por mês e não é possível comparar preços nos supermercados. Pronto. Já a subscrição de 2,5€ mensais permite que o utilizador tenha acesso ao catálogo completo de receitas, planos ilimitados e preços reais dos ingredientes nos supermercados. Gonçalo criou também uma opção que é o Profit, que custa 3,33€ por mês e é destinada a pessoas que treinam com frequência. E então, treinamos também bastante com frequência, às vezes aqui a escolher o melhor sítio onde fazer compras e também mais baratinho. Esta é uma opção que se calhar também nos pode ajudar. Pesquise então o Tacho, é uma criação do Gonçalo Palrão. Agora, André Amaro.
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1: Muito boa tarde, são 15 horas.
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1: Vamos à informação local, é uma edição do jornalista Luís.

0: A Associação Humanitária dos Bombeiros Voluntários de Figueirão dos Vinhos assinalou no passado dia 18 de maio 91 anos. Este domingo foi dia de recordar essa data e sempre com um olhar no futuro. Desde logo passaram a bombeiros de terceira, 6 estagiários e em parada, para além do corpo ativo, estavam 15 crianças e jovens da Escola de Cadetes e Infantes. Para lá das habituais promoções e entrega de medalhas de assiduidade, foram ainda entregues 2 crachás de cidadania e mérito, 45 anos de serviço, ao chefe Mário Jorge da Conceição Lopes e à chefe Maria José Lopes, distinções atribuídas pela Liga dos Bombeiros Portugueses. Jorge Martins, comandante dos Bombeiros de Figueirão dos Vinhos, realçava o esforço e a dedicação deste casal ao serviço daquela corporação.
1: Um casal, para quem não sabe, marido e mulher, dedicaram a sua vida a esta casa, a esta causa. Ambos representam mais de 4 décadas de entrega, sacrifício e dedicação à nossa Associação Humanitária e aos bombeiros voluntários. Ao longo das suas carreiras, destacaram-se não apenas pelo serviço operacional prestado, mas também pelo enorme contributo que deram no crescimento desta casa, apoiando na formação e preparação de várias gerações de bombeiros e preparando o futuro. O chefe Mário Jorge tornou-se uma referência de profissionalismo, disciplina e camaradagem neste corpo de bombeiros. A chefe Maria Gé teve um papel fundamental, determinante, na criação da Escola de Infantes e Cadetes, porque a chefe Maria Gé, além desta situação, não só no nosso Corpo de Bombeiros, mas na região, no país, ajudou a formar dezenas, centenas de bombeiros com a formação de socorrismo, mantendo essa formação atualizada em muitas corporações.
0: O trabalho desenvolvido pelos bombeiros na tempestade Cristine colocou ainda mais uma vez à prova a capacidade de resposta destas instituições e Jorge Martins destacava o apoio sentido desde a primeira hora por parte do Presidente da Câmara.
1: O senhor tinha tomado posse há relativamente pouco tempo, conhecia esta casa e as suas pessoas, mas ainda não tinha tido a oportunidade de trabalhar diretamente connosco, nem de conhecer plenamente as nossas capacidades. Nunca esquecerei as palavras que me dirigiu naquela manhã, quando lhe perguntei, enquanto responsável máximo da proteção civil no Conselho, de que forma pretendia organizar a situação. E o senhor respondeu-me: caro comandante, confia 100% nas suas capacidades, organize da forma que entender, pois estaremos aqui para tudo o que precisar.
0: E foi assim que, nas 3 longas semanas que se seguiram, o quartel dos bombeiros serviu de célula operacional, onde tudo era decidido em conjunto e onde o Presidente da Câmara passou quase a residir.
2: Desculpem, mas eu já tinha saudades vossas. Tinha saudades destas instalações, tinha saudades da vossa amizade, do relacionamento interpessoal que aqui construímos desde o dia 29 de janeiro. Até ao dia 13 de fevereiro, desde a madrugada até às últimas horas de cada dia, em que partilhámos uma enorme cumplicidade, sentimentos distintos e por vezes contraditórios, feitos de alegria, de espírito positivo, de serenidade e ao mesmo tempo de inquietação, mas sobretudo de grande espírito de união, de entreajuda, de solidariedade, de genuíno e franco convívio.
0: Foram tempos desafiantes, como dizia o comandante da corporação, em que foi preciso fazer quase que o impossível, já que isolados do mundo exterior, foi graças à união entre todos que se foram minimizando os estragos deixados pela tempestade.
1: Figueirão dos Vinhos mostrou à região e ao país do que é verdadeiramente feito. Durante vários dias, isolados do mundo, sem eletricidade e por vezes apenas com o telefone satélite dos bombeiros como ligação ao exterior, conseguimos juntos superar as dificuldades com união, espírito de camaradagem, interajuda entre todos os agentes de proteção civil. Destaco aqui todos mesmo, sem exceção, os agentes de proteção civil do Conselho. E no meio de tantas dificuldades, houve algo que ainda ficou mais forte: o orgulho de sermos figueirenses. Porque ser figueirense é nunca baixar os braços, é unir forças nos momentos difíceis e provar vezes sem conta que esta terra e a sua gente nunca desiste.
0: Esta resposta pronta faz-se com operacionais bem preparados e sempre disponíveis. Por isso, o atual Executivo já aprovou o financiamento da terceira equipe permanente de intervenção, num total de 3 mil euros mensais. Em dia de aniversário, tinha de trazer uma prenda e ela traduz-se num apoio de 25 mil euros para obras de remodelação do quartel, anunciou Carlos Lopes, Presidente da Câmara Municipal de Figueirão dos Vinhos.
2: Eu gostaria de vos transmitir uma prenda mais do que merecida, e também ela justa, que terei oportunidade de apresentar na próxima reunião do Executivo Municipal, que se realizará na próxima quinta-feira. A Associação solicitou oportunamente à autarquia apoio financeiro para fazer face a despesas respeitantes a obras de beneficiação deste quartel. E sim, terei a ocasião de propor para esse efeito a atribuição de um subsídio extraordinário de 25 mil euros.
0: Carlos Lopes anunciou ainda uma candidatura que será apresentada em breve para fazer face a obras de beneficiação e requalificação do pavilhão desportivo, num valor superior a 500 mil de euros, infraestrutura que é da instituição, para além dos apoios aos bombeiros. Para além destes investimentos, o autarca deu ainda conta de outras obras que estão a ser levadas a cabo ou num futuro próximo para apoio aos profissionais, como seja a reativação do ponto de água das Bairradas.
2: Tivemos já a oportunidade de reativar um ponto de água, permitirá o abastecimento de viaturas em Bairradas, assumindo um investimento de cerca de 15 mil euros. Esta importante infraestrutura de apoio será materializada até ao início da época crítica que se avizinha em Alves, Freguesia de Campelo, Freguesia de Figueiró e Bairradas, Arega, tendo sido já abordado com o meu colega de Ancião, disponibilizar também um ponto de água que sirva aos dois concelhos e que estamos em querer será edificado numa lagoa existente junto ao cruzamento da Vila de Avelar.
0: Com o apoio do Exército, do ICNF, dos funcionários camarários e dos sapadores florestais, tem já desobstruídos em 2 meses 200 quilómetros de estradas. No que concerne ao programa Aldeia Segura, Pessoas Seguras e Condomínios da Aldeia, continuam a desenvolver estes dois programas.
2: Continuamos a investir no programa Aldeia Segura, Pessoa Segura, no sentido de preparar e exercitar as populações para que adotem medidas preventivas de segurança, tornando-as mais resilientes. Estamos também a materializar o investimento em 22 condomínios da aldeia, no sentido de promover a limpeza do controle da vegetação espontânea e a reconversão do solo nos locais onde os proprietários removeram previamente o material lenhoso. Estamos ainda a proceder à manutenção dos condomínios previamente instalados e desenvolvemos até ao momento trabalho em 16 km no que concerne às faixas de combustível da rede viária.
0: Estes são alguns dos investimentos feitos pela autarquia em matéria de proteção civil já realizados. Presente neste aniversário, o Rui Rocha, secretário de Estado da Proteção Civil, deixou o repto aos autarcas para que, junto da comunidade intermunicipal de Leiria, reclamem os investimentos previstos para a proteção civil para que não haja sobreposição de apoios e uma vez que há dinheiro já disponível para o fazerem. Sendo conhecedor do mundo dos bombeiros, já que foi durante quase 2 décadas presidente de uma associação humanitária e durante 2 anos presidente da Federação dos Bombeiros de Leiria, conhece como ninguém os problemas que estes têm e deixou a certeza que aquilo que não fizer é porque não está ao seu alcance. Durante estas comemorações foram ainda entregues medalhas de agradecimento a algumas empresas que têm colaborado com a instituição, nomeadamente a empresa de construção civil Placonas Sente Limitada, pela reconstrução de 2 habitações pertencentes a 2 bombeiros, à empresa Jade Redes Elétricas e à empresa SNSV. As juntas da freguesia do concelho também foram reconhecidas pelo apoio dado à instituição. O presidente da Assembleia Geral da instituição apresentou ainda publicamente e com os bombeiros na parada o louvor aprovado na última Assembleia Geral de Sócios aos operacionais, ainda pelo trabalho por eles feito durante o comboio de tempestades que assolaram este território. O projeto de Góis, Os Bichinhos da Madeira, conquistou uma menção honrosa no stand mais ecológico na categoria de segundo ciclo na Expo Intermunicipal no programa Imagine Create Success, o futuro é teu, promovido pela Comunidade Intermunicipal da região de Coimbra. O município e o agrupamento de escolas de Góis estiveram presentes na iniciativa que decorreu na Vila de Mortágua e reuniu um total de 10 projetos, 5 do segundo ciclo e 5 do terceiro ciclo, provenientes de vários municípios da região. Dinamizado pelo Clube de Empreendedorismo do Agrupamento de Escolas de Góis, o projeto envolve 4 alunos do segundo ciclo, sob orientação do professor José Carlos Santos e com o apoio de Alexandre Pimentel e Carolina Branco, técnicas do município de Góis e ainda da empresa GES Entrepreneur, respectivamente. A iniciativa tem como objetivo a criação de peças de mobiliário e decoração em madeira, destinadas a satisfazer as necessidades práticas da comunidade escolar.
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4: Previsão do tempo para amanhã é de céu em geral pouco nublado, vento em geral fraco e também poeiras em suspensão. Daqui a pouco temos no arranque da hora a primeira convidada, Beatriz Rosário.
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Continua a ser dos meus temas favoritos da Beatriz Rosário, este Crescem Flores, onde cai água e onde... Bem, vamos mudar de assunto. A organização da Volta à Itália emitiu um aviso depois da nona etapa: urinar em bidões e depois descartá-los está, a partir de agora, explicitamente proibido. E eu perguntei, bidões? Pronto, sim, bidões é aquilo onde eles bebem água, pronto, aqueles recipientes. O aviso apareceu no relatório oficial da Volta à Itália após uma nona etapa marcada por multas e sanções relacionadas com comportamentos antidesportivos, lixo e micções em público. O CI considera que este tipo de ações prejudica a imagem do ciclismo, especialmente numa grande volta onde milhares de adeptos se lançam a apanhar bidões como recordação à passagem do pelotão e por isso emitiu um aviso. Bom, no pelotão é então explicado o seguinte, aliás, só para termos um bocadinho aqui a ideia, porque eu também não sabia, mas parece que é assim. No pelotão é comum os ciclistas fazerem pausas para urinar quando a corrida passa por áreas tranquilas. Eles, de facto, não têm sequer sítios próprios para isso e é uma das queixas que apresentam, e há declarações de vários ciclistas precisamente a falar sobre isso, porque não há casas de banho onde possam fazê-lo. Dezenas de ciclistas encostam as suas bicicletas e acabam por urinar contra barreiras de proteção ou arbustos. Espera-se que o façam em locais com pouco ou nenhum público e geralmente todo o pelotão tem isso em consideração. Porque é normal que eles têm que beber água, portanto faz parte. Mas por vezes os ciclistas urinam em bidões vazios onde antes beberam água ou outros líquidos e o problema é que o público à beira da estrada procura recordações e corre para todos os bidões descartados. Ou seja, o ciclista vai na sua voltinha, para já não sei como é que consegue as duas coisas ao mesmo tempo. Portanto, seguir e fazer. Portanto, seguir viagem, continuar a pedalar e fazer a sua micção. Mas há pessoas que depois vão a correr quando veem que o ciclista descarta então esse bidãozinho que seria de água, mas afinal não é. Se estes contiverem urina, isso pode levar a situações desagradáveis, daí a organização do giro ter proibido tal prática. Não estava à espera. Eu não estava à espera disto. Você estava? É verdade. Agora os anjos e Anselmo Ralph. Como é que eles fazem? A sério, as duas coisas ao mesmo tempo.

0: tem mesmo que ficar até ao fim e para lá do fim deste Hoje à Tarde. Daqui a pouco, depois dos comerciais, temos Diogo Carapinha e também Mara Calema, Ana Joyce, Matias Damásio. Tudo para ouvir aqui na sua rádio. Boa segunda-feira, bom trabalho.
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0: Matias Damásio, agora lembrei-me de uma coisa, eu acho que ele é mais novo que eu e fiquei bastante impressionada. Pois é. Juro por Deus, lá atrás, Ana Joyce com Carta de Despejo, ainda os Calema, Chuva de Amor e Só Sei Pensar em Ti, Diogo Carapinha e Mara. E agora a informação que importa é antes assim. Não há, ao contrário do que muitos pensam, qualquer lei que proíba um banhista de permanecer e erguer o seu chapéu de sol em frente às concessões de praia. Isto, segundo o Jornal Expresso, as concessões privadas, sejam elas despreguiçadeiras, toldos ou barracas, não podem ultrapassar a área para a qual receberam licença, que, por sua vez, não pode ser superior a um terço da praia. Ok? Não é tudo deles. A Agência Portuguesa do Ambiente está a preparar uma orientação formal dirigida às autoridades marítimas para uniformizar procedimentos em todas as praias do país. José Pimenta Machado, presidente da APA, diz mesmo que não há dúvidas, qualquer banhista é livre de colocar o chapéu em frente às zonas concessionadas. A única área que está onerada e que está concessionada é aquela que está delimitada por aquele retângulo e nada mais. Isto que fique claro, todo o resto é de uso livre. Portanto, fica esta informaçãozinha, até porque já estamos aqui com quase cheiro a praia e a maresia. 31 graus em Cernaste Bom Jardim. Nesta segunda-feira, eis que o verão veio assim de supetão. Daqui a pouco temos Nininho Vaz Maia, também Ricardo Ribeiro e Ana Moura. Fico para ouvir.
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2: Boa tarde, são 4 horas no continente e na Madeira, 3 nos Açores. Está a começar o primeiro programa da tarde desta semana. Olá, Nuno Rodrigues.
3: Olá, Karina Viva.
2: Boa tarde, bem-vindo. A esta hora, no topo da atualidade, o que temos?
3: Já tem data, abre portas no próximo mês o primeiro centro público para tratar a dependência do jogo. Os pedidos de apoio ao ICAV mais do que duplicaram nos últimos 2 anos. É tema em destaque no programa da tarde de hoje. Portugal passa a contar a partir de agora com uma plataforma de acompanhamento da fraude digital. A iniciativa apresentada há pouco pelo Banco de Portugal promete reforçar a cooperação entre todas as entidades relacionadas com este fenómeno. É património mundial da Unesco e um dos monumentos mais emblemáticos de Lisboa. A Torre de Belém volta a receber visitas a partir desta semana, depois de 1 ano de obras de conservação e restauro.
2: A esta hora estão 19 graus em Ponta Delgada, 22 no Funchal, 25 no Porto e também em Coimbra, 28 em Lisboa e Faro. Edição das 4 no programa da tarde com Nuno Rodrigues.
3: Estava prometido para a segunda metade do ano, mas abre portas já no próximo mês. O primeiro centro público para tratar a dependência do jogo vai ficar disponível a partir de junho. A data é revelada na Antena 1 pela presidente do ICAD, o Instituto para os Comportamentos Aditivos e Dependências. Joana Teixeira explica que a nova estrutura vai passar a prestar apoio especializado no tratamento deste problema que envolve várias áreas.
4: O ICAD já definiu um centro de tratamento especializado em ambulatório para o tratamento de jogo a dinheiro em Lisboa, que irá abrir em junho. Portanto, serão o tratamento em ambulatório, que será feito por uma equipa multidisciplinar. Também vamos ter apoio do serviço social, portanto, uma intervenção também de reabilitação psicossocial, e também vai haver apoio de parte financeira para pessoas que tenham problemas mais graves.
2: Falou-me no mês de junho, já há uma data específica para a abertura, em que ponto é que está?
4: Há neste momento a ser planeada a abertura para a segunda quinzena de junho.
3: Será o primeiro centro público para tratar a dependência do jogo. Abre portas, como ouvimos, no próximo mês. Em simultâneo, o ICAV quer apertar as regras do jogo online com foco na publicidade e nos influenciadores.
4: Há alguns desafios, nomeadamente a publicidade dos influencers e esta grande acessibilidade ao jogo online, seja de dinheiro, seja de videojogos, e portanto nós temos realmente no ICAD esta preocupação e estamos neste momento a trabalhar na elaboração de medidas que iremos propor para tentarmos regular e reduzir o impacto na saúde que estas medidas de jogo têm.
3: Regras mais apertadas para a publicidade e para os influenciadores na área do jogo a dinheiro, numa altura em que os sites de apostas online continuam a apostar forte nos anúncios comerciais. João Marques, especialista do ICAD na área do jogo a dinheiro, adianta que há cada vez mais jovens, em especial menores, a apostar nestas plataformas.
5: É muito fácil ter no meu bolso um casino. As gerações que estão agora a sofrer com o problema do jogo cresceram a aprender a jogar, a usar um smartphone, a usar um tablet, a interagir com as novas tecnologias, porque a verdade é que os números o que mostram é que abaixo dos 18 anos nós temos cada vez mais jovens a experimentar jogar a dinheiro, nomeadamente online. Não entram pela porta de um casino porque não lhes é permitido.
3: Nos últimos dois anos, os pedidos de apoio ao ICAD relacionados com o vício do jogo a dinheiro mais do que duplicaram. É um problema que pode destruir relações, famílias e deixar marcas na vida pessoal e financeira de quem é apanhado. É um desses casos, Inês Martins, que vamos conhecer hoje no programa da tarde.
6: Onde eu me sentia bem era no casino, mas não era suficiente. Então eu cheguei a estar no casino físico, com o telemóvel à frente, a jogar online ao mesmo tempo.
7: Jorge Antunes foi viciado em jogo durante 25 anos, parou há 5. Conta que o vício o transformou numa pessoa mentirosa e manipuladora.
6: A mentira fazia parte do meu cotidiano, porque eu precisava de manipular as pessoas. Uma situação que me chocou muito e que ainda hoje estou a resolver foi gastar as poupanças todas que eu tinha amealhado para a minha família. E eu gastei tudo.
7: E Jorge olha para a publicidade que vê constantemente na rua, nas televisões, nas redes sociais, como um impulsionador para levar alguém a começar o vício ou a ter uma recaída.
6: Para quem está em sofrimento e está a recuperar, ou a tentar recuperar, é um gatilho muito grande estar a ser bombardeado constantemente. Em relação a quem faz a publicidade, é muito tentador, financeiramente, é muito tentador. Jovens influencers não querem pensar nas consequências que isso traz para as outras pessoas. O que interessa é, eu vou comprar um carro com este dinheiro. Mas se soubessem as consequências que isso traz para a vida de milhares de pessoas, que são mesmo milhares de pessoas, nós em Portugal estamos com uma epidemia de jogo, pensavam duas vezes.
7: E segundo os dados mais recentes do Instituto para os Comportamentos Aditivos e as Dependências, o número de pessoas a pedir ajuda tem mesmo vindo a aumentar. Em 2023 foram 358 pessoas. No ano passado, o número subiu para 782.
3: É um tema que está em destaque no programa da tarde de hoje. É também pela internet que têm disparado as fraudes digitais em Portugal e um pouco por todo o mundo. O Banco de Portugal anunciou esta tarde uma plataforma de acompanhamento deste fenómeno, que vai reforçar a cooperação entre todas as entidades envolvidas no combate à fraude digital. O governador Álvaro Santos Pereira apresentou há pouco esta iniciativa, garantindo desde logo que a instituição, o Banco de Portugal, não vende produtos financeiros.
8: Se algum dia, quem está em casa, vir alguma mensagem, não só do governador, como dos vice-governadores, ou o administrador do Banco de Portugal, ou o diretor do Banco de Portugal, ou quem quer que seja do Banco de Portugal, a vender produtos financeiros, isso não é verdade. Nós nunca o faremos. O que queremos fazer é exatamente combater estas fraudes. O que fazemos hoje é lançarmos a plataforma de acompanhamento da fraude digital. Esta plataforma nasce com um objetivo muito claro: reforçar a cooperação entre todos os intervenientes relevantes, ultrapassar a fragmentação da informação e promover uma abordagem integrada ao fenómeno da fraude digital.
3: Uma iniciativa apresentada há pouco pelo governador do Banco de Portugal, Álvaro Santos Pereira. O país passa a contar a partir de hoje com uma plataforma de acompanhamento da fraude digital. Esta iniciativa promete reforçar a cooperação entre todas as entidades relacionadas com este fenómeno. A internet traz também perigo para as crianças. Neste Dia Internacional das Crianças Desaparecidas, o Instituto de Apoio à Criança lançou um conjunto de materiais para ajudar na prevenção do desaparecimento de menores. Sandra Henriques.
9: Quando estás online, Não partilhes fotos, dados pessoais, nem aceites mensagens ou convites de quem não conheces.
10: Esta é uma das mensagens do vídeo. O objetivo principal é a prevenção do desaparecimento de crianças, revela Anabela Reis, do Instituto de Apoio à Criança.
11: Acreditamos que a prevenção começa desde cedo e cada vez mais temos de começar a trabalhar determinadas temáticas ainda em contexto pré-escolar.
10: Portanto, é a prevenção aqui o foco para evitar o desaparecimento de crianças?
11: Sim, totalmente. Ou seja, apesar de existirem os serviços da linha 116-000, que é um serviço, no fundo, para já trabalhar a situação em si, não é? A emergência, é importante trabalharmos, não perdermos o foco de que as crianças precisam de ter um conhecimento informado.
10: Para além do vídeo, há um livro, um caderno de colorir e um jogo de cartas dilema criados em parceria com a editora Ideias com História. Miguel Correia, da editora, fala num desafio de criar este material com muito conteúdo de sensibilização.
12: Sensibilizam para isto dos cuidados a ter e de como devemos abordar esta questão dos desaparecimentos, dos raptos, etc. E, portanto, o desafio foi mesmo esse. Já agora dizer que são materiais que apelam muito à reflexão, ao espírito crítico. Portanto, são todos eles, principalmente o jogo de cartas.
10: Tem depois também ao debate intergeracional, na própria família.
12: Exatamente, isso é fundamental. Portanto, são materiais que podem ser aplicados em contexto escolar, que é importante, em contexto familiar e aqui com esta preocupação de ser intergeracional, mas também de certa forma materiais podem ser usados pelos miúdos individualmente, isto é, não obrigam a ter um moderador, embora sejam materiais de sensibilização, não são meramente lúdicos, são lúdico-pedagógicos.
10: Os materiais são destinados a crianças desde o pré-escolar até ao segundo ciclo do ensino básico.
3: O Instituto de Apoio à Criança disponibiliza estes materiais às escolas, está também disponível para ir aos estabelecimentos de ensino, falar sobre o tema do desaparecimento de crianças. Já a linha SOS Criança Desaparecida recebeu, desde o início de 2024, mais de uma centena de denúncias associadas a fugas de casa e também a casos de rapto parental. Um bombeiro sofreu ferimentos esta tarde no combate a um incêndio que voltou a atingir os armazéns logísticos da empresa DHL em Via Longa, no concelho de Vila Franca de Xira. O bombeiro sofreu ferimentos leves por trauma, é isso que indica a Proteção Civil. Ele foi transportado, entretanto, para o Hospital de Vila Franca de Xira. Quanto ao ponto de situação relacionado com este incêndio, o presidente da Câmara de Vila Franca, Fernando Ferreira, dá conta das últimas informações disponíveis.
13: Trata-se de um incêndio que ocorreu a partir da mesma zona onde já tinha ocorrido aqui há umas semanas, o que são as zonas dos painéis solares, portanto, existia aqui alguma deficiência de funcionamento, certamente, ou de instalação. Os bombeiros estão neste momento a fazer o combate ao incêndio. As coisas estão controladas na medida em que, em princípio, vai conseguir conter o incêndio apenas naquele local, não alastrando para outros. Não há, para já, nenhum tipo de habitações em risco. E as informações que temos é que também não há vítimas em termos de trabalhadores que se encontrassem lá dentro. Para já é a informação de que dispomos, embora estejamos ainda numa fase relativamente inicial de combate ao incêndio, mas as coisas para já estão a correr bem.
3: Explicações do presidente da Câmara de Vila Franca de Xira. Há algumas semanas o fogo já tinha atingido estes armazéns. O incêndio de hoje começou por volta da 1 da tarde na zona de cobertura deste complexo de armazéns da DHL em Via Longa. Depois de um ano de portas fechadas para obras de conservação e restauro, a Torre de Belém, monumento emblemático de Lisboa, reabre nos próximos dias, para já, Arlinda Brandão, com acesso limitado a 900 visitantes por dia.
14: Passamos esta porta antiga e entramos na Sala dos Reis, dentro da Torre de Belém, e são as varandas e a vista de Lisboa que temos a partir do rio que nos desperta para o presente, de um monumento que com estas obras parece novo, mas que já tem mais de 500 anos.
15: Fizemos a intervenção total dos rebocos que estavam em péssimo estado e o tratamento do pavimento.
14: Teresa Silveira, coordenadora dos trabalhos de conservação e requalificação da EN Restauro. dinossauros. Os quatro pisos e as 93 escadas em caracol da Torre de Belém estiveram durante um ano e 50 dias em obras e nota-se bem nas escadas que estavam negras e foram limpas com um feixe de laser.
15: Imaginar que passam milhares de pessoas por este monumento, portanto imaginar que todas as pessoas precisam de colocar a mão na pedra por razões de segurança.
14: Já estamos cá fora, no terraço do Baluarte, no piso 1, com uma vista privilegiada sobre o rio onde se fazia a vigilância.
15: Toda esta área foi intervencionada, tanto do ponto de vista da conservação e restauro da pedra, como das madeiras.
14: O liós brilha e as esculturas mostram-se com todos os seus elementos de estilo manuelino, com motivos decorativos inspirados nos descobrimentos.
15: Quem está virado para o rio e vê a fachada, vê novamente as esferas armilares, o escudo, com os detalhes que era impossível ver na altura. Portanto, toda a sujidade traz-nos esse ruído visual.
14: Vamos espreitar o que muitos chamam de tesourinho. Metemos a cabeça numa pequena abertura para vermos a escultura do rinoceronte.
15: Foi necessário proceder também a alguma consolidação da pedra, porque já se começa a perder algumas das formas.
14: A Torre de Belém mostra-se com as marcas do passar do tempo, mas limpa e com mais para ver.
3: É ponto de passagem obrigatório para os milhares de turistas que visitam Lisboa todos os dias. A cerimónia oficial de reabertura da Torre de Belém está marcada para amanhã. Começa a receber visitantes no dia seguinte, na quarta-feira. É um dos monumentos mais emblemáticos da cidade de Lisboa e também do país. É também classificado como Património Mundial da Unesco.
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0: Inês Apenas, ela vem de Leiria e traz-nos este sinto muito. Espero que não sinta muito só porque é segunda-feira e está aí super aborrecido, até porque não queremos mesmo nada disso. Queremos uma segunda-feira animada e espero que esteja a ter. Ok, ia fazer por isso. Muito boa viagem para si, obrigada por estar aqui na companhia da Contestável. Até às 5, é numa oferta dos móveis Alviela.
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0: E a propósito de leis, vou trazer daqui a pouco algumas leis meio estranhas, mas que de facto existem, outras existiram e entretanto foram adaptadas e que nos deixam um bocadinho incrédulos. Mas para já temos Luís Trigacheiro e Diogo Pissarra. É uma delícia este tema.

0: posto isto, é verdade, foi proibido morrer em Saint-Pourrien, na França. Em março de 2008 surgiu esta lei. Não pronunciei provavelmente bem aqui o nome da terrinha, mas pronto. O presidente da Câmara, Gérard Lalagne, decretou esta mesma lei. Obviamente, ele sabia que a lei era absurda e inaplicável. Foi um ato de protesto político. O tribunal não o deixava aumentar o cemitério local, por isso ele criou o decreto bizarro para chamar a atenção da comunicação social nacional e forçar o governo a resolver o problema. Portanto, estavam proibidos de morrer. Ora, toma! E resolveram, pelos vistos. Também a proibição de pastilhas elásticas em Singapura. Será que existe mesmo esta lei? Pois foi aprovada em 1992 pelo ministro Lee Kuan Yew. O motivo foi o facto de as pessoas colarem pastilhas nas portas automáticas dos novos e caríssimos comboios urbanos, encravando o sistema público de transportes, além dos custos para limpar as calçadas. Até hoje, só se vendem pastilhas terapêuticas e médicas, portanto, para a garganta, por exemplo, em farmácias. Portanto, das outras não há em Singapura. Proibido pisar dinheiro na Tailândia. Sim, também existe esta lei. O crime chama-se lèse-majesté, portanto, ofensa à dignidade real. Como todas as moedas e notas tailandesas têm o rosto do rei, pisar o dinheiro de propósito significa pisar a cara do monarca. Turistas já foram detidos por faltar ao respeito a símbolos reais. Temos também as outras leis, que têm uma base real, mas os detalhes, entretanto, mudaram. Ora, antigamente, e aqui no caso é no Kentucky, na Georgia, Estados Unidos, se puxasse um cavalo pela rédea, era acusado de roubo, na altura um crime gravíssimo, mas se pusesse comida como um gelado no bolso e o cavalo seguisse por instinto, o ladrão tentava argumentar em tribunal que não tinha roubado o animal, o cavalo é que o tinha seguido. Os juízes criaram decretos locais a proibir o ato para fechar essa fuga legal, digamos assim. Portanto, a lei era a proibição do cone de gelado no bolso. Portanto, uma lei que existiu formalmente no passado, mas o motivo dos cavalos era uma explicação histórica de senso comum, portanto, de jurisprudência e não um texto literal da lei. Também, hipopótamos proibidos no parquímetro da Flórida. Aqui houve, na verdade, um erro de tradução que se depois acabou por se espalhar na internet. A lei real da Flórida, que ainda consta nos estatutos de algumas cidades, refere-se à proibição de, portanto, de estacionar, vamos lá, de elefantes, camelos e cavalos, não a hipopótamos. Okay? E a lei surgiu na viragem do século XIX para o século XX, quando os circos e espetáculos itinerantes chegaram às cidades. Os donos amarravam os animais de grande porte, como elefantes, nas estruturas públicas. A lei decretou que qualquer pessoa que amarrasse um animal de carga a um parquímetro ou posto público tinha de pagar a taxa equivalente à de um veículo. E temos também esta na Austrália. Proibido mudar uma lâmpada se não fosse eletricista. Era real no estado de Vitória, teoricamente, isto em 1998, teoricamente era proibido fazer qualquer trabalho elétrico sem licença. No entanto, em 2000 o governo clarificou e alterou a lei para criar uma exceção, deixando claro que mudar uma lâmpada, lá está, ou desligar uma ficha da tomada não exige um eletricista certificado. É bastante curioso, não é? As coisas que já se escreveram por aí, os pergaminhos, as leis. E estamos com 30 minutos depois das 4 da tarde. Daqui a pouco voltamos à música com Bárbara Tinoco. Boa viagem.
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0: É mesmo isso, o inverno não dura tanto quanto parece, até que de repente chegou o verão. Agora, 40 minutos depois das 4 da tarde, esta hora é uma oferta dos móveis Alviela.
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0: Tema novo de Buraca São Sistema, é assim.

0: Puro Mambo, Buraca Som Sistema. Boa viagem, daqui a pouco vai ouvir por cá Nuno Ribeiro e Soraya Ramos.
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0: Os 4:30 a cantar Miguel Araújo, chama-se Dancemos um Slow, ainda Nuno Ribeiro e Soraya Ramos. Fujo contigo e fuja, mas para um lugar assim confortável.
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0: E está a chegar mais um Clube do Som com Hugo Rafael para fazer o seu regresso a casa em pleno. Fechamos com Richie Campbell, este You. Fique bem, até amanhã.

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2: Muito boa tarde, são 17 horas.
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Roll, don't say that. Primeiros acordes depois das 17 horas. Muito bem-vindos à Antena do Contestável. Um bom início de semana. Serenaste o meu jardim com 30 graus de temperatura. Tarde bem quente com sabor a verão. A reta final desta primavera com o regresso dos dias mais quentes. Os sons mais refrescantes estão sempre na sua rádio preferida. Depois de Roll, a nova da colombiana Shakira. Mais uma participação. De novo com o hino oficial de um mundial, esta vez vai acontecer nos Estados Unidos, no próximo mês de junho, tema que foi recentemente apresentado, chama-se Die Die, com a colaboração de Burna Boy. Depois do mundial disputado em África, agora mais um tema, mais uma colaboração da colombiana Shakira, por cá no que toca ao nosso hino oficial, escolha um pouco duvidosa, mas isso é outra conversa. Boa viagem, se vai na estrada, conduza com toda a prudência.

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Back to France com Sunburst, o músico nova-iorquino no melhor dos palcos. Lá atrás, a visita de Ed Sheeran, a caminho das 18 horas, segunda-feira, 26 de maio. Sernaste para o Jardim com 30 graus, final de tarde bem quente. Agora com Luis Capaldi, Something in Heaven. É a próxima no seu rádio.

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últimos acordes da hora com Dave este Rain Dance. Já o fecho da hora 1 do Clube do Som, lá atrás com Taylor Swift em Opalite. À hora certa, a não perder a informação local e regional, fico muito bem informado sobre aquilo que se passa na nossa região.

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2: A Associação Humanitária dos Bombeiros Voluntários de Figueirão dos Vinhos assinalou no passado dia 18 de maio 91 anos. Este domingo foi dia de recordar essa data e sempre com um olhar no futuro. Desde logo passaram a bombeiros de terceira 6 estagiários e em parada, para além do corpo ativo, estavam 15 crianças e jovens da Escola de Cadetes e Infantes. Para lá das habituais promoções e entrega de medalhas de assiduidade, foram ainda entregues 2 crachás de cidadania e mérito, 45 anos de serviço, ao chefe Mário Jorge da Conceição Lopes e à chefe Maria José Lopes, distinções atribuídas pela Liga dos Bombeiros Portugueses. Jorge Martins, comandante dos Bombeiros de Figueirão dos Vinhos, realçava o esforço e a dedicação deste casal ao serviço daquela corporação.
3: Um casal, para quem não sabe, marido e mulher, dedicaram a sua vida a esta casa, a esta causa. Ambos representam mais de 4 décadas de entrega, sacrifício e dedicação à nossa Associação Humanitária e aos bombeiros voluntários. Ao longo das suas carreiras, destacaram-se não apenas pelo serviço operacional prestado, mas também pelo enorme contributo que deram no crescimento desta casa, apoiando a formação e preparação de várias gerações de bombeiros e preparando o futuro. O chefe Mário Jorge tornou-se uma referência de profissionalismo, disciplina e camaradagem neste corpo de bombeiros. A chefe Maria Gé teve um papel fundamental, determinante, na criação da Escola de Infantes e Cadetes, porque a chefe Maria Gé, além desta situação, não só no nosso corpo de bombeiros, mas na região, no país, ajudou a formar dezenas, centenas de bombeiros com a formação de socorrismo, mantendo essa formação atualizada em muitas corporações.
2: O trabalho desenvolvido pelos bombeiros na tempestade Cristine colocou ainda mais uma vez à prova a capacidade de resposta destas instituições e Jorge Martins destacava o apoio sentido desde a primeira hora por parte do Presidente da Câmara.
3: O senhor tinha tomado posse há relativamente pouco tempo, conhecia esta casa e as suas pessoas, mas ainda não tinha tido a oportunidade de trabalhar diretamente connosco, nem de conhecer plenamente as nossas capacidades. Nunca esquecerei as palavras que me dirigiu naquela manhã, quando lhe perguntei, enquanto responsável máximo da proteção civil no Conselho, de que forma pretendia organizar a situação. E o senhor respondeu-me: caro comandante, confia 100% nas suas capacidades, organize da forma que entender, pois estaremos aqui para tudo o que precisar.
2: E foi assim que, nas 3 longas semanas que se seguiram, o quartel dos bombeiros serviu de célula operacional, onde tudo era decidido em conjunto e onde o Presidente da Câmara passou quase a residir.
4: Desculpem, mas eu já tinha saudades vossas. Tinha saudades destas instalações, tinha saudades da vossa amizade, do relacionamento interpessoal que aqui construímos, desde o dia 29 de janeiro, até ao dia 13 de fevereiro, desde a madrugada até às últimas horas de cada dia, em que partilhámos uma enorme cumplicidade, sentimentos distintos e por vezes contraditórios, feitos de alegria, de espírito positivo, de serenidade e ao mesmo tempo de inquietação, mas sobretudo de grande espírito de união, de entreajuda, de solidariedade, de genuíno e franco convívio.
2: Foram tempos desafiantes, como dizia o comandante da corporação, em que foi preciso fazer quase que o impossível, já que isolados do mundo exterior, foi graças à união entre todos que se foram minimizando os estragos deixados pela tempestade.
3: Figueirão dos Vinhos mostrou à região e ao país do que é verdadeiramente feito. Durante vários dias, isolados do mundo, sem eletricidade e por vezes apenas com o telefone satélite dos bombeiros como ligação ao exterior, conseguimos juntos superar as dificuldades com união, espírito de camaradagem, interajuda entre todos os agentes de proteção civil. Destaco aqui todos mesmo, sem exceção, os agentes de proteção civil do Conselho. E no meio de tantas dificuldades, houve algo que ainda ficou mais forte: o orgulho de sermos figueirenses. Porque ser figueirense é nunca baixar os braços, é unir forças nos momentos difíceis e provar vezes sem conta que esta terra e a sua gente nunca desiste.
2: Esta resposta pronta faz-se com operacionais bem preparados e sempre disponíveis. Por isso, o atual Executivo já aprovou o financiamento da terceira equipe permanente de intervenção, num total de 3 mil euros mensais. Em dia de aniversário, tinha de trazer uma prenda e ela traduz-se num apoio de 25 mil euros para obras de remodelação do quartel, anunciou Carlos Lopes, presidente da Câmara Municipal de Figueirão dos Vinhos.
4: Eu gostaria de vos transmitir uma prenda mais do que merecida, e também ela justa, que terei oportunidade de apresentar na próxima reunião do Executivo Municipal, que se realizará na próxima quinta-feira. A Associação solicitou oportunamente à autarquia apoio financeiro para fazer face a despesas respeitantes a obras de beneficiação deste quartel. E sim, terei a ocasião de propor para esse efeito a atribuição de um subsídio extraordinário de 25 mil euros.
2: Carlos Lopes anunciou ainda uma candidatura que será apresentada em breve para fazer face a obras de beneficiação e requalificação do pavilhão desportivo, num valor superior a 500 mil de euros, infraestrutura que é da instituição, para além dos apoios aos bombeiros. Para além destes investimentos, o autarca deu ainda conta de outras obras que estão a ser levadas a cabo ou no futuro próximo para apoio aos profissionais, como seja a reativação do ponto de água das Bairradas.
4: Tivemos já a oportunidade de reativar um ponto de água, permitirá o abastecimento de viaturas em Bairradas, assumindo um investimento de cerca de 15 mil euros. Esta importante infraestrutura de apoio será materializada até ao início da época crítica que se avizinha em Alves, Freguesia de Campelo, Freguesia de Figueiró e Bairradas, Arega, tendo sido já abordado com o meu colega de Ancião, disponibilizar também um ponto de água que sirva aos dois concelhos e que estamos em querer será edificado numa lagoa existente junto ao cruzamento da Vila de Avelar.
2: Com o apoio do Exército, do ICNF, dos funcionários camarários e dos sapadores florestais, tem já desobstruídos em 2 meses 200 quilómetros de estradas. No que concerne ao programa Aldeia Segura, Pessoas Seguras e Condomínios da Aldeia, continuam a desenvolver estes dois programas.
4: Continuamos a investir no programa Aldeia Segura, Pessoa Segura, no sentido de preparar e exercitar as populações para que adotem medidas preventivas de segurança, tornando-as mais resilientes. Estamos também a materializar o investimento em 22 condomínios da aldeia, no sentido de promover a limpeza do controle da vegetação espontânea e a reconversão do solo nos locais onde os proprietários removeram previamente o material linhoso. Estamos ainda a proceder à manutenção dos condomínios previamente instalados e desenvolvemos até ao momento trabalho em 16 quilómetros no que concerne às faixas de combustível da rede viária.
2: Estes alguns dos investimentos feitos pela autarquia em matéria de proteção civil já realizados. Presente neste aniversário, Rui Rocha, secretário de Estado da Proteção Civil, deixou o repto aos autarcas para que, junto da comunidade intermunicipal de Leiria, reclamem os investimentos previstos para a proteção civil para que não haja sobreposição de apoios e uma vez que há dinheiro já disponível para o fazerem. Sendo conhecedor do mundo dos bombeiros, já que foi durante quase 2 décadas presidente de uma associação humanitária e durante 2 anos presidente da Federação dos Bombeiros de Leiria, conhece como ninguém os problemas que estes têm e deixou a certeza que aquilo que não fizer é porque não está ao seu alcance. Durante estas comemorações foram ainda entregues medalhas de agradecimento a algumas empresas que têm colaborado com a instituição, nomeadamente a empresa de construção civil Placonas Sente Limitada, pela reconstrução de 2 habitações pertencentes a 2 bombeiros, à empresa Jade Redes Elétricas e à empresa SNSV. As juntas de freguesia do concelho também foram reconhecidas pelo apoio dado à instituição. O presidente da Assembleia Geral da instituição apresentou ainda publicamente e com os bombeiros na parada o louvor aprovado na última Assembleia Geral de Sócios aos operacionais, ainda pelo trabalho por eles feito durante o comboio de tempestades que assolaram este território. O projeto de Góis, Os Bichinhos da Madeira, conquistou uma menção honrosa no stand mais ecológico na categoria de segundo ciclo na Expo Intermunicipal no programa Imagine Create Success, o futuro é teu, promovido pela Comunidade Intermunicipal da Região de Coimbra. O município e o agrupamento de escolas de Góis estiveram presentes na iniciativa que decorreu na Vila de Mortágua e reuniu um total de 10 projetos, 5 do segundo ciclo e 5 do terceiro ciclo, provenientes de vários municípios da região. Dinamizado pelo Clube de Empreendedorismo do Agrupamento de Escolas de Góis, o projeto envolve 4 alunos do segundo ciclo, sob orientação do professor José Carlos Santos e com o apoio de Alexandra Pimentel e Carolina Branco, técnicas do município de Góis e ainda da empresa GES Entrepreneur, respectivamente. A iniciativa tem como objetivo a criação de peças de mobiliário e decoração em madeira, destinadas a satisfazer as necessidades práticas da comunidade escolar.
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0: Agora o tempo, previsão meteorológica para amanhã, céu em geral pouco nublado, vento em geral fraco e poeiras em suspensão. Neste momento, serão estou em jardim com 28 graus.
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Sabrina é a convidada especial de Madonna. É o novo tema da diva norte-americana, Bring Your Love. 18 minutos depois da hora certa, se nós tomamos jardim com 28 graus, final de tarde bem quente desta segunda-feira, 25 de maio, quase nas despedidas deste mês, em breve o mês de junho que nos vai trazer o verão. O melhor da música hoje, grandes sucessos do momento no seu regresso a casa, na melhor hora do lanche. Agora é Bruno Mars, depois do tema cheio de energia, agora uma grande balada. É um músico norte-americano, o segundo single do novo trabalho, chama-se Race Carol, continua em alta rotação na playlist do Globo do Sol. Se vai na estrada, conduza sempre com toda a precaução na companhia da sua rádio preferida.

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É Bob Sinclair, I Can't Wait To, regresso do francês, lá atrás já deixa, chama-se Before You Break My Heart, e a abrir Jamaica Ben Ben com o Gel. Segunda-feira, 25 de maio, serás de um jardim com 27 graus, um bom regresso a casa, espero que esteja a ter um bom início de semana. Agora é Pump It Up, esse clássico já com alguns aninhos de regresso. É Sandro Silva que assina esta nova versão. Momento certo para aumentar o volume do seu rádio.

0: Segunda-feira, 25 de maio, é a hora 2 do Clube do Som, prioridade para a informação. Há poucos minutos atrás, o registro de um acidente na estrada de acesso para o Brejo da Correia, isto no território da União de Freguesias de Serras do Jardim, Espral e Palhais. Neste momento, o trânsito está cortado a partir da roda, portanto, na saída de Sernesto Bajardim, em direção a Ferreira do Zezer, portanto, o sentido estrada cortada da roda do acesso para Brejo da Correia, devido a um acidente. Temos uma equipa de reportagem a caminho do local onde ocorreu então este acidente, para termos daqui a pouco em direto os detalhes deste acidente. A alternativa, portanto, para os automobilistas é utilizarem a estrada pelos portos fusos, portanto, essa nota desse acidente que ocorreu há poucos minutos atrás, daqui a pouco teremos a oportunidade de ter em direto o Luís Biscaia com os detalhes deste acidente que ocorreu, relembro, na estrada de acesso para o Brejo da Correia, no território da União de Freguesias de Sernesto Majerlim, Nespral e Palhais.
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3: Agora, ao encontro do Luís Biscaia, como referi há instantes atrás, acidente, um despiste de um veículo pesado na estrada de acesso para o Brejo de Correia, isto na União de Freguesias de Cernaste do Jardim, de Espral e Palhais. Luís Biscaia, muito boa tarde. Vamos então aos detalhes desta ocorrência há poucos minutos atrás.
4: Olá a todos, boa tarde. De facto, um acidente com um pesado de mercadorias, um semi-reboque de três eixos que virou aqui numa das curvas, está neste momento a ser retirado para da viatura. O condutor, presumo que seja apenas o condutor que esteja naquela viatura, não consigo perceber se viria a subir, se viria a descer. Está aqui rodado virado para cima, com os rodados virados para cima, e portanto neste momento está já a ser retirado pelas equipas de socorro que aqui chegaram a este acidente. Está a equipe de grande ângulo também já no apoio para resgatar esta vítima. Por aquilo que consigo perceber a esta distância, estará consciente, mas isso é uma situação que irá competir às autoridades que aqui estão a avaliar esse seu estado. Está já a ser retirado do caminhão e, portanto, está nesta altura, a via está cortada, o acesso a partir de agora e está a ser efetuado pelo Porto dos Fusos e portanto é aquilo que aqui estão. Estão já aqui vários meios, nomeadamente os primeiros socorros que aqui chegaram, e agora está a equipe de grande ângulo a preparar, depois de ter sido retirada da viatura, o condutor está agora a içá-lo, digamos assim, da barreira de onde ele se encontra, onde se encontra o caminhão, que poderá estar relativamente instável, e por isso há que ter todas as precauções para que não haja um problema ainda maior. Mas nesta altura o condutor da viatura já está fora dessa mesma viatura e agora vai competir então ao trabalho das equipas que aqui estão, nomeadamente a equipa de grande ângulo, que está a preparar toda a logística, digamos assim, para que este condutor possa ser então içado para a ambulância de socorro que aqui está no local. Para já aquilo que podemos dizer, apenas dizer que a estrada está cortada de acesso da roda para aqui o Brejo da Correia. Foi a meio da descida, mais ou menos sensivelmente a meio da descida em direção ao Brejo, que aconteceu este acidente, um pesado de mercadorias que se virou e está agora nesta altura, já com o seu condutor fora, está a ser, vai ser içado para a estrada, onde está já uma viatura de emergência para o socorrer e para avaliar o seu estado de saúde. Para já, então, aquilo que podemos adiantar em relação a este acidente e em relação aos meios, são já vários aqueles que estão aqui no local, e então Então, ok, fazia então aqui um compasso.

0: espera, mas o comandante dos bombeiros voluntários de Serranás do Bom Jardim, Paulo Mariano, pede-me mais um momento para que então depois se possa falar já com maior segurança em relação a este acidente que aqui aconteceu esta tarde e que levou e que trata-se de um pesado de mercadorias que se virou aqui nesta descida para o Brejo da Correia, está ali com os rodados virados para o ar e que neste momento e continua ali com todas as precauções a preparar-se toda a logística para retirar o condutor da viatura que teve este acidente.
1: Muito obrigado, Luís Biscay. Assim que for possível, iremos ter novo apontamento de reportagem com os detalhes deste acidente. O veículo pesado que, portanto, teve um despiste na estrada de acesso para o Brejo da Correia. Como referiu Luís Biscay há pouco, a estrada de acesso para a Roda está, nesta altura, cortada. A alternativa é a estrada de acesso a Porto dos Fusos. Daqui a pouco iremos regressar com mais um apontamento de reportagem.

0: Menos de 5 minutos para as 19 horas, retomamos o contacto em direto com o Luís Biscaia.
1: Ora bem, para dizer então que nesta altura já está no cimo, já quase a entrar para a ambulância. Tenho já então comigo o Paulo Mariano, comandante dos Bombeiros Voluntários de Serrais do Bom Jardim. O que é que vocês depararam aqui à chegada neste teatro de operações?
2: Bem, é aquilo que o senhor também viu quando aqui chegou. Um veículo pesado, um trator com o semi-reboque capotado, aqui nesta estreita estrada de montanha que liga aqui com o Conselhos a Brés da Correia. No interior estava uma vítima, estava masculino, consciente, orientada. Neste momento já foi retirada do veículo pesado, irá agora ser avaliada pelas equipas pré-hospitalar. Aguardamos também a chegada da ambulância de suporte imediato de vida do INEM, que estará a chegar aqui ao teto de operações dentro de momentos. Para já é tudo, depois vamos ter que fazer ali algumas operações para manter a estabilidade do veículo até à chegada de meios mais especificados para a retirada do caminhão daquele local onde se encontra.
1: Portanto, vinha apenas o condutor?
2: Daquilo que nos é dado a conhecer e daquilo que nos é informado, sim.
1: Portanto, agora a grande questão será então depois retirar daqui esta viatura, uma vez que o sinistrado já está aqui com a equipe de grande ângulo a retirá-lo do local.
2: Certo, com efeito, a nossa missão é o socorro e essa é a nossa prioridade e foi essa a nossa primeira prioridade. Está fora do veículo, já está cá em cima, irá agora para a ambulância para ser avaliado. Iremos ter dentro de minutos um enfermeiro do INEM connosco que irá fazer uma avaliação melhor, digamos assim. E depois é um trabalho eventualmente para as companhias de seguros ou com outro tipo de equipamento que os corpos bombeiros não têm.
1: Este homem já se sabe mais ou menos a idade?
2: Não, ainda não tinha. Ele está colaborativo, mas ainda não tivemos essa informação de parte dele. Também não fizemos, digamos, esse questionário.
1: Mas foi possível mobilizar um grande número de efetivos de imediato para aqui?
2: É o facto, nós temos uma equipa empenhada no incêndio em Castelo Branco, tínhamos outra empenhada aqui numa situação aqui na Póvoa, que se mobilizou rapidamente para aqui, fizemos um toque de sirene geral, um alarme geral, e temos aqui também a equipa específica, a nossa equipa técnica específica de grande ângulo, e sim, temos aqui um efetivo do Corpo de Bombeiros de Serrais do Bom Jardim, ainda bastante, bastante grande.
1: Obrigado. Então, comandante, foram então as declarações do comandante dos Bombeiros Voluntários de Serrais do Bom Jardim, então aqui a fazermos o ponto de situação. Como disse, o homem já está fora da viatura, já está ali a ser observado pela equipe dos bombeiros voluntários de Serrais do Bom Jardim, como ouvimos dentro. Também a CIV do Avelar para então avaliar mais corretamente então a situação em que se encontra este homem que vinha neste caminhão e que pura e simplesmente capotou. Resta perceber também as razões disso, mas isso depois será para avaliar mais tarde. O que é certo é que era apenas o condutor que vinha nesta viatura e que agora já está aqui a ser avaliada no local para já.
0: Muito obrigado, Luís Biscaia. Mais detalhes sobre este acidente, esse despiste de um veículo pesado na estrada de acesso para o Brejo da Correia, com um ferido. Sempre que se justifique, teremos mais diretos com apontamentos de reportagem. 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

0: 7 horas no continente e na Madeira, 6 nos Açores. Voltando aos termómetros, a esta hora estão 19 graus em Ponta Delgada, 21 no Funchal, 23 no Porto e também em Coimbra, 27 em Lisboa e Faro. A esta hora, olhamos para a atualidade com o Nuno Rodrigues. Quais são os principais títulos?
1: Novos desenvolvimentos na polémica que envolve a escolha do novo presidente do Siresp. O Ministério da Administração Interna mantém a confiança absoluta no Major-General Viega Nunes, que regressa agora à liderança da entidade que gera o sistema público de comunicação de emergência. Há uma portuguesa detida em Benghazi, na Líbia. A mulher integra um grupo de ativistas que tentavam chegar a Gaza. O Ministério dos Negócios Estrangeiros garante que está a acompanhar a situação desta ativista. Adianta ainda a notícia avançada pela Antena 1 ao longo do programa da tarde de hoje. O primeiro centro público para tratar a dependência do jogo a dinheiro abre portas já no próximo mês.
0: Nuno Rodrigues, nesta edição das 7 no programa da tarde.
1: O Ministério da Administração Interna revela novos dados sobre a polémica que envolve o regresso de Viegas Nunes à liderança do Siresp, a entidade responsável pela gestão da rede de comunicações de emergência e segurança do Estado, um caso que terá levado o secretário-geral adjunto do Ministério da Administração Interna, António Pombeiro, a pedir a exoneração do cargo, acusando a anterior gestão, liderada também por Viegas Nunes, de um conjunto de graves irregularidades e práticas eticamente reprováveis. Num novo comunicado enviado há pouco às redações, Inês Ameixa, o Ministério esclarece que o secretário-geral adjunto pediu admissão antes de ser conhecida a escolha de Viegas Nunes.
2: É um novo esclarecimento que surge do gabinete do ministro Luís Neves. António Pombeiro, secretário-geral adjunto do Ministério da Administração Interna, terá pedido admissão antes mesmo de ser conhecida a escolha de Paulo Viegas Nunes para liderar o Siresp. Em comunicado, pode ler-se que António Pombeiro pediu a exoneração há um mês, 28 de abril, e que invocou motivos diferentes daqueles que estão agora em causa. Diz o Ministério também que o secretário-geral adjunto reconsiderou a decisão, mas acabou mesmo por pedir admissão na última sexta-feira. Recorde-se que António Pombeiro diz que tem provas concretas de graves irregularidades no Siresp a envolver o presidente desta entidade, à data, Paulo Viegas Nunes, que regressa agora à liderança. Acrescenta ainda que avisou o ministro da Administração Interna destes factos, mas que este nada fez e por isso pediu mesmo admissão. No esclarecimento divulgado esta tarde, o gabinete do ministro Luís Neves recusa as acusações de alegada inércia da tutela e remete também para uma auditoria da Inspeção-Geral de Finanças, que escrutinou ao mínimo detalhe a gestão do Siresp e que concluiu que não foram detectadas ilegalidades. Pode ler-se na nota. O gabinete de Luís Neves insiste ainda que mantém absoluta confiança em Paulo Viegas Nunes, general do Exército, que vai agora regressar à liderança da empresa que gera a rede de comunicações do Estado, depois de ter exercido estas mesmas funções entre 2022 e 2024.
1: A empresa pública Siresp estava sem liderança há 2 anos, depois de Paulo Viegas Nunes ter deixado a presidência em março de 2024. Agora, com Viegas Nunes de regresso, o secretário-geral adjunto do MAI, António Pombeiro, demitiu-se do cargo nos últimos dias, alegando irregularidades na gestão do Siresp durante a presidência de Viegas Nunes, que regressa agora à presidência da empresa pública Siresp, a entidade responsável pela gestão da Rede Nacional de Comunicações de Emergência e Segurança do Estado português. A Polícia Judiciária acredita que o ataque informático que levou à fuga de dados de utentes do Serviço Nacional de Saúde está relacionado com um pirata que terá roubado as credenciais de um médico. O diretor de combate ao cibercrime da Polícia Judiciária, José Ribeiro, explicou esta tarde que terá sido assim que o pirata conseguiu entrar no sistema informático do Serviço Nacional de Saúde.
3: O acesso terá sido realizado através de credenciais comprometidas de um profissional de saúde. Tendo em atenção à gravidade do sucedido, obviamente foi aberto de imediato um processo de crime para investigação. foi possível já saber que um agente malicioso terá obtido as credenciais desse profissional de saúde sem que existisse relação clínica ou terapêutica que o justificasse, utilizando-as depois para aceder massivamente a registros administrativos de utentes através da plataforma de registro de saúde eletrónico, conhecido por RSE. Comprometeu dados pessoais de um número muito alargado de utentes disseminados por todo o território nacional, inclusive ilhas.
1: A Polícia Judiciária acredita que este ataque informático, através do qual foram roubados dados pessoais de utentes do Serviço Nacional de Saúde, possa ter atingido mais de 100 mil pessoas. Para já, ainda não foram identificados até ao momento os suspeitos ou suspeito da autoria deste ataque informático. A Ordem dos Médicos recebeu também, nos últimos dias, várias queixas relacionadas com este problema. Num primeiro momento levantaram-se suspeitas quanto à possibilidade de se tratar de uma falha deontológica e de má conduta por parte de um médico. Agora a Polícia Judiciária fala de um ataque que terá sido realizado por um pirata informático que teve acesso a dados pessoais de utentes do Serviço Nacional de Saúde. O primeiro centro público para tratar a dependência do jogo em Portugal vai abrir portas já no próximo mês. A data é revelada esta tarde na Antena 1 pela presidente do ICAD, o Instituto para os Comportamentos Aditivos e Dependências. A reabertura, ou a abertura melhor, deste centro estava prevista para a segunda metade do ano. Joana Teixeira explica que a nova estrutura vai passar a prestar apoio especializado nesta área já a partir de junho.
4: O ICAD já definiu um centro de tratamento especializado em ambulatório para o tratamento de jogo a dinheiro em Lisboa, que irá abrir em junho. Portanto, serão o tratamento em ambulatório, que será feito por uma equipa multidisciplinar. Também vamos ter apoio do serviço social, portanto, uma intervenção também de reabilitação psicossocial, e também vai haver apoio de parte financeira para pessoas que tenham problemas mais graves.
5: Falou-me no mês de junho, já há uma data específica para a abertura, em que ponto é que está?
4: Há neste momento a ser planeada a abertura para a segunda quinzena de junho.
1: Presidente do ICAD, entrevistada pela jornalista da Antena 1, Inês Martins, e o primeiro centro público para tratar a dependência do jogo, que vai abrir portas no próximo mês. Em simultâneo, o ICAD quer apertar também a regulamentação para os jogos online, com foco na publicidade e nos influenciadores.
4: Há alguns desafios, nomeadamente a publicidade dos influencers e esta grande acessibilidade ao jogo online, seja a dinheiro, seja de videojogos, e portanto nós temos realmente no ICAD esta preocupação e estamos neste momento a trabalhar na elaboração de medidas que iremos propor para tentarmos regular e reduzir o impacto na saúde que estas medidas de jogo têm.
1: Regulamentação mais apertada para a publicidade e para os influenciadores na área do jogo a dinheiro, numa altura em que os sites de apostas e casinos online continuam a apostar forte nos anúncios comerciais. João Marques, especialista do ICAD na área do jogo a dinheiro, que também fomos ouvindo ao longo do programa da tarde de hoje, adianta que há cada vez mais jovens a apostar nestas plataformas.
6: É muito fácil ter no meu bolso um casino. As gerações que estão agora a sofrer com o problema de jogo cresceram a aprender a jogar, a usar um smartphone, a usar um tablet, a interagir com as novas tecnologias, porque a verdade é que os números o que mostram é que abaixo dos 18 anos nós temos cada vez mais jovens a experimentar jogar a dinheiro, nomeadamente online. Não entram pela porta de um casino porque não lhes é permitido.
1: Problema que atinge cada vez mais pessoas, jovens em particular, também menores de idade. Nos últimos dois anos, os pedidos de apoio ao ICAD relacionados com o vício do jogo mais do que duplicaram. É também pela internet que têm disparado as fraudes digitais. O Banco de Portugal anunciou esta tarde uma plataforma de acompanhamento deste fenómeno. O governador Álvaro Santos Pereira diz que não é só para a fotografia e garante que esta nova plataforma, Rita Fernandes, vai reforçar reforçar a cooperação entre todas as entidades envolvidas.
5: É uma mesa de coordenação entre várias entidades que lidam com fraudes digitais e financeiras, como bancos, polícias, especialistas em cibersegurança e representantes dos consumidores. A ideia é que as entidades troquem informação e alertas de forma mais rápida, detectem esquemas de burla mais cedo e possam coordenar respostas e travar fraudes online de forma mais eficaz. O governador do Banco de Portugal, Álvaro Santos Pereira, alerta os consumidores. O banco não vende produtos financeiros e pede desconfiança em relação a anúncios online.
7: Se algum dia quem está em casa vir alguma mensagem, não só do governador, como dos vice-governadores, ou o administrador do Banco de Portugal, ou o diretor do Banco de Portugal, ou quem quer que seja do Banco de Portugal, a vender produtos financeiros, isso não é verdade. Nós nunca o faremos. O que queremos fazer é exatamente combater estas fraudes. Esta plataforma nasce com um objetivo muito claro: reforçar a cooperação entre todos os intervenientes relevantes, ultrapassar a fragmentação da informação e promover uma abordagem integrada ao fenómeno da fraude digital.
5: A administradora do Banco de Portugal, Francisca Guedes de Oliveira, pede aos consumidores que não desvalorizem o tema.
8: Temos a sensação que as pessoas ainda têm uma atitude muito relaxada em relação a estas questões da fraude digital. 40% dos utilizadores da internet, no inquérito OCDE, nunca pesquisaram informação, nem nunca se tentaram informar sobre fraude digital.
5: No combate às fraudes digitais, o Banco de Portugal aponta como um bom exemplo a função que permite confirmar o nome do destinatário numa transferência bancária, uma medida que já evitou mais de 6 milhões de euros em fraudes.
1: Dados revelados numa conferência sobre fraudes digitais que decorreu esta tarde em Lisboa.
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10: 12 minutos depois das 19 horas.
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10: De novo, a prioridade para a informação local e regional. Novo contacto com o Luís Biscaia, de novo na zona desse acidente, despiste de um veículo pesado de transporte de madeira na estrada de acesso para o Brejo da Correia. Luís Biscaia, mais uma vez, boa tarde.
12: Olá então, boa tarde. De facto, estamos aqui ainda junto do acidente que aconteceu com um pesado de mercadorias carregado de madeira que vinha da zona do Brejo para cima, e aqui depois de uma curva terá acontecido qualquer coisa que agora terá que ser avaliado e terá que ser investigado pelas autoridades, mas que eventualmente terá perdido o controle. O caminhão, por qualquer motivo, começou a recuar e, ao bater na barreira, fez chicote e virou, atirando com ele para a barreira do precipício. Nesta altura, o indivíduo que conduzia essa mesma viatura já está na ambulância a ser avaliada pela equipe da CIV que aqui está no local, depois de ter sido retirado do local há algo de difícil acesso por parte dos operacionais, mas por isso mesmo foi convocada, foi chamada para aqui a equipe de grande ângulo dos bombeiros voluntários de Serranás do Bom Jardim para retirar esta vítima, um indivíduo de meia idade e que está, como ouvimos o comandante dos bombeiros voluntários de Serranás do Bom Jardim, estava consciente e colaborante, portanto nesta altura, como disse, está a ser avaliado e daqui a pouco poderá então saber se o seu estado de saúde. Daqui seguirá eventualmente, daqui sairá para uma unidade hospitalar. Neste momento o que compete aos bombeiros já está tudo feito, agora terá que ser então estabilizada a viatura para depois poder ser colocada de novo em posição de poder daqui ser retirada, mas isso terão que ser meios pesados para o poderem fazer. Nesta altura, aquilo que podemos então dizer é que a estrada entre os Coceiros e o Brés da Correia está cortada ao trânsito. Também há pouco aqui consegui perceber que ele teria a estrada toda para ele, estava uma viatura para a qual colaboradores seus a cortar a via para que ele pudesse vir calmamente, uma vez que é uma subida de montanha muito inclinada, pudesse utilizar a estrada toda. Qualquer mudança terá saltado eventualmente e provocou então essa mesma situação de que levou a que a viatura tivesse que perdido a força e ao recuar bateu na barreira, fez chicote, como se diz na gíria, e atirou com ela para o precipício. Ficou logo ali, mas para já agora terão que ser as autoridades com meios mais pesados para poder retirá-la do local.
10: Muito obrigado, Luís Biscaia. Mais detalhes acerca desse despiste, um acidente com um veículo pesado de transporte de Madeira que ocorreu cerca das 18h20 no território da União de Freguesias de Sernasto Major de Inespral e Palhaios, na estrada de acesso para o Brejo da Correia. Foi então mais um direto através da reportagem do Luís Biscaia. 15 minutos depois das 19 horas.
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0: Never Ending Story de Limal no regresso do Clube do Som, hora 3, segunda-feira, 25 de maio, Sernesto Jardim com 25 graus de temperatura. Boa viagem se vai ao volante. São as grandes memórias da música, os melhores clássicos, sempre com apoio da Soprei. 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Na música, as meninas Spangles, Manic Monday, é a próxima para recordar. Boa viagem, se vai na estrada, com a sua rádio. Pausa na música das Bengals, prioridade de novo para a informação. Novo apontamento com o Luís Biscay, que se junta a nós mais uma vez. Boa tarde, Luís.
1: Ora então, boa tarde, estamos então já de novo aqui do local onde ocorreu este acidente para dizer então que o condutor da viatura recusou ser transportado a uma unidade hospitalar, diz que se sente bem e portanto não necessita, segundo ele diz, e assinou mesmo o termo de responsabilidade, que não precisa de cuidados médicos, o que é uma sorte para a situação em que se encontra o caminhão e que toda a gente diz que se não foi milagre foi quase próximo disso, porque o caminhão está virado com as rodas para o ar e está numa situação bastante periclitante. A ravina para baixo é algo acentuada, mas ele está, o trator está praticamente seguro pelo gancho que o segura ao atrelado. E agora vai ter que ser feita uma grande ginástica com meios pesados para retirar daqui a viatura, porque o acesso ao Brejo da Correia está cortado e havendo alternativa pelo Porto dos Fusos, mas nesta altura a estrada está cortada, os meios já estão a desmobilizar, a CIV que veio do Avelar também já retirou daqui, agora compete às autoridades de Proteção Civil fazer o resto, uma vez que por parte dos operacionais dos bombeiros voluntários de Sernesto de Monjardim já foi retirada a vítima, que como disse recusou ser transportada a uma unidade hospitalar. E portanto agora vai ter que uma outra operação é a retirada então desta viatura aqui deste local. Foram vários os meios que aqui estiveram por parte dos bombeiros voluntários de Sernesto de Monjardim, a ambulância de emergência que aqui chegou, depois a viatura de desencarceramento e ainda o pessoal de grande ângulo que também já daqui retiraram, e uma vez que já está tudo resolvido quanto à vítima que vinha a subir esta estrada de montanha, por qualquer motivo ter-se-á desengrenado a mudança em que vinha e ao ir para trás o caminhão bateu na barreira e terá redupiado metade e atirado com ele para esta barreira, ficou aqui praticamente suspenso e nesta altura é onde se encontra carregado de madeira.
0: Muito obrigado, Luís Biscaia. Novo apontamento de reportagem. Fica essa nota. O condutor do veículo pesado, que transportava madeira, segundo então Luís Biscaia, sem nenhum problema. Um tremendo susto apenas. Uma situação que, quando estava, ele acompanhou então com apontamentos de reportagem, despiste de um veículo pesado de madeira na estrada de acesso para o Brejo da Correia, vários meios no local, portanto 9 operacionais de bombeiros e também GNR, e também o INEM esteve presente nesta ocorrência que acompanhamos em direto, contestável sempre perto de si. Voltamos à música com as Bengals, Manic Monday. Se vai na estrada, conduza com toda a prudência. Está na melhor das sintonias. É boa onda.

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Um dos clássicos do Disco Sound, Donna Summer, I Feel Love, nesta hora 3 do Clube do Som, sempre com o apoio da Soprae. 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Agora o Supertramp, próximos minutos com Breakfast in America. Boa viagem se vai na estrada.

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14: 4 minutos depois das 20 horas, muito bem-vindos a este espaço de discos pedidos. Já estamos em linha consigo. Significa que pode marcar o 274-800-021, escolher a sua música e juntar uma breve dedicatória. Sublinho, uma breve dedicatória. Ao longo deste espaço pode então escolher a sua música preferida e juntar-se a nós neste espaço de discos pedidos. Muito boa tarde.
15: Muito boa tarde, Rafael.
14: Viva, falo com o nosso ouvinte.
15: Já vesti a camisola amarela.
14: É verdade, boa pontaria.
15: Eduardo Gomes, Santarém.
14: Simpatia e boa disposição do coração do Ribatejo. Vamos à nossa frase.
15: O Rafael e os amiguinhos todos aí.
14: Tudo bem, obrigado. Bem-vindo, vamos à nossa frase.
15: Tudo, está tudo na maior.
14: Tudo ótimo, obrigado. Vamos à nossa frase.
15: A frase, o segredo...
14: A publicidade.
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14: E do mundo, e de quem sabe.
15: Do mundo e arredores.
14: Com certeza, de todas as galáxias. Bem, muito bem, vamos saber qual é a sua escolha musical.
15: Dire Straits, hein?
14: Com certeza, e a dedicatória?
15: Dedicatória é pá, peraí, já sabes que eu só ligo, eu só funciono com cadernos, já estás a olhar, é pá, Maria Dilma do Poço, para o Manuel Raul, para a amiguinha Maria Leonor de Ancião, o filhote e as manas, e... Ai, estou com muita perto do rádio.
14: O volume do rádio, não pode estar próximo do rádio.
15: Pois.
14: Vamos lá então concluir.
15: E vai para a Joaquina Dias do Gavião, a Quitéria de Bem Querença e toda a família também, e a Georgina do Tamagalho, e agora não me lembro mais ninguém.
14: E para todos os ouvintes. Muito bem, fica feita a dicatória, uma ótima noite e boa audição. Os Dire Straits com Walk of Life.

0: Walk of Life, os Dire Straits de Mark Knopfler. Muito boa tarde, ouvinte.
1: Boa tarde, Hugo.
0: Viva, falo com o nosso ouvinte.
1: Manuel Revolução Social e Paroquial de São António do Corso.
0: Muito bem-vindo, vamos à nossa frase.
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0: O próximo tema com dedicatória.
1: Olha, dedicatória para si, para a sua mãe e um bom regresso a casa quando for jantar. Para a Maria Adília, Natália da Curte Serra, Jorgina do Tramagal, Luciano da Todas Velhas, Paulo Januário, Valhasco, Manuel Ramos, Vila Velha de Rodo, João Gerinhas, Carlos Dias, Torres Vedras, e para esse senhor que me dedicou há bocadinho, Eduardo Gomes de Santarém, para a Quitéria Bem-Crença, Maria da Conceição do Sabogueiro, Maria do Rosário de Poença Nova, Maria do Rosário, Sr. Reis da Sotã, António Cravo de Mari e Nina da Rosa e Hermínia de Marrado. E para o resto do auditório, até logo, se vocês quiserem.
0: Até uma próxima oportunidade. Uma ótima noite e boa audição.

0: E afinal, temos mais alguém. Muito boa tarde.
1: Não é outro, mas é outro.
0: Outro ouvinte, muito...
1: Ramos, a Marinha Grande, do seu...
0: Muito bem-vindo. Vamos à nossa frase.
1: 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Em vista na publicidade, na rádio, com estável.
0: É um bom investimento. E agora, com este calor, está-se bem a junto à praia, é a cabana junto à praia com o José Cida, dedicatória.
1: É assim que deixou a linha aberta. Um abraço para ele e toda a família. Vai para a mina da Roda também e família. Vai para a Maria Lino, depois de hoje, a de ancião. Um beijinho para ela, um beijinho aqui à irmã. Um grande abraço ao seu filho Lídio e ao outro que está fora do país. Este tema vou dedicar a ela porque este tema faz-me lembrar alguém parecido com ela. Então eu quero, com o devido respeito, espero que ela goste deste tema. Vai para a Joguina Dias do Gavião, vai para a dona Quitéria e família bem crente, vai para a Maria Rosa lá de cima da Amarante, um beijinho para ela, um forte abraço ao seu filho Carlos, Manela Antônio de Rimião, Dona Cristina Soares em Ponte Sor, a Dora e o Sr. Fernando em Figueirão dos Vinhos, toda a família IBT e para aquela gente maravilhosa de Figueirão dos Vinhos. Vai para a Dona Jorgina com um beijinho também e as melhores do Gerro. Vai para a minha madrinha de rádio, Maria de Lourdes Olivença de Castelo Vido, um beijinho para ela, um forte abraço ao seu marido Carlos, falando em Carlos, Carlos da Mulher do Tejo e Família, o Sr. Carlos e a suas princesas em Torres Vedras. Vai também para o Sr. Carlos Padre e Família e a Dona Maria Afonso também, ambos de Castelo Rei. Vai para a Joguina Terra em Porto Alegre e vai agora também para a Nilma dos Amigos, Joaquim Lopes em Paúl, Jorginho João Leite com as melhoras. Vai também para o Sr. Artur Costa do Cano, Sr. António Cravo e Família, um grande abraço para ele. E por fim, o meu grande amigo, Manuel Ramos, uma boa semana para ele, um beijinho à Dona Rosália, esposa, e uma grande abraço ao Sr. Filipe Carlos para si. Bom programa e nos encontramos logo à noite para a chuva, está bem?
0: Com certeza, uma ótima noite e boa audição. É o José Cida.

0: Rumo ao telefone, 274-800-021. Mais alguém? Muito boa tarde.
1: Boa tarde, senhor Hugo. Está tudo bem?
0: Muito obrigado. Falo com a nossa ouvinte.
1: Quitéria Bem-Interessa.
0: Bem-vindo à antena. Vamos à nossa frase.
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0: Zé Mauro, é o novo tema, a dedicatória.
1: Netinhos, filhos, marido, para o senhor Hugo, os seus familiares, e não esquecendo os seus coleguinhas todos, um beijinho para eles todos. Vai já para o António Manuel da Marinha Grande, um beijinho, tudo bom para a família. Manuel Ramos de Vila Velha, Rosarinha Bento de Eves, Joaquina Dias do Gavião, Claudina das Arrepiadas, Jorgina do Tramagal, as melhoras dela e da família, Artur Costa do Cano, Leonor de Ancião, Roseto Casal de Águas do Verão, Joaquim Marques da Foz do Cobrão, Glorinha Silmitra de Alcaim, João Geirinhos do Leite, Paulo de Valhaços, António Cravo Tomar, Luciano, Natália da Codiceira, Adília do Coço e Raul do Coço, Eduardo Gomes de Santarém, a Nina da Roda, um beijinho para todos, as rápidas melhoras dos doentes e quem estiver a fazer anos, os parabéns. E para o senhor Hugo, tudo bom e até à próxima.
0: Até à próxima, obrigado, uma ótima noite e boa audição. É o Zé Amaro.

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5: Estamos sempre consigo. É a segunda parte deste espaço de discos pedidos. Próxima participação está do outro lado da linha. Muito boa tarde.
6: Boa tarde, senhor. Como está?
5: Muito obrigado. Falo com o nosso ouvinte.
6: João Jarinha, seu momento conselheiro.
5: Muito bem-vindo. Vamos receber, João. Vamos à nossa frase.
6: Muito obrigado. 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
5: O próximo tema com dedicatária.
6: Para si e para toda a sua família, com você, boa tarde, segunda-feira e boa semana. Para todos os que trabalham na Rádio Condestável, vai para a Dona Jardina, Doutora Magal, um beijinho de breia, as senhoras do Jerry e da filha também. Dona Marília Nordia Celso, os irmãos e seu filho, Dona Quintana de Bencrença, Dona Rosete, Dona Joaquina Dias do Gavião, Dona Rosário Bento Tébora, Dona Maria Adélia do Coça, Dona Conceição do Sabogueiro, Sr. Tomás Martins e Progressa Nova com Rápida Senhora, Sr. Manuel Ramos também do Coça, Sr. António Manuel Ramos da Marinha Grande, Sr. Manuel Ramos do Gavião Rosa, sua esposa Dona Rosário e seu filho Carlito, Sr. Manuel Mita e Alcaí, Sr. Quilombo, Sr. Bete Figueira dos Vinhos, Sr. Paulo Januário, Sr. Carlos Dias da Torres Andas, e vai para todas as pessoas que estiverem a ouvir a todos, muito boa tarde, e para ser o até à próxima, muito obrigado.
5: Até à próxima oportunidade, uma ótima noite e boa audição.

0: Como ao telefone, ao 274-800-021. Muito boa tarde.
1: Olá, Sr. Hugo, muito boa tarde.
0: Falo agora com a nossa ouvinte.
1: Maria Leonor, de Pouso Flores, anciã.
0: Muito bem-vinda. Vamos à nossa frase.
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0: Com certeza.
1: Nós estamos todos aqui alegres ao
0: Ainda bem, Deus. Ainda bem. Esse é o nosso objetivo. Marante, para dedicar.
1: Ao meu filho, às minhas manas, ao Sr. António Manuel da Marinha Grande, um beijinho para o senhor, muito obrigado. O Sr. Manuel Ramos de Vila Velha de Ródão e a sua esposa e o filhote Carlitos, Dona Natália da Corticeira, Sr. António Cravo do Mar, Dona Georgina do Tramagal, Sr. Geirinhas, Dona Quitéria de Bem Crianças, Dona Abdil e o Sr. Manuel Raul do Lar do Cur, e para os meus amiguinhos do coração, o Rafael, Menina Nandinho, o Sr. Zé Carlos. Um beijinho para todos. Muito obrigado, Sr. Hugo. Uma boa noite e até amanhã, se Deus quiser.
0: Até uma próxima oportunidade. Uma ótima noite e boa audição. Marante, nos próximos minutos.

0: Regresso ao telefone, muito boa tarde.
1: Boa tarde, Sr. Hugo, está tudo fino?
0: Bem, muito obrigado, falo com o nosso ouvinte.
1: António Cravo, em Tomara.
0: Bem-vindo, vamos à nossa frase.
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0: Os solitários para dedicar.
1: Pois, eu tenho Costa para cima, senhor tem na minha grande, senhor Jorge de Tramagal, tudo bom para esta família, senhor Jaquinha Dias de Gavião, senhor Jaquinha de Arvedo Fernandes, senhor Manuel Ramos Viveira de Rodon, senhor Maria Leonor da Ancião, senhor Iquitéria Ben Crença, senhor Luciano Torres Vargens, senhor Paulo Januário Balhasco, senhor Manuel Raul do Poço, senhor Meninas Marados, para todas estas senhoras e senhores, muito para todos e para toda a sua família, para todo o auditório, muito para todos, para o senhor Hugo, tudo bom e toda a família, amanhã estamos outra vez aqui.
0: Com certeza, uma ótima noite e boa audição. Os solitários.

0: Rumo ao telefone, muito boa tarde.
1: Olá, Sr. Hugo, muito boa tarde.
0: Viva, falo com a nossa ouvinte.
1: Maria Adília do Coço.
0: Bem-vinda, vamos à nossa frase.
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0: O próximo tema com dedicatória.
1: Vá para a Ana Maria, para a Sónia e para a Helena Dias. Para a Natália da Cuticeira, Maria Lina de Pousa Flores de Ancião, Maria do Rosário de Provença Nova, Georgina do Tramagal, Quitéria das Bencarenças, Joaquina Dias do Gavião, Irmina de Marrales de Leiria, Manuel Raul, Paulo Genuário de Valhasco, Luciano da Torre das Vargas, João Gerinhas de Oledo, Manuel Ramos da Vila Velha de Rodon, Pedro da Comenda, Carlos Dias Torres de Vedras e Eduardo Ramos de Santarém, e para o Sr. António Cravo de Tomar, que me deixou a porta aberta. Muito obrigado e uma boa noite, Sr. Hugo.
0: Muito obrigado, uma ótima noite e boa audição.

0: 37 minutos depois das 20 horas. Muito boa tarde.
1: Boa tarde.
0: Viva, falo com a nossa ouvinte.
1: Com a Silvina da Saudade.
0: Ora, muito bem-vinda à antena. Vamos à nossa frase.
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0: José António Reis, é a sua escolha musical dedicatória.
1: É para dedicar para o António Reis, para o António, para a Maria do Rosário, para a mãe dela, para a Dona Rosário de Proença Nova, para a Dona Lutilo da Carpinteira, para a Dona Borra Manal Ramos, embora não se lembre de mim, mas ainda me vou lembrando dela, a cantante, para o senhor Afonso da Conversação com as melhoras, para o senhor olha, para toda a gente,
0: para todos os ouvintes,
1: para todos os ouvintes.
0: Muito bem, fica então feita a dedicatória, uma ótima noite e boa audição.
1: Até
0: com certeza, vai ser com certeza. Até uma próxima, uma ótima noite e continuação de boas melhoras é o José António Reis.

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0: Estamos em linha consigo, última parte, pode participar e juntar-se a nós. A frase é simples: a publicidade é a alma do negócio, invista em publicidade na Rádio Contestável, pode escolher a sua música e juntar uma breve dedicatória. Muito boa tarde.
1: Olá.
0: Falo com a nossa ouvinte.
1: João.
0: Liga de onde?
1: Figueira dos Vinhos.
0: Ora, muito bem-vindo, vamos à nossa frase. A publicidade é a alma do negócio?
1: A publicidade é a alma do negócio em vista na rádio comercial. É isso?
0: Exatamente. E o tema que escolhe?
1: Pedro Bafada, para dedicar a toda a direção do sertanejo que ele subiu, e para o Famache, e para Figueira dos Vinhos, e para os bombeiros de todo o mundo.
0: Muito bem, fica

0: Pedro Mafama e a próxima participação. Muito boa tarde.
1: Muito... para todo o auditório e em primeiro lugar vai já os cumprimentos para, o, para a minha cidade do Torriense.
0: Muito bem, fica essa nota. Vamos à nossa frase.
1: Ficar aqui à Inês Princesa.
0: Antes da dedicatória, a frase.
1: Peraí, agora.
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1: É a alma do negócio, não é?
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0: José Melhoa para dedicar.
1: Dedicar aqui à Inês Princesa, vai para o Hugo e para a família, aí para o seu amigo, o seu colega Luís e para a sua Maria do Rosário. Agora vai para o seu Manel lá do Coço e para todos os utentes daquela instituição. Vai para o seu Manuel Ramos, António da Marinha Grande, Dona Irmina dos Marrazes, Dona... agora Georgina do Termagal, as melhoras da filha e do genro. Vai para o Fernando Silva, também as melhoras dele. Dona Georgina, Dona Julieta, Joaquina Dias do Gavião, Dona Joaquina Serra, Dona Carla. E olha, bem, um beijinho para todas as senhoras.
0: Para todos os ouvintes, todos os senhores. Com certeza.
1: E para todo o auditório.
0: Muito bem, fica feita a dedicatória. Uma ótima noite e boa audição.

É o ponto final neste espaço de discos pedidos, às 21 horas, a informação local e regional em antena. Uma ótima noite, boa viagem se vai ao volante, bom jantar, mantenha-se sempre desse lado.

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4: Um despiste de uma viatura pesada ocorrido esta tarde, cerca das 18h30, cortou o trânsito na estrada de acesso ao Brejo da Correia, perto de Cernás do Bom Jardim. Para o local foram mobilizados 26 operacionais, apoiados por 8 viaturas. O comandante da corporação, Paulo Mariano, deu-nos conta do que encontraram à chegada ao local.
5: Uma vítima, estava masculino, consciente, orientada, neste momento já foi retirada do veículo pesado. Irá agora ser avaliada pelas equipas pré-hospitalar. Aguardamos também a chegada da ambulância de suporte imediato de vida do INEM, que estará a chegar aqui ao teto de operações dentro de momentos. Para já é tudo, depois vamos ter que fazer ali algumas operações para manter a estabilidade do veículo até à chegada de meios mais especificados para a retirada do caminhão daquele local onde se encontra.
4: Foi possível mobilizar um grande número de efetivos de imediato para aqui?
5: É o facto, nós temos uma equipa empenhada no incêndio em Castelo Branco, tínhamos outra empenhada aqui numa situação aqui na Póvoa, que se mobilizou rapidamente para aqui, fizemos um toque de sirene geral, um alarme geral, e temos aqui também a equipa específica, a nossa equipa técnica específica de grande ângulo, e sim, temos aqui um efetivo do Corpo de Bombeiros de Jardim, ainda bastante, bastante grande.
4: Quanto à vítima, após ter sido avaliada, um homem de meia-idade recusou-se ir ao hospital. A viatura pesada ainda se encontra no local, onde decorrerão, nas próximas horas, manobras para a sua remoção. A Associação Humanitária dos Bombeiros Voluntários de Figueirão dos Vinhos assinalou, no passado dia 18 de maio, 91 anos. Este domingo foi dia de recordar essa data e sempre com um olhar no futuro. Desde logo passaram a bombeiros de terceira, 6 estagiários e em parada, para além do corpo ativo, estavam 15 crianças e jovens da Escola de Cadetes e Infantes. Para lá das habituais promoções e entrega de medalhas de assiduidade, foram ainda entregues 2 crachás de cidadania e mérito, 45 anos de serviço, ao chefe Mário Jorge da Conceição Lopes e à chefe Maria José Lopes, distinções atribuídas pela Liga dos Bombeiros Portugueses. Jorge Martins, comandante dos Bombeiros de Figueirão dos Vinhos, realçava o esforço e a dedicação deste casal ao serviço daquela corporação.
6: Um casal, para quem não sabe, marido e mulher, dedicaram a sua vida a esta casa, a esta causa. Ambos representam mais de 4 décadas de entrega, sacrifício e dedicação à nossa Associação Humanitária e aos bombeiros voluntários. Ao longo das suas carreiras, destacaram-se não apenas pelo serviço operacional prestado, mas também pelo enorme contributo que deram no crescimento desta casa, apoiando na formação e preparação de várias gerações de bombeiros e preparando o futuro. O chefe Mário Jorge tornou-se uma referência de profissionalismo, disciplina e camaradagem neste Corpo de Bombeiros. A chefe Maria Gé teve um papel fundamental, determinante, na criação da Escola de Infantes e Cadetes, porque a chefe Maria Gé, além desta situação, não só no nosso Corpo de Bombeiros, mas na região, no país, ajudou a formar dezenas, centenas de bombeiros com a formação de socorrismo, mantendo essa formação atualizada em muitas corporações.
4: O trabalho desenvolvido pelos bombeiros na tempestade Cristine colocou ainda mais uma vez à prova a capacidade de resposta destas instituições e Jorge Martins destacava o apoio sentido desde a primeira hora por parte do Presidente da Câmara.
6: O senhor tinha tomado posse há relativamente pouco tempo, conhecia esta casa e as suas pessoas, mas ainda não tinha tido a oportunidade de trabalhar diretamente connosco, nem de conhecer plenamente as nossas capacidades. Nunca esquecerei as palavras que me dirigiu naquela manhã, quando lhe perguntei, enquanto responsável máximo da proteção civil no Conselho, de que forma pretendia organizar a situação. E o senhor respondeu-me: caro comandante, confia 100% nas suas capacidades, organize da forma que entender, pois estaremos aqui para tudo o que precisar.
4: E foi assim que, nas três longas semanas que se seguiram, o quartel dos bombeiros serviu de célula operacional, onde tudo era decidido em conjunto e onde o Presidente da Câmara passou quase a residir.
7: Desculpem, mas eu já tinha saudades vossas. Tinha saudades destas instalações, tinha saudades da vossa amizade, do relacionamento interpessoal que aqui construímos, desde o dia 29 de janeiro, até ao dia 13 de fevereiro, desde a madrugada até às últimas horas de cada dia, em que partilhámos uma enorme cumplicidade, sentimentos distintos e por vezes contraditórios, feitos de alegria, de espírito positivo, de serenidade e ao mesmo tempo de inquietação, mas sobretudo de grande espírito de união, de entreajuda, de solidariedade, de genuíno e franco convívio.
4: Foram tempos desafiantes, como dizia o comandante da corporação, em que foi preciso fazer quase que o impossível, já que isolados do mundo exterior, foi graças à união entre todos que se foram minimizando os estragos deixados pela tempestade.
6: Figueirão dos Vinhos mostrou à região e ao país do que é verdadeiramente feito. Durante vários dias, isolados do mundo, sem eletricidade e por vezes apenas com o telefone satélite dos bombeiros como ligação ao exterior, conseguimos juntos superar as dificuldades com união, espírito de camaradagem, interajuda entre todos os agentes de proteção civil. Destaco aqui todos mesmo, sem exceção, os agentes de proteção civil do Conselho. E no meio de tantas dificuldades, houve algo que ainda ficou mais forte. O orgulho de sermos figueirenses. Porque ser figueirense é nunca baixar os braços, é unir forças nos momentos difíceis e provar vezes sem conta que esta terra e a sua gente nunca desiste.
4: Esta resposta pronta faz-se com operacionais bem preparados e sempre disponíveis. Por isso, o atual Executivo já aprovou o financiamento da terceira equipe permanente de intervenção, num total de 3 mil euros mensais. Em dia de aniversário, tinha de trazer uma prenda e ela traduz-se num apoio de 25 mil euros para obras de remodelação do quartel, anunciou Carlos Lopes, Presidente da Câmara Municipal de Figueirão dos Vinhos.
7: Eu gostaria de vos transmitir uma prenda mais do que merecida, e também ela justa, que terei oportunidade de apresentar na próxima reunião do Executivo Municipal, que se realizará na próxima quinta-feira. A Associação solicitou oportunamente à autarquia apoio financeiro para fazer face a despesas respeitantes a obras de beneficiação deste quartel. E sim, terei a ocasião de propor para esse efeito a atribuição de um subsídio extraordinário de 25 mil euros.
4: Carlos Lopes anunciou ainda uma candidatura que será apresentada em breve para fazer face a obras de beneficiação e requalificação do pavilhão desportivo, num valor superior a 500 mil de euros, infraestrutura que é da instituição, para além dos apoios aos bombeiros. Para além destes investimentos, o autarca deu ainda conta de outras obras que estão a ser levadas a cabo ou num futuro próximo, para apoio aos profissionais, como seja a reativação do ponto de água das Bairradas.
7: Tivemos já a oportunidade de reativar um ponto de água, permitirá o abastecimento de viaturas em Bairradas, assumindo um investimento de cerca de 15 mil euros. Esta importante infraestrutura de apoio será materializada até ao início da época crítica que se avizinha em Alves, Freguesia de Campelo, Freguesia de Figueirão e Bairradas, Arega, tendo sido já abordado com o meu colega de Ancião, disponibilizar também um ponto de água que sirva aos dois concelhos e que estamos em querer será edificado numa lagoa existente junto ao cruzamento da vila de Avelar.
4: Com o apoio do Exército, do ICNF, dos funcionários camarários e dos sapadores florestais, têm já desobstruídos em 2 meses 200 quilómetros de estradas. No que concerne ao programa Aldeia Segura, Pessoas Seguras e Condomínios da Aldeia, continuam a desenvolver estes dois programas.
7: Continuamos a investir no programa Aldeia Segura, Pessoa Segura, no sentido de preparar e exercitar as populações para que adotem medidas preventivas de segurança, tornando-as mais resilientes. Estamos também a materializar o investimento em 22 condomínios da aldeia, no sentido de promover a limpeza do controle da vegetação espontânea e a reconversão do solo nos locais onde os proprietários removeram previamente o material lenhoso. Estamos ainda a proceder à manutenção dos condomínios previamente instalados e desenvolvemos até ao momento trabalho em 16 quilómetros no que concerne às faixas de combustível da rede viária.
4: Estes alguns dos investimentos feitos pela autarquia em matéria de proteção civil já realizados. Presente neste aniversário, Rui Rocha, secretário de Estado da Proteção Civil, deixou o repto aos autarcas para que, junto da comunidade intermunicipal de Leiria, reclamem os investimentos previstos para a proteção civil para que não haja sobreposição de apoios e uma vez que há dinheiro já disponível para o fazerem. Sendo conhecedor do mundo dos bombeiros, já que foi durante quase 2 décadas presidente de uma associação humanitária e durante 2 anos presidente da Federação dos Bombeiros de Leiria, conhece como ninguém os problemas que estes têm e deixou a certeza que aquilo que não fizer é porque não está ao seu alcance. Durante estas comemorações foram ainda entregues medalhas de agradecimento a algumas empresas que têm colaborado com a instituição, nomeadamente a empresa de construção civil Placonas Sente Limitada, pela reconstrução de 2 habitações pertencentes a 2 bombeiros, à empresa Jade Redes Elétricas e à empresa SNSV. As juntas de freguesia do concelho também foram reconhecidas pelo apoio dado à instituição. O presidente da Assembleia Geral da instituição apresentou ainda publicamente, com os bombeiros na parada, o louvor aprovado na última Assembleia Geral de Sócios aos operacionais, ainda pelo trabalho por eles feito durante o comboio de tempestades que assolaram este território. O projeto de Góis, Os Bichinhos da Madeira, conquistou uma menção honrosa no stand mais ecológico na categoria de segundo ciclo na Expo Intermunicipal no programa Imagine Create Success, o futuro é teu, promovido pela Comunidade Intermunicipal da Região de Coimbra. O município e o agrupamento de escolas de Góis estiveram presentes na iniciativa que decorreu na Vila de Mortágua e reuniu um total de 10 projetos, 5 do segundo ciclo e 5 do terceiro ciclo, provenientes de vários municípios da região. Dinamizado pelo Clube de Empreendedorismo do Agrupamento de Escolas de Góis, o projeto envolve 4 alunos do segundo ciclo, sob orientação do professor José Carlos Santos e com o apoio de Alexandre Pimentel e Carolina Branco, técnicas do município de Góis e ainda da empresa GES Entrepreneur, respectivamente. A iniciativa tem como objetivo a criação de peças de mobiliário e decoração em madeira, destinadas a satisfazer as necessidades práticas da comunidade escolar.

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1: Previsão meteorológica para amanhã, céu em geral pouco nublado, vento fraco e poeiras em suspensão. Serás de Bom Jardim neste momento com 23 graus. Uma ótima noite, continuo com a sua rádio.
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15: Então, muito boa noite. Começamos por falar do Campeonato de Portugal em futebol. Resultados da quinta jornada da fase de subida. Loltano 2, Oliveira do Hospital 1 e Atlético da Malveira 0. Vitória de Cernache 3. Ora, depois desta jornada, ficou-se a saber que o Vitória de Cernache ficou em primeiro com 11 pontos, segundo Loltano 8, terceiro Oliveira do Hospital 5, quarto Malveira com 2 pontos. Vitória de Cernache e Loltano já garantiram a subida à Liga 3. Na última jornada vamos ter Vitória de Cernache, Loltano e Oliveira do Hospital, Malveira. Sendo que na luta pelo primeiro lugar, que depois dá acesso ao jogo de apuramento de campeão do Campeonato de Portugal, o Vitória de Cernache no próximo domingo recebe Loltano, pode até perder por 1, já que ganhou 2-1 em Lolé, e se perder por 1 em Cernache do Bom Jardim, ficará com os mesmos pontos, mas a nível de diferença de gols marcados sofridos, a equipa do Vitória de Cernache tem melhor saldo. Nesta altura, o Vitória tem 7 marcados, 2 sofridos, o Loltano tem 7 marcados, 6 sofridos. Se o Vitória de Cernache perder por 1 golo, garante na mesma o primeiro lugar na classificação, já que no confronto direto as equipas ficarão com o mesmo número de gols marcados e sofridos e com os 3 pontos. Ainda assim, em Cernache do Bom Jardim acredita-se mais na vitória do que numa derrota, até porque o Vitória de Cernache até agora fez toda a fase sem perder. E precisamente depois da vitória por 3-0 na Malveira, no final do jogo, o técnico Nathan Costa realçava aquilo que foi feito e como tudo começou. É que há 21 meses atrás a equipa ainda estava no Distrital de Castelo Branco.
16: Para o objetivo é o sonho. Nós já há 21 meses estávamos no Distrital de Castelo Branco, não é? E recordo-me que ainda, lembro-me no início do ano de se falar nesta ideia de poder ir para a Liga 3, mas era uma coisa para 2-3 anos. A verdade é que nós conseguimos construir um grupo muito bom e não tenho dúvidas que é isso que traz sucesso. Deu muito trabalho, eu já estou com 13 meses de trabalho, 13, estou muito cansado, mas claro que esta felicidade compensa tudo. 2 meses para construir o plantel, muita dificuldade em trazer gente para o Vitória Cernache, porque o Vitória Cernache não é aquela marca ou aquele nome que as pessoas veem agora. Já olham para o Vitória Cernache com outro respeito, com outra reputação, com outro reconhecimento. Isso para nós é muito importante. E nós começámos o campeonato, fomos crescendo, acabámos a primeira volta, assumimos que queríamos ficar nos dois primeiros. Depois dos dois primeiros, chegando a esta fase, claro, íamos lutar pelos dois primeiros, para tentar a subdivisão, conseguimos subir. Estamos muito felizes por isso. É um prémio, é uma alegria para partilhar com a direção, porque naturalmente sem a direção não seria possível isto tudo, para dedicar aos jogadores e às famílias deles, porque não tenho dúvidas, isto é futebol, o jogo é deles, não é de mais ninguém. Partilhar também algum mérito da equipa técnica, trabalhamos muito, todo o staff está à nossa volta. Pai, finalmente, agradecer os adeptos fantásticos. E ainda agora fui ali elogiar dois ou três adeptos que nos momentos em que nós não ganhámos e perdemos, e íamos ter com eles no final do jogo, havia sempre palmas e havia sempre carinho. E esse tipo de comportamento é que faz a diferença, esse tipo de comportamento é que faz crescer os clubes. Natan, o primeiro lugar? Ainda está no horizonte e a viagem ao Jamor, né? Fugiu a poucos minutos do fim com o Lautaro Martins.
14: Eu não sofro por antecipação. Hoje é dia de festa e só temos que pensar nisso. Hoje temos fechado, se pode ser a Liga, um feito incrível. E depois pensa-se nisso, ok? Hoje é para fechar.
15: Já para o diretor desportivo Décio Ramos, falou de uma época difícil e teve também alguma dificuldade em expressar o que sentia.
16: O objetivo está feito. Estou sem agradecer a estes jogadores. Pá, não sei. Foi duro. Foi uma época muito longa. Tinha a agradecer a muita gente, mas o principal tenho a agradecer ao meu pai, porque sem ele isto não era possível. E a seguir aos adeptos, que foram incansáveis. E depois também ao treinador e à equipa técnica.
14: Há que pensar no próximo jogo também, não é? Que o Lausanne vai garantir o primeiro lugar e a viagem é um local de sono, que é o Jamor.
16: Sim, agora temos que ganhar ou empatar para estarmos no Jamor. Tivemos dois minutos de irmos ao Jamor, mas pronto, jogamos sempre a ganhar e o próximo... Porque agora o Lausanne, ao ganhar, subiu.
14: Sim, exatamente.
16: Subiu, não é?
14: Exatamente.
16: Pois, então pronto, agora é decidido o primeiro lugar e tenho a certeza que com esta equipa, com estes jogadores, a gente vai fazer um bom resultado e vamos ao Jamor, que é o nosso sonho.
15: Em momento de festa, ouvimos vários jogadores que deixaram a sua opinião e aquilo que sentiam. Começamos por ouvir Roberto Embaló.
17: Eu acho que a vitória foi totalmente merecida, trabalhamos bem semana a semana, este ano foi mesmo merecido porque... Depois daquilo que eu passei, é muito gratificante passar por este momento e é só festejar, nós merecemos. Se não, se merece.
15: Agora, João Pistelli.
18: Glória a Deus por tudo que foi essa temporada. A gente passou por dificuldades, mas eu já estava tudo inscrito, cara. Eu não tenho nem palavras para falar sobre o dia de hoje. Queria muito ver meu pai e minha mãe aqui comigo, para poder comemorar com eles. Mas, graças a Deus, semana que vem eles estão aqui. E, cara, só agradecer por tudo que o Vitória, que o Cernaj, que a cidade de Cernaj fez por nós, fez por mim. Agradecer por tudo. E agora tem mais um jogo aí pela frente aí que a gente vai buscar para conseguir classificar de vez para a final e trazer o campeonato aí para a cidade.
15: Também ouvimos André Dias.
19: Nem sei o que dizer, é um dia inexplicável, finalmente. Acho que este clube merece, esta terra merece. Nós todos merecemos. O Cernaj, esta gente toda, merecemos todos, pela época que fizemos, pá, incríveis, somos todos de parabéns e estamos onde devíamos estar, Liga 3, cara.
20: E agora, se calhar, Jamor.
19: Jamor, acho que o Lautaro marcou agora, mas pá, já fizemos o mais importante, subimos divisão, para a semana garantimos o Jamor e se Deus quiser, campeões.
15: Também o defesa central, Miguel Rosário.
21: É verdade, com muito esforço, muito sacrifício, mas conseguimos e isto é um objetivo e é um sonho concretizado que é de todos nós, é da equipa, da estrutura, da equipa técnica, dos familiares que nos apoiam dia após dia, é um sonho realizado por todos.
14: Sentiste que esse apoio foi-se notando durante a época e o trabalho, isso foi o prémio do trabalho que tiveram?
21: É sempre, o apoio, principalmente dos adeptos. Temos aqui uma grande massa associativa que nos veio apoiar cá hoje, sem esquecer que também é muito importante o apoio dos nossos familiares, que nos dão força, que nos motivam, e foi também a estrutura que nos proporciona excelentes condições de trabalho. E graças a este combinar de situações, conseguimos a promoção à Liga 3, e esta promoção é para todos eles.
15: Agora, o capitão de equipa, Bruno Paula.
22: Uma época difícil, de muito trabalho, mas o grupo merece. A malta é muito trabalhadora, do início até o fim, todos um correndo pelo outro, construiu uma família aqui dentro. E como a gente falou, desde o início era cada jogo era uma final, conseguimos concluir com a subida. E agora falta só mais um jogo, mais uma final dentro de casa.
14: Um ou dois, porque ainda há hipótese de ir ao Jamor, né?
22: Sim, a gente sabe que tem essa hipótese, é grande,
14: basta empatar,
22: mas todo jogo que a gente vai jogar, a gente quer vencer e vamos encarar esse jogo mais uma final para a gente ir para o Jamor.
14: A época mesmo para ti também foi um pouco complicada, aquela lesão, afastou-te durante algum tempo e tiveste que ganhar de novo ritmo, complicou-se mais o teu trabalho também, né?
22: Sim, a lesão faz parte do futebol, mas fui bem tratado dentro do clube, me deram o melhor tratamento ali para voltar 100%, ainda mais nessa reta final que foi necessário. E a melhor coisa que tem agora é ver os adeptos, essa festa que eles fizeram aqui, e principalmente para a Cernache.
10: E para fechar, temos André Guedes.
0: É um objetivo que já tínhamos desde o início, trabalhámos muito, foi sempre jogo a jogo, nunca sonhámos sempre, e conseguimos atingir o objetivo que queríamos.
1: Agora a pensar no primeiro lugar, não é?
0: Claro, claro, agora é no último jogo em casa, esperar que os adeptos que hoje estiveram aqui, e agradecer o apoio de hoje, esperar que eles estejam lá em massa, outra vez, como sempre, e para ver se conseguimos o tão ambicionado Jamor.
10: Todos os jogadores, dirigentes e treinador mostraram-se então satisfeitos com a subida à Liga 3. Do lado do Atlético da Malveira, o técnico Filipe Moreira reconheceu a superioridade do Vitória de Cernache e também considerou que a sua equipa fez um mau jogo.
3: Primeiro, cumprimentar quem acabou de subir de divisão, o caso do Cernache e o caso do Loltano. Os pontos conseguiram, deram-lhes esse momento de felicidade. Portanto, parabéns aos meus colegas, ao Natan e ao Miguel Valença. Conseguiram os objetivos que queriam para esta fase. Segundo, hoje fizemos o jogo menos conseguido da nossa equipa. Nossa equipa hoje não foi igual a si mesma. Em determinados momentos não tivemos a capacidade de fazer o jogo que eu gostaria que tivesse acontecido. E depois, novamente, estar a perder. Primeiro o golo, o lance de bola parada, e quando entramos no jogo, na segunda parte queremos entrar, acabamos de fazer outro golo de bola parada. Portanto, há que respeitar aquilo que os meus jogadores fizeram ao longo desta temporada, dar-lhes um abraço muito grande, solidário. Não tem sido fácil para eles, mas ao mesmo tempo querer dizer de uma certa forma que está a ser duro, mas nós conseguimos os objetivos que tínhamos inicialmente previsto e suplantámos com ida à fase final. Esta é a realidade, agora não vale a pena arranjar desculpas, que aconteceu isto, aconteceu aquilo durante esta fase final de competição, mas simplesmente cumprimentar quem foi melhor e endereçar, repito mais uma vez, aos presidentes dos clubes, aos treinadores, aos jogadores, às suas estruturas, o prémio que justificaram na competição.
10: Domingo, então, a partir das 14 horas, é a hora que está marcada pela Federação Portuguesa de Futebol, joga-se a última jornada desta fase de subida do Campeonato de Portugal. A equipa que ficar em primeiro lugar vai depois jogar a final no Estádio de Jamor, agendada para dia 10 de junho. Viramos a página, vamos para o Distrital de Castelo Branco, para falar da Taça de Honra Josefa Romba. Foram as meias finais da prova: Alcaínes 3, Cabeçudo 0, Pedrógão de São Pedro 4, Sertanense 3, nas grandes penalidades, com 2-2 ao fim dos 90 e também dos 120 minutos. A final vai ser assim disputada entre o Pedrógão de São Pedro e o Clube Desportivo de Alcaínes. No final do jogo em Pedrógão, o Sertanense saiu derrotado nas grandes penalidades, uma partida marcada por duas expulsões, muito cedo, na formação da Sertã, já quando ganhava por 1-0. Gonçalo Cruz do Sertanense destacou precisamente essas duas expulsões que acabaram por alterar o rumo do jogo.
23: Este jogo ficou, entre aspas, completamente mudado a partir do momento em que se expulsa o Rodri. E depois fica mais mudado ainda quando se expulsa o Rebolo, passado 10 minutos. E está uma equipa de Sertanense a ganhar 1-0, que entrou bem, entramos bem, a ganhar 1-0. E depois o jogo muda completamente, porque estamos com menos 2 jogadores. E acho que tivemos 1 hora e meia com 9 jogadores, onde por pouco não ganhávamos o jogo. Portanto, foi o que eu disse aos jogadores: nós, independentemente do resultado do jogo, no final do prolongamento, nós somos vencedores, porque é pá, se calhar era preciso expulsar mais um ou dois para poder ganhar o jogo nos 90 ou nos 120 minutos. E acho que ficou provado que, mais uma vez, já com o Alcaínes tínhamos estado com 9 jogadores e empatámos 0-0. Portanto, este aqui com 9 jogadores empatámos o jogo, mas no fundo foi o que dissemos ali: nada iria apagar aquilo que a gente fez esta época, independentemente do resultado dos penaltis ou não. Claro que era sempre bom ir para fazer a dobradinha, mas este grupo tem um caráter, pá, estes miúdos tocaram-me no coração de uma maneira, pá, não é qualquer equipa que faz isto aqui em Pedrógão, 9 jogadores. Pronto, o jogo acaba depois por aí, o Pedrógão faz 2 golos em 2 cantos, nós aqui fazemos o 2-2 e depois é o Pedrógão a tentar cruzamentos e nós na transição a tentar fazer o gol. Tivemos oportunidades, o Pedrógão também podia ter que olhar para qualquer lado, mas nós honestamente sentimos que com 9 jogadores, por ser que você, não sei se você reparou, eu não mexi na equipa, mexi conta porque a equipa estava bem, não valia a pena estar a mexer na equipa. A equipa estava bem, não, ali pequenas alterações pontuais só de um jogador ou outro, de posicionamento, e a equipa estava bem, não valia a pena, porque nós sentíamos que o 9 estávamos, entre aspas, confortáveis dentro das dificuldades, confortáveis no jogo, E pronto, e depois o jogo acaba por cair para o Padrão nas grandes penalidades. É um pouco aí a história do jogo.
15: Já o técnico do Padrão de São Pedro, André Matias, mostrava-se feliz com o apuramento para a final.
4: Neste momento, endereçar-lhe os parabéns à minha equipa. Em 10 anos, é a minha quinta meia-final, é a minha terceira final num clube de uma terra com 340 habitantes. Eu que tenho sido tão criticado e tão matrizado como treinador, hoje conseguimos meter o Pedrógão novamente numa final, dar os parabéns ao Sertanense porque teve connosco só uma grande equipa de bater-se desta forma, e por isso é que eles são os campeões e são justos campeões. Mas tenho um orgulho muito grande nos meus jogadores e tenho um orgulho muito grande nas pessoas de Pedrógão de São Pedro e naqueles que realmente gostam de mim e que me apoiam, porque eu tenho sido tão massacrado como treinador. E fazer este trabalho num clube desta dimensão, colocá-lo em três finais da taça de honra, colocá-lo em duas finais da supertaça, termos uma supertaça, irmos a esta final e tentar trazer o primeiro título grande para este clube, porque ele o merece, enche-me de orgulho. Mas quero ter os pés bem assentes na terra, quero que os meus jogadores mantenham a sua humildade, trabalhar bem para a semana e para que domingo estejamos numa grande festa no Val do Romeiro e que possamos passar a fatura daquilo que nos fizeram nos anos anteriores, que estivemos lá e tínhamos eliminado uma equipa e depois fomos com essa equipa à final e perdemos-la, que se meta um bocado de justiça, porque este clube merece este título mais do que ninguém.
15: Daqui a pouco vamos falar do jogo Alcanhis-Cabeçudo. Agora fechamos a primeira parte deste Jornal do Desporto. Até já.
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15: Estamos de volta para a segunda parte deste Jornal do Desporto. Como já lhe disse, o Cabeçudo perdeu em Alcanhis por 3-0 nas meias finais da Taça de Honra José Ferromba. Joaquim Vieira, treinador adjunto do Cabeçudo, começou por fazer um balanço daquilo que foi a época e deixou críticas à arbitragem e também ao Conselho de Disciplina e Conselho de Arbitragem da Associação de Futebol de Castelo Branco.
6: O Cabeçudo, durante este campeonato, nas vitórias, nas derrotas, nos empates que eu sempre peguei, fomos uma equipa que se bateu bem durante o campeonato, durante a Taça de Honra. Não é qualquer equipa que chega onde nós chegámos às meias finais. Portanto, o Cabeçudo é um clube honesto, um clube de gente humilde, mas estou muito triste. Estou triste porque isto é a realidade do nosso distrital. Qualquer dia está na iminência de haver 4 ou 5 equipas no distrital de Castelo Branco. Eu sou muito claro e não viro a cara à luta e digo o que tenho que dizer, digo o que me vai na alma. Fomos prejudicados durante o campeonato todo em termos de arbitragem, em termos de conselho de disciplina. Igual, não tem nada a ver com a direção da associação, tem a ver com o conselho de disciplina, tem a ver com o conselho de arbitragem. Fomos penalizados durante a época toda. Nós temos um jogador que no jogo passado, na Atalaia, não há agressão. Nós filmamos os jogos todos. O nosso jogador levou dois jogos. Há jogadores de outras equipas, é cabeçadas, ameaçam os árbitros de morte, levam um jogo. Portanto, não me cabe na cabeça que não haja aqui uma armadilha em relação a certos jogos contra nós. Sempre nos encostaram à parede, em termos de arbitragem e em termos de castigos. E eu não tenho problema nenhum em dizer que o Conselho de Disciplina e o Conselho de Arbitragem têm dois pesos e duas medidas. Dois pesos e duas medidas. Eu digo o que me vai na alma e hoje, mais uma vez, o segundo golo não está em causa, a vitória do Alcanhis. O Alcanhis mereceu ganhar. Fez 3 golos, nós não fizemos nenhum. Não está em causa o Alcanhis, não está em causa nada. Está em causa é que o segundo golo é fora de jogo e há um penalti claríssimo a nosso favor que não é marcado. Epá, evidentemente que isto foi um acumular de situações ao longo da época toda. Não me estou a desculpar com as arbitragens. Estou a dizer a realidade que se passou com o nosso clube em termos de castigos, e em termos de arbitragens. Os árbitros eram escolhidos até para nos prejudicarem, num lance Eu vou dizer, num lance contra o Fundão, há um aos 95 minutos, o árbitro teve descaramento de marcar um penalti a 5 metros e o senhor estava lá e assistiu, 5 metros fora da área. 5 metros fora da área, marcou o penalti, o Fundão ganhou 2-1. Por amor de Deus, há dois pesos e duas medidas no Conselho de Disciplina e no Conselho de Arbitragem. Se querem clubes no Distrital, tenham bom senso e sejam coerentes, sejam honestos, não prejudiquem uns para favorecer outros. E mais, eu quero ver qual é o castigo que o Pelezinho vai apanhar. O Pelezinho ameaçou o árbitro morto. Eu ouvi com os meus ouvidos, eu quero ver qual é o castigo que o Pelezinho vai apanhar. O nosso jogador não faz nada, leva dois jogos. Recorremos, nem sequer nos responderam. O Pelezinho ameaçou o árbitro morto. Quer ver o que é que vão fazer em relação ao jogador Pelezinho. Eu não quero que lhe façam nada. Eu quero que ele seja rigorosamente penalizado, que é aquilo que fizeram connosco. Injustamente, em alguns jogos foi injustamente, foi uma perseguição durante a época toda, a mim e ao meu filho, uma perseguição do Conselho de Disciplina e da equipa de arbitragem. Não é nada da direção da Associação, não tenho nada contra a Associação, Conselho de Disciplina e Conselho de Arbitragem.
7: Os objetivos foram conseguidos?
6: Os nossos objetivos foram conseguidos na medida em que ficámos sem 8 jogadores estes este último mês, 2 lesões. Nós temos 12, 13 jogadores. O melhor jogador, o nosso avançado, foi para o Sarnaz. E saíram mais 7 jogadores. Saíram por razões. Abandonaram e ficámos um bocado limitados. Não temos soluções. E nós queremos mexer e às vezes mexemos. Mas vale mais não mexer porque há jogadores... Eu sou sincero, há jogadores que não nos oferecem as garantias que os outros oferecem. Mas é mesmo assim, o futebol é assim, nem todos podem ser Pelés, nem todos podem ser Maradonas. E acabámos o campeonato e viemos às meias finais da taça com aquilo que temos. Fomos o Alquins ganhou bem, não está em causa. O resultado pode ser exagerado, como eu já disse. Mas o Alquins ganhou bem, não há nada a apontar. Há 2 ou 3 erros do árbitro, 2 ou 3 erros. Mas isso nós já estamos habituados. E desejo maiores felicidades ao Alquins para a final.
7: Já falaram para o ano. Continuas no Cabo Cedo, uma vez
6: que... Sim. Continuamos, mas eu noutra função. O meu filho como treinador, vou para a parte desportiva. Já não tenho paciência para já tenho uma certa idade, o inverno é rigoroso, tanto, e aos domingos dou o meu apoio naquilo que for preciso, e durante a semana também dou o meu apoio, mas logisticamente, presencial... Só praticamente aos domingos.
15: Já do lado do Desportivo de Alquins, Ricardo Costa, técnico daquela equipa, dizia que a sua equipa foi melhor.
8: Penso que nós controlámos o jogo desde o início até ao fim, mesmo com muito tempo a jogar com 10, eu não me lembro do Cabo Sul ter criado uma oportunidade de gol. Teve um ou outro frição de fora da área, mas nunca criou uma oportunidade de gol. Ao contrário, compreendo a frustração do Vieira, não sei o que é que se passou durante o ano, lá atrás as razões, nós também as temos, mas não, penso que o árbitro prejudicou-nos sempre o jogo todo, também impediu sempre que nós tivéssemos resolvido o jogo mais cedo. Houve momentos marcantes mesmo que são difíceis de compreender, mas nós já passámos isso durante o ano, portanto não há muito a fazer, a equipa também já está preparada para isso, aliás esteve sempre preparada durante o ano todo para isso. A única coisa que a gente não se preparou foi quando no Fundão deixaram-nos sofrer um golo no último lance do jogo, um fora de jogo de 2 metros, que nos impossibilitou de poder ir disputar depois o jogo. Pronto, e queria só fazer essa parte porque quem estava a ouvir parecia que a pessoa tinha sido prejudicada desse jogo, mas não, a única equipa que saiu prejudicada desse jogo em termos de arbitragem foi o Alquins, faz parte, não quero estar a comentar muito. O jogo foi isto, pronto, chegámos, podíamos ter feito, estava 1-0 ao intervalo através do lance de penal. Tivemos 2, 3 situações muito boas que devíamos ter feito o gol. Pronto, o jogo estava controlado, ligámos para a segunda parte, fizemos o 2-0. Pensava-se, e da maneira como estava o jogo, e aliás, porque nós mesmo com 10, depois criámos 3, 4 situações muito boas de gol. Pronto, ou seja, em suma, penso que foi um bom jogo da nossa parte, bem dominado, bem controlado. Uma vitória justa para uma equipa que é sempre abnegada, que estava muito emotiva e com muita motivação de poder chegar também uma final, porque também trabalharam muito para isso, porque fizeram uma época muito boa. E damos parabéns aos meus jogadores mesmo por isso. Pronto, agora durante a semana, preparar bem a final, vamos um bocado limitados, o Pelazinho foi expulso, não vai poder jogar a final, o Maquilo levou o quinto amarelo, também não vai poder jogar a final, o Afonso teve uma lesão, já estava um bocadinho o risco, nós arriscámos, também fez uma lesão, também não vai estar na final, portanto vamos calhar com algumas baixas, é uma boa oportunidade para quem tem jogado menos também de se poder mostrar, e vamos lá com a ambição que tivemos o ano todo, ou seja, tentar ganhar.
15: Viramos a página, vamos agora para o Distrital de Leiria, 27ª jornada da Divisão de Honra, Alcobaça 3, Vieirense 1, Alcudão da Serra 2, Motor Clube 1, Guiense 0, Bombarralense 1, União de Pombal 3, Nazarenos 2, Caldas B, 0, Lisboa e Marinha, 2, Figueira dos Vinhos, 1, Portimonense, 4, Alvaiázere, 1, Benditense, 3, Oleiria e Marrazes Pombal foi adiado para 10 de junho. Na classificação, primeiro o Nazarenos com 65 pontos, segundo União de Pombal com 57, terceiro Portimonense com 55, quarto o Pombarralense com 55, quinto o Alcobaça com 45 pontos. Sexto lugar para o Sport Lisboa e Marinha com 43, depois Vieirense 42, Alcântara da Serra 40, Marrazes 39, Benditense 32, Caldas B com 28, Sexo em 12º, Guiense com 26, 13º o Sporting de Pombal com 24, 14º Figueirão dos Vinhos 23, 15º Motor Clube 17, último Alvaiázere 16 pontos. Próxima jornada: Caldas B, União de Pombal, Benditense, Figueirão dos Vinhos, Lisboa e Marinha, Alcobaça, Motor Clube, Leiria e Marrazes, Portimonense, Alcântara da Serra, Vieirense, Guiense, Pombarralense, Alvaiázere e Sporting de Pombal, Nazarenos. Na primeira Distrital de Leiria, Série A, jogou-se a 25ª jornada, Avelarense 0, Pedroguense 1, Oito do Boi 1, Alegre Unido 3, Caseirinhos 1, Carnide 1, Ilha 2, Mata Brasquense 0, Arcuda 0, Plariga 3 e Meirinhas 0, Chontecouce 2. Na classificação, em primeiro lugar está a formação da Ilha com 61 pontos, segundo o Plariga 56, terceiro o Arcuda 51, quarto o Oceão 40. Depois, Mata Brasquense com 37, Carnide com 30, Avelarense com 29 e Chontecouce com 27. No nono lugar, Alegre Unido 23, em décimo Pedroguense também com 23, ainda com 23 pontos está o Moita do Boi, depois os dois últimos, Meirinhas 19, Caseirinhos 5 pontos. Próxima jornada, Alegre Unido Meirinhas, Chontecouce Caseirinhos, Pedroguense Arcuda, Carnide Avelarense, Mata Brusquense Ancião e Plariga Ilha. Primeira Distrital de Santarém, última jornada, resultados foram os seguintes: Cartacho 0, Alcaninense 8, Oriense 0, Águias de Alpiarça 1, Pontevel 2, Riachense 3, União de Tomar 0, Coruchense 1, Amiense 0, Fazendense 4, Porto Alto 1, Tramangal 0, Torres Novas 4, Entroncamento 0 e Mação 4, Abrantes e Benfica 1. Foi campeão o Fazendense com 74 pontos, em segundo ficou Mação com 73, terceiro Torres Novas 63, quarto Porto Alto 60, quinto Alcanense 52, sexto Coruchense 50, sétimo Águias de Alpiarça 47, oitavo Amiense 38, em nono ficou o Oriense com 36 e em décimo União de Tomar com 35, décimo primeiro Abrantes e Benfica 34, depois é décimo segundo Pontevel com 29, décimo terceiro o Entroncamento com 24, 14º Riachense 23, 15º Cartacho 20, último Tramagal 9 pontos. Estas três equipas, Riachense, Cartacho e Tramagal, vão descer de divisão para a 2ª Distrital de Santarém. O Mação tem acesso garantido na Taça de Portugal, o Fazendense poderá subir ao Campeonato de Portugal. Passamos agora para o futsal, Primeira Liga, último jogo da fase de quartos de final. O Sporting Braga venceu o Ferreira do Zêzer por 2-1. Sendo assim, nas meias finais vamos ter o Benfica com os Leões de Porto Salvo e o Sporting com o Sporting de Braga. Vão ser jogos que se vão realizar a partir desta semana. Agora, camada jovens da Associação de Futebol de Castelo Branco, torneio de encerramento de júniores de futebol de 11, Sertanense 3, Estação 2, o Vitória de Sernás, Fulgo. Já no Campeonato Distrital de Juvenis, Primeira Divisão, Sporting da Covilhã 1, Provença Nova 2, Desportivo de Castelo Branco 0, Estação 10, o Vitória de Sernás, Fulgo. Na Segunda Divisão, Sertanense 4, Vila Velha de Ródão 0. Já na Taça de Iniciados, jogou-se a segunda mão das meias finais. Alcaínz 1, Proença Nova 1, Valongo 3, Vitória de Sernás 1. Ficaram apurados para a final o Alcaínz, que tinha vencido o primeiro jogo, e o Valongo, que venceu os dois jogos. Campeonato Distrital de Infantis de Futebol 9, Primeira Divisão, Sertanense 5, Alguins 0, Provença Nova 1, Desportivo de Castelo Branco A 4 e Fundão 1, Benfica e Castelo Branco 0. Na Segunda Divisão, Estação B 2, Estação A 2, Vila Regense 0, Sporting da Covilhã 1 e Valongo 3, Vitória de Sernache 0. Torneio Interdistrital de Juvenis de Futsal, Cariense 5, Núcleo Juventude de Provença Nova 5, Manteigas 3, Carvalhense 7, Sabugal 3, Boa Esperança A 7, Desportivo da Mata 5, Boa Esperança B 2, Dominguizo 7, Fundão 4. Campeonato Distrital de Infantis de Futsal, Primeira Divisão, Boa Esperança A 1, Valverde A 0, Cariense 3, Casa do Benfica e Oleiros 2, Dominguizo A 10, Retacho 0. Na Segunda Divisão, Herada 20, Ladoeiro, Casa do Benfica e Delha Nova 0, Dominguizo B 3, Carvalhense 5 e Boa Esperança B 1, Desportivo da Mata 7. E terminamos assim este Jornal do Desporto. A nova edição amanhã depois de meio-dia. Muito boa noite.
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1: São 22 horas.
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2: Muito boa noite, são 23 horas. 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

0: Um despiste de uma viatura pesada ocorrido esta tarde, cerca das 18h30, cortou o trânsito na estrada de acesso ao Brejo da Correia, perto de Cernas do Bom Jardim. Para o local foram mobilizados 26 operacionais, apoiados por 8 viaturas. O comandante da corporação, Paulo Mariano, deu-nos conta do que encontraram à chegada ao local.
1: Uma vítima, estava masculino, consciente, orientada. Neste momento já foi retirada do veículo pesado. Irá agora ser avaliada pelas equipas pré-hospitalar. Aguardamos também a chegada da ambulância de suporte imediato de vida do INEM, que estará a chegar aqui ao teto de operações dentro de momentos. Para já é tudo. Depois vamos ter que fazer ali algumas operações para manter a estabilidade do veículo até à chegada de meios mais especificados para a retirada do caminhão daquele local onde se encontra.
0: Foi possível mobilizar um grande número de efetivos de imediato para aqui?
1: É o facto. Nós temos uma equipe empenhada no incêndio em Castelo Branco. Tínhamos outra empenhada aqui numa situação aqui na Póvoa, que se mobilizou rapidamente para aqui. Fizemos um toque de sirene geral, um alarme geral, e temos aqui também a equipa específica, a nossa equipa técnica específica de grande ângulo, e sim, temos aqui um efetivo do Corpo de Bombeiros de Serrais, ainda bastante, bastante grande.
0: Quanto à vítima, após ter sido avaliada, um homem de meia-idade recusou-se ir ao hospital. A viatura pesada ainda se encontra no local, onde decorrerão, nas próximas horas, manobras para a sua remoção. A Associação Humanitária dos Bombeiros Voluntários de Figueirão dos Vinhos assinalou no passado dia 18 de maio 91 anos. Este domingo foi dia de recordar essa data e sempre com um olhar no futuro. Desde logo passaram a bombeiros de terceira 6 estagiários e em parada para além do corpo ativo estavam 15 crianças e jovens da Escola de Cadetes e Infantes. Para lá das habituais promoções e entrega de medalhas de assiduidade foram ainda entregues 2 crachás de cidadania e mérito, 45 anos de serviço ao chefe Mário Jorge da Conceição Lopes e à chefe Maria José Lopes, distinções atribuídas pela Liga dos Bombeiros Portugueses. Jorge Martins, comandante dos Bombeiros de Figueirão dos Vinhos, realçava o esforço e a dedicação deste casal ao serviço daquela corporação.
2: Um casal, para quem não sabe, marido e mulher, dedicaram a sua vida a esta casa, a esta causa. Ambos representam mais de 4 décadas de entrega, sacrifício e dedicação à nossa Associação Humanitária e aos bombeiros voluntários. Ao longo das suas carreiras, destacaram-se não apenas pelo serviço operacional prestado, mas também pelo enorme contributo que deram no crescimento desta casa, apoiando na formação e preparação de várias gerações de bombeiros e preparando o futuro. O chefe Mário Jorge tornou-se uma referência de profissionalismo, disciplina e camaradagem neste corpo de bombeiros. A chefe Maria Gé teve um papel fundamental, determinante, na criação da Escola de Infantes e Cadetes, porque a chefe Maria Gé, além desta situação, não só no nosso Corpo de Bombeiros, mas na região, no país, ajudou a formar dezenas, centenas de bombeiros com a formação de socorrismo, mantendo essa formação atualizada em muitas corporações.
0: O trabalho desenvolvido pelos bombeiros na tempestade Cristine colocou ainda mais uma vez à prova a capacidade de resposta destas instituições e Jorge Martins destacava o apoio sentido desde a primeira hora por parte do Presidente da Câmara.
2: O senhor tinha tomado posse há relativamente pouco tempo, conhecia esta casa e as suas pessoas, mas ainda não tinha tido a oportunidade de trabalhar diretamente connosco, nem de conhecer plenamente as nossas capacidades. Nunca esquecerei as palavras que me dirigiu naquela manhã, quando lhe perguntei, enquanto responsável máximo da proteção de civil no Conselho, de que forma pretendia organizar a situação. E o senhor respondeu-me: caro comandante, confia 100% nas suas capacidades, organize da forma que entender, pois estaremos aqui para tudo o que precisar.
0: E foi assim que, nas 3 longas semanas que se seguiram, o quartel dos bombeiros serviu de célula operacional, onde tudo era decidido em conjunto e onde o Presidente da Câmara passou quase a residir.
3: Desculpem, mas eu já tinha saudades vossas. Tinha saudades destas instalações, tinha saudades da vossa amizade, do relacionamento interpessoal que aqui construímos desde o dia 29 de janeiro, até ao dia 13 de fevereiro, desde a madrugada até às últimas horas de cada dia, em que partilhámos uma enorme cumplicidade, sentimentos distintos e por vezes contraditórios, feitos de alegria, de espírito positivo, de serenidade e ao mesmo tempo de inquietação, mas sobretudo de grande espírito de união, de entreajuda, de solidariedade de genuíno e franco convívio.
0: Foram tempos desafiantes, como dizia o comandante da corporação, em que foi preciso fazer quase que o impossível, já que isolados do mundo exterior, foi graças à união entre todos que se foram minimizando os estragos deixados pela tempestade.
2: Figueroa dos Vinhos mostrou à região e ao país do que é verdadeiramente feito. Durante vários dias, isolados do mundo, sem eletricidade e por vezes apenas com o telefone satélite dos bombeiros como ligação ao exterior, conseguimos juntos superar as dificuldades com união, espírito de camaradagem, interajuda entre todos os agentes de proteção civil. Destaco aqui todos mesmo, sem exceção, os agentes de proteção civil do Conselho. E no meio de tantas dificuldades, houve algo que ainda ficou mais forte. O orgulho de sermos figueirenses. Porque ser figueirense é nunca baixar os braços, é unir forças nos momentos difíceis e provar vezes sem conta que esta terra e a sua gente nunca desiste.
0: Esta resposta pronta faz-se com operacionais bem preparados e sempre disponíveis. Por isso, o atual Executivo já aprovou o financiamento da terceira equipe permanente de intervenção, num total de 3 mil euros mensais. Em dia de aniversário, tinha de trazer uma prenda e ela traduz-se num apoio de 25 mil euros para obras de remodelação do quartel, anunciou Carlos Lopes, presidente da Câmara Municipal de Figueirão dos Vinhos.
3: Eu gostaria de vos transmitir uma prenda mais do que merecida. E também ela justa, que terei oportunidade de apresentar na próxima reunião do Executivo Municipal, que se realizará na próxima quinta-feira. A Associação solicitou oportunamente à autarquia apoio financeiro para fazer face a despesas respeitantes a obras de beneficiação deste quartel. E sim, terei a ocasião de propor para esse efeito a atribuição de um subsídio extraordinário de 25 mil euros.
0: Carlos Lopes anunciou ainda uma candidatura que será apresentada em breve para fazer face a obras de beneficiação e requalificação do pavilhão desportivo, num valor superior a 500 mil euros, infraestrutura que é da instituição, para além dos apoios aos bombeiros. Para além destes investimentos, o autarca deu ainda conta de outras obras que estão a ser levadas a cabo ou num futuro próximo para apoio aos profissionais, como seja a reativação do ponto de água das Bairradas.
3: Tivemos já a oportunidade de reativar um ponto de água, permitirá o abastecimento de viaturas em Bairradas, assumindo um investimento de cerca de 15 mil euros. Esta importante infraestrutura de apoio será materializada até ao início da época crítica que se avizinha em Alves, Freguesia de Campelo, Freguesia de Figueroa e Bairradas, Arega, tendo sido já abordado com o meu colega de Ancião, disponibilizar também um ponto de água que sirva aos dois concelhos e que estamos em querer será edificado numa lagoa existente junto ao cruzamento da Vila de Avelar.
0: Com o apoio do Exército, do ICNF, dos funcionários camarários e dos sapadores florestais, tem já desobstruídos em 2 meses 200 quilómetros de estradas. No que concerne ao programa Aldeia Segura, Pessoas Seguras e Condomínios da Aldeia, continuam a desenvolver estes dois programas.
3: Continuamos a investir no programa Aldeia Segura, Pessoas Segura, no sentido de preparar e exercitar as populações para que adotem medidas preventivas de segurança, tornando-as mais resilientes. Estamos também a materializar o investimento em 22 condomínios da aldeia, no sentido de promover a limpeza do controle da vegetação espontânea e a reconversão do solo nos locais onde os proprietários removeram previamente o material lenhoso. Estamos ainda a proceder à manutenção dos condomínios previamente instalados e desenvolvemos até ao momento trabalho em 16 km no que concerne às faixas de combustível da rede viária.
0: Estes alguns dos investimentos feitos pela autarquia em matéria de proteção civil já realizados. Presente neste aniversário, Rui Rocha, secretário de Estado da Proteção Civil, deixou o repto aos autarcas para que, junto da comunidade intermunicipal de Leiria, reclamem os investimentos previstos para a proteção civil para que não haja sobreposição de apoios e, uma vez que há dinheiro já disponível para o fazerem. Sendo conhecedor do mundo dos bombeiros, já que foi durante quase 2 décadas presidente de uma associação humanitária e durante 2 anos presidente da Federação dos Bombeiros de Leiria, conhece como ninguém os problemas que estes têm e deixou a certeza que aquilo que não fizer é porque não está ao seu alcance. Durante estas comemorações foram ainda entregues medalhas de agradecimento a algumas empresas que têm colaborado com a instituição, nomeadamente a empresa de construção civil Placo Nascente Limitada, pela reconstrução de duas habitações pertencentes a dois bombeiros, à empresa Jade Redes Elétricas e à empresa SNSV. As juntas de freguesia do concelho também foram reconhecidas pelo apoio dado à instituição. O presidente da Assembleia Geral da instituição apresentou ainda publicamente e com os bombeiros na parada o louvor aprovado na última Assembleia Geral de Sócios aos operacionais, ainda pelo trabalho por eles feito durante o comboio de tempestades que assolaram este território. O projeto de COIS, os bichinhos da Madeira, conquistou uma menção honrosa no stand mais ecológico na categoria de segundo ciclo na Expo Intermunicipal no programa Imagine Create Success, o futuro é teu, promovido pela Comunidade Intermunicipal da Região de Coimbra. O município e o agrupamento de escolas de COIS estiveram presentes na iniciativa que decorreu na Vila de Mortágua e reuniu um total de 10 projetos, 5 do segundo ciclo e 5 do terceiro ciclo, provenientes de vários municípios da região. Dinamizado pelo Clube de Empreendedorismo do Agrupamento de Escolas de Góis, o projeto envolve 4 alunos do segundo ciclo, sob orientação do professor José Carlos Santos e com o apoio de Alexandra Pimentel e Carolina Branco, técnicas do município de Góis e ainda da empresa GES Entrepreneur, respectivamente. A iniciativa tem como objetivo a criação de peças de mobiliário e decoração em madeira, destinadas a satisfazer as necessidades práticas da comunidade escolar.
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5: Previsão meteorológica para amanhã: céu em geral pouco nublado, vento fraco e poeiras em suspensão. Neste momento, Serra Estão a Jardim com 22 graus.
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1: Uma ótima noite para todos. Segunda-feira, 25 de maio, a Linha da Amizade está de volta, que significa que pode participar e juntar-se a nós. 274-800-021 é o nosso número de serviço. Primeira participação, muito boa noite.
2: Olá, boa noite, Hugo Rafael.
1: Falo com o nosso ouvinte.
2: Manuel Ramos, em Vila Velha de Rodão.
1: Muito bem-vindo, de Vila Velha de Rodão para o mundo, através de Contestável, Marco Paulo, daqui a pouco, com a Nossa Senhora Adicatória.
2: E Gabriel Vinhais da Serra, com um beijinho, vai para o Joaquim Lopes do Paulo, com um abraço amigo e tudo bom para a família. João Gerino, Manuel de Almeida Broca Grande, um abraço e um beijinho à esposa, com tudo bom para a família também. A Silvina Pereira das Aradas, vai para o Manuel Mita e um beijinho à Dona Teresa. Vai para a Dona Maria Afonso da Cacilda de Guitério Bencresce, um beijinho para as três. Vai para a Maria Ramos, a esposa do Carlos Padeiro, que se encontra no hospital, que Deus o melhor. E um beijinho à filha e às netas. E vai para a madrinha do Tomagal com um beijinho e tudo bom, as melhoras do genro e da filha. Vai para a família BT com um abraço e um beijinho. Para a Madalena de Figueiredo dos Vintes também, um beijinho para essa senhora, tudo bom. Vai para a Nina da Roda também, um beijinho com tudo bom. Vai para os meus 6 R's, com um beijinho para todas. Vai para o Carlitos da Marante, Manuel António da Ramião, António Manuel Ramos da Marinha Grande. Um abraço amigo, Leonore, e um beijinho a ela, às manas, e um abraço ao filho. Vai para a Natália da Codiceira com um grande abraço e um beijinho. Vai para o José Francisco também com um beijinho, com um beijinho, não, um abraço. Vai para a Maria Lourdes Oliveira de Castelo Vido com um beijinho e as melhoras do seu marido Carlos. Vai para a Joaquina Dias do Gavião, Maria José Granja. Vai para a Joaquina de Sobral Fernando. Vai para o Sr. Manuel Raul e Maria Adélia do Coço, um abraço e um beijinho. E um beijinho para as utentes e colaboradoras. Vai para o Eduardo Gomes de Santarém, que já há uns dias conosco, um abraço amigo. Vai para o Paulo do Leite, Paulo do Januário, Sr. João José do Porto Santo Madeira. Vai para a Dona Arminda de Proença, para o Carlos do Valporco, para os meus filhos, para os meus netos, para toda a minha família. Aí vai para a minha mana do Souto, para as duas, um beijinho e um abraço para todos e para os Abarata e para todos os meus conhecidos da minha aldeia, que Deus os ajude a todos. E um beijinho às senhoras, um abraço aos senhores e para o Rafael, desculpa o tempo, mas até logo.
1: Até uma próxima oportunidade, uma ótima noite e boa audição.

0: Mais uma participação do outro lado da linha. Muito boa noite.
1: Olá, boa noite, Hugo.
0: Viva, falo com o nosso ouvinte.
1: Com o Carlos do Calvário Amarante.
0: Ora, muito bem-vindo. A Maria Lisboa daqui a pouco, a dedicatória.
1: Olha, beijão, abraço já para si. Vai para toda a sua família que tenha uma boa semana, um bom regresso a casa. E vai para todos os trabalhos aí na rádio. Vai para todos, estão parabéns. Vai para a minha mãe e irmãos. Vai para o BT Figurosinho, um abraço para ele, para a esposa, para os filhotes, para os pais e para toda a família. E vai também para o Miguel, para ele, para toda a família. E vai também para o António, Manuel Ramos, da Manhã Grande, para ele, para toda a família. E vai para o António Ramos de Vila Rodo. E vai também para a Georgina, vai para o Sr. Artur, vai para o Sr. Justino. E vai para o Sr. Carlos Padeiro, para ele as melhores, e para a esposa, para as melhores, para ela, para toda a família. E para todo o trabalho aí na rádio. Desejo tudo bom, desejo uma boa semana com os desejos, muita saúde e até uma próxima. Está o Rafael.
0: Até uma próxima oportunidade, uma ótima noite e boa audição. Habitual pausa comercial depois, a Maria Lisboa.
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0: 34 minutos depois das 23 horas. Muito boa noite.
1: Olá, Guilherme.
0: Viva, falo com a nossa ouvinte.
1: A Rosa Palmeira Amarante.
0: Muito bem-vinda. Vamos saber qual é a sua escolha musical.
1: Ora, pode ser o António Mourão.
0: E a dedicatória?
1: Vai para o Guinho, para toda a sua querida linda família, para todos que estão de parabéns, para os meus filhos, noras e netos, o Manuel António de Romião, vai para o Sr. António Ramos, para a Sra. Badana Jorgina, para o Betis Figueiredo de Vinho, vai para o Sr. Carlos Padeiro, e para o Sr. Turi e para o Sr. Justino. Para todos os amigos, sem só ninguém, aquele beijinho, aquele abraço, tudo de bom e até amanhã, se quiser. Beijinho, beijinho.
0: Até uma próxima oportunidade, uma ótima noite e boa audição.

0: Mais uma participação do outro lado da linha. Muito boa noite.
1: Olá, boa noite, tudo, Rafael? Viva, Paulo com... Marinha Grande, me chama António Manuel Ramos.
0: Muito bem-vindo, vamos saber agora qual é a sua escolha musical.
1: Olha, queria ver um fado de Minha Silva.
0: Para dedicar.
1: E vou dedicá-lo à minha madrinha da rádio, como estavam, Maria de Lourdes, Olivença de Castelo Vido, um beijinho para ela, uma boa semana e um grande abraço para o seu marido, Carlos. Da minha parte, é com gosto que vou para oferecer este tema. Atiramente vai para a Dona Maria Rosa, que eu acabei de ouvir, um beijinho para ela, com respeito, e um forte abraço à família, e um grande abraço também ao seu filho Carlos. Vai também para a Joaquina Dias do Gavião, a família toda da Dona Quitéria, em bem crença. Vai também para o Sr. Manuel António do Limião, a Dona Justina Soares, em produtora e família, a Dora e o Sr. Fernando em Figueiredo dos Vinhos, toda a família IBT, e para aquela gente maravilhosa de Figueiredo dos Vinhos. Vai para a Dona Jorgina do Tramagó, com um beijinho para ela e as melhores do género. Seguidamente para a Dona Joaquina Serra em Porto Alegre. Vai também para o Senhor Carlos Gameira do Teixe, Senhor Carlos Padreiro e Famílias, Senhor Carlos e as suas princesas em Torres Vedras, a Dona Maria Afonso Castelo Branco também, com um beijinho de respeito. Vai também para o Senhor António Craio e Família, Senhor Artur Lopes do Sr. Artur. Do. Como é que passamos à frente. Vai para o meu amigo Jorginho Jolente, que é as melhores para ele. E vai também para o grande amigo Manuel Ramos, um grande abraço. Vai um beijinho à Dona Rosária e um grande abraço ao seu filho Carlos. Vai para si, uma boa noite, um bom programa. E venha lá tão o Fábio, que é uma coisa importante na minha vida também.
0: Muito obrigado, uma ótima noite e boa audição. Seguimos com Hermínia Silva, depois a habitual pausa comercial.

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5: Estamos em, na linha da amizade, hora 1, rumo ao telefone. Muito boa noite.
6: Olá, boa noite.
5: Viva, falo agora com o nosso ouvinte.
6: Paulo Januário de Valhastro, do Conselho de Sardual.
5: Muito bem-vindo à antena de Sardual para o mundo através de Condestável. Vamos à dedicatória para o próximo tema.
6: Vou dedicar a toda a minha família, a todos os meus amigos, a todos os ouvintes e a toda a minha listazinha que eu tenho para que tenho. A todos uma boa noite e até amanhã, se vocês quiserem.
5: Até uma próxima oportunidade, uma ótima noite e boa audição. 274-800-021 é o nosso número de serviço. Pode participar e juntar-se a nós até à uma da manhã.

0: Avançamos para o telefone, recebemos a última participação desta hora 1. Muito boa noite.
1: Olha, viva Hugo, boa noite, como está?
0: Bem, muito obrigado. Falo com a nossa ouvinte.
1: Boa, Georgina, do Tramagale.
0: Muito bem-vinda, vamos.
1: Muito obrigado.
0: A sua dedicatória para o próximo
1: olha,
0: tema.
1: Olha, vai já para si com um beijinho, um bom trabalho para todos os seus colegas da Rádio Contestável. Uma boa continuação de semana e uma boa noite. Para si, quando acabar o seu programa, um regresso à sua casa. Agora vai para o Pai Januário, ele não está a ouvir, mas pronto, com a intenção, deixo a linha aberta com um beijinho. E vai, de nada está a acabar, não vale a pena agora falar em nomes, porque não tenho tempo. Vai para toda a gente que tem estado a falar, que também não liguei a telefone há muito tempo, tenho estado a conversar com os meus filhos por vezes, com o meu Rui, isso assim, liguei há bocadinho. Para todos os que já entraram, falaram em mim, eu mando um beijinho, isso não falaram também. Mas vou mandar um grande beijinho para o Manuel Ramos, um beijinho para essa grande família, que ele nunca esquece, dos meus doentes, eu agradeço. Vai também para a minha grande amiga Natada, podia ser com um grande beijinho e tudo bom para esta amiga. Vai também para Santo António Manuel da Maria Grande, para a Dona Maria Afonso de Cacilho de Castelo Branco, para o Carlos e para a esposa com as melhoras, para todos os doentinhos com as melhoras, para o Carlos Ami do Teste também, nunca esquece de mim na lista dele, e vai também para o Silvio Aquivel, por favor, olha, vai para todos, para toda a gente que tenha uma boa noite, para os doentinhos as melhoras, se alguém fizer ambos parabéns, tenham tudo bom na vida, como desejo para os meus, e para si, mais um grande beijinho, e até quando eles quiserem, muito obrigada, uma boa noite.
0: Até à próxima oportunidade, uma ótima noite e boa audição, ponto final na hora 1 da Linha da Amizade. Depois das 0 horas, continuamos consigo.

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1: Ótima madrugada, terça-feira, 26 de maio, é a Linha da Amizade, até à 1 da manhã. Rumo ao telefone, 274-800-021. Muito boa noite.
2: Boa noite, e é a Glorita da Alqueirinha.
1: Ora, muito bem-vinda, camisola amarela desta hora 2. Vamos começar com um tema de parabéns do Dinis Brites, a dedicatória.
2: Olha, pedi a Ara e a Suas Alqueirinhas, um beijinho, e pedi a Ara aos ventinhos das senhoras, mas hoje vai muito especial para o Sr. Afonso da Batalha, onde mais um ano da companhia da esposa, em ele, dos amigos, em ele mais especial. Era de, e para o ano, assim-nos saudar. E pedi a também o Zé António Reis, não é, faz anos, também, para ele, também, e faz a companhia também, lá da Rosarinha também. Seja tudo bem, é preciso. E vai para toda a gente que costuma mediar-me, e aos padeiros, e aos taxistas, e aos bombeiros também. E pedi a Ara, sim, passa boa viagem, e até amanhã, tudo bom.
1: Até à próxima oportunidade, uma ótima madrugada e muitos parabéns para todos os aniversariantes. Seguimos com Dinis Brites.

0: próxima participação, muito boa noite.
1: Olá, Hugo.
0: Viva, falo agora com a nossa ouvinte.
1: É com a Natália da Codiceira.
0: A boa disposição e simpatia da Codiceira no Conselho da Sertã, bem-vinda. Vamos saber qual é a sua escolha musical?
1: Alfredo Soares, não te esqueci.
0: Para dedicar.
1: Para alguém que me está a ouvir, para os meus amiguinhos e amiguinhas todas, muitos beijinhos para todos. Mas hoje é muito especial para o meu grande amigo Manuel Ramos, de Vila Velha de Robão. Um grande beijinho de parabéns, que conte muito na companhia de Maria do Rosário, sua esposa, e filho, Carlitos, e a família Ramos. Com muita saúde, é que eu desejo. E são os votos sinceros desta tua e sempre amiga Natália, beijinhos. E para ti, olha, um beijinho, vou regressar a casa, até à próxima.
0: Muitos parabéns para todos os aniversariantes, uma ótima madrugada e boa audição.

0: Alfredo Soares. E a próxima participação, muito boa noite.
1: Oi, tu.
0: Viva, falo com o nosso ouvinte.
1: Ana Raul, Centro Social, Parqueiro São António do Coço.
0: Muito bem-vindo. Vamos receber o José António Reis daqui a pouco. A dedicatória.
1: A dedicatória é para si, para a sua mãe, como burguesa de casa, e para todos os amigos e amigas da minha da amizade, para não estar a deixar nem por trás, é tudo.
0: Pronto. Fica então dedicado. Uma ótima madrugada. Obrigado, e boa audição. Até uma próxima oportunidade. Muito boa noite.

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5: De volta ao telefone ao 274-800-021. Agora vamos para Santarém. Muito boa noite.
6: Boa noite, Hugo Rafael.
5: Viva, falo com o nosso ouvinte.
6: Aqui é o Eduardo Gomes, que ainda está a pé, já havia estado a dormir há 2 horas.
5: Daqui a pouco vai descansar, mas antes vai escutar aqui a Anita Guerreiro, a sua dedicatória.
6: Minha dedicatória vai ser rápida, vai para a Maria Adila do Coço, Manuel Raul do Coço, Maria Leonora de Ancião, Filho e as Manas, Joaquim Dias, o Gavião, Quitera de Bem-Crença e Família, Jorgina de Trabalhão, que também já ouvi, e toda a família, as mulheres da família, Irmina de Seguro, de Marrados, a Nina da Roda, Maria José do Porto, pronto, Olha, ficamos por aqui, que eu agora esqueci-me do resto.
5: Para todos os ouvintes, fica então feita a dicatória, uma excelente madrugada e boa audição.

0: De volta ao telefone, ao 274-800-021. Muito boa noite.
1: Boa noite.
0: Viva, falo com o nosso ouvinte.
1: O Aspaldete de Sobrão.
0: Bem-vindo à antena. Vamos à sua dedicatória para o próximo tema.
1: Olha, é para dedicar para ti, e para a tua família e para os teus colegas todos, e vai para a Rosária e para o Torres, e para o filho e para a Nora e para os netos, tudo bom. Vai para a Dona Jorgina Tramagal, as melhores para ela e tudo bom. E para a família, as melhores da família também. Vai para a Maria de Lourdes Oliveira, que está ao vivo, e as melhores do marido. Vai para a Maria Diz do Gavião, vai para a Maria Joaquina Dias de Ribeira Fernandes, vai para o Sr. Manuel Ramos de Vila Velha de Roda, também e família, vai para o Sr. Manuel António Ramos de Marinha Grande e família, e vai para a gente ali de Figueiros Vinhos, também para toda a família, vai para o Carlos lá de cima de Reunião Amarante e família. Olha, vai para toda a gente que esteja a ouvir e agradeço para todos os amigos da linha da amizade, desejo as melhoras para a minha mulher e ela manda um beijinho para todos os amigos da linha da amizade e só para dizer, ela já recuperou e está já em casa e está tudo bom com ela, isto agora vai tudo devagarinho com ela. E vai para a Maria Rosa de Valsur olha, vai para toda a gente que esteja a ouvir, pronto.
0: Para todos os ouvintes, muito bem. Continuação de boas melhoras, uma ótima madrugada e boa audição. Muito obrigado, muito boa noite.

0: Lembra-nos para animar, para bater o pé, para despertar. Rumo ao telefone. Muito boa noite.
1: Olá, Rafael, boa noite.
0: Agora falo com a nossa ouvinte.
1: É Maria Dolores Olivença, de Castelo de Vidro.
0: Muito bem-vinda à antena. Maria Amélia Proença, daqui a pouco, a sua dedicatória.
1: Sim, hoje tem que ser, eu confesso, dedicado para si, com um grande beijinho para a sua mãe. E é dedicado muito especial para a minha querida mãe, que hoje foi a Pobre Meadas, foi lá ao pé dela, ao cemitério. E é dedicado para a minha mãe. Vai para os seus colegas também, para a nossa querida Maria do Rosário, para toda a família, para os seus netinhos, especialmente. Para ela, o Simão del Ramos, que faz anos.
0: De Vila Velha da Roda, exatamente.
1: Velha.
0: Mais uma primavera.
1: Sim, assim, um beijinho de parabéns, Sr. Manuel. Então, para a família Ramos, mais uma vez, um beijinho para os três. Tudo bom para o Carlitos e conto muitos anos ainda na companhia da sua família. Para os meus afilhados, Dora, Fernando, nunca mais disseram nada, aí de Figueiró. Para o meu afilhado António Ramos, da Marinha Grande, um grande beijinho. Para a família BT também, tudo bem aí para casa. Ai, para a amiga Joaquina do Gavião, um beijinho, minha querida. Estou assim um bocado atrapalhada. Vai para todas as pessoas que eu costumo. Ai, para as minhas priminhas, não posso esquecer delas. Para a minha querida Georgina, as melhores dos seus ventinhos. Para a prima Dina, um beijinho grande para os seus netinhos. Para a Isabelinha, para a Maria Rosa. Um beijinho para a Mana Irmínia de Marrazes. Vai para aqui para o nosso quarteto, para o Vimeadas, que houve sempre. Mas a sua Rosalina, um beijinho para os dois. E pronto, e para todos os doentinhos, especialmente o meu marido, o meu primo e a senhora Joana. E eu também, que ainda não estou melhor aqui destas feridas. Então, até amanhã, se Deus quiser, e sejam felizes. Obrigada, Hugo Rafael.
0: Até uma próxima oportunidade, uma ótima madrugada e boa audição. Seguimos com o tema para a nossa ouvinte.

0: Rumo ao telefone ao 274-800-021. Muito boa noite. Viva, falo com o nosso ouvinte.
1: Joaquim Lopes do Povo.
0: Ora, muito bem-vindo. Daqui a pouco usava para recordar a sua dedicatória.
1: Para ser o marido de Olivente de Castelo de Vida, as senhoras para o marido, vai para o Sr. António Manuel da Marinha Grande, Casalinhas do Tejo, Maria José Chambel e Dona Bernardina de Abrantes, António Costa de Veste Cima, Joaquina Dias do Gavião, António Matos de Loga, Irmínia Isabel Simões de Marraz, Dona Isabel de Todas as Vagens Melhores, Rosário Bentefra, Eduardo dos Medicamentos, Maria José Chambel, João José de Porto Santo, Paulo de Oleiros, Isilda e Maria de Luz do Teixoso, Manuel Ramos, faz os anos.
0: O nosso ouvinte Manuel Ramos, de Vila Velha de Ródão, celebra mais uma primavera neste dia, 26 de maio.
1: É para 26 de maio?
0: É hoje mesmo, é aniversariante, o nosso ouvinte.
1: Está bem. Para o Sr. Manuel Ramos, de Vila Velha de Ródão, um abraço amigo e os parabéns para ele. E tenha um bom dia de descanso. Para o Sr. Amigo Cadavaldo Pereira, Maria José Granja de Casa Branca, João Jairinho Zaldeira, Sra. Maria Afonso e Dona Cacilda de Castelo Branco, Paulo Januário de Velhaço, que eu ouvi hoje, Dona Georgina de Tão Magalha, de melhoras para o Maria, para o Henry, para a filha, Ilânia de Alcaínz, Manuel Mito em Alcaínz e família, Sr. Afonso da Conceição, as melhores, Dona Conceição de Sabogueiro, Artur Costa do Cano, Justino Soares Pontesoura, Maria de Jesus Cristal de Vida, Dona Coutinho de Carpinteiro, João Monteiro de Borda e Parafuso. Para toda a linha da amizade, para vocês aí na rádio, tudo bom. Tenha uma boa noite, a continuação do meu programa e até amanhã, se quiser.
0: Muito obrigado, uma ótima madrugada e boa audição. Habitual pausa comercial, depois os ABBA.
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0: Ah, o tema Fernando, a última participação. Muito boa noite.
1: Olá, senhor Hugo.
0: Viva, falo com o nosso ouvinte.
1: Bernardina de Abrantes.
0: Muito bem-vinda. Vamos ver qual é a sua escolha musical.
1: O Seca Adeia.
0: E a dicatória?
1: A dicatória dá para o senhor Hugo e para todos os seus colegas com uma boa semana de trabalho. Vai para a Maria da Luz, para a Isilda, para a minha vizinha Maria Luís, para a Clotilde. E vai para a Dona Joaquina do Gabriel, para a Dona Lourdes, as melhoras, a Sra. Carla e as melhoras dela, as melhoras à Maria Ramos e cumprimentos lá em casa, para a Dona Isabel e as melhoras de todos lá de casa, um beijinho para todos. Vai para os meus filhos, para as minhas netas e para o meu pequenino. Vai para o senhor do Vila de Rei, com uma boa semana de trabalho para ele e para os camaradas. Vai para o senhor aqui do Paulo. Vai para todas as pessoas que eu costumo dedicar, para todos os doentinhos com rápidas melhoras, para quem fez anos os parabéns. Uma boa semana para todos, uma boa noite e para o senhor Hugo, um beijinho para si e para a sua mãe. Um bom regresso a casa e um bom descanso.
0: Muito obrigado, uma excelente madrugada e boa audição. Depois da uma da manhã vamos escutar em primeiro lugar o José Reza com o tema de parabéns, pedido do ouvinte Carlos Dias da Mier do Tejo, que dedica aos dois aniversariantes desta terça-feira, para o Sr. Afonso Conceição da Batalha, para o ouvinte Manuel Ramos de Vila Velha de Rodão e para a restante lista. Depois vamos ouvir o João Pedro Paes, que é um pedido da nossa ouvinte Hermínia Seguro de Marrazes, que dedica a toda a linha da amizade. Uma excelente madrugada para todos, bom trabalho, bom descanso, bons sonhos. Continuo sempre na Contestável. Recordo que os dois pedidos, as duas musiquinhas que foram solicitadas por SMS, vão rodar depois da uma da manhã. Boa madrugada, continuo desse lado.

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